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2: O vereador socialista na Câmara Municipal de Elvas, Nuno Mocinha, foi absolvido da acusação de prevaricação de titular de cargo político por factos ocorridos entre 2015 e 2018, quando presidia ao município alentejano. De acordo com o jornal Linhas de Elvas, na sentença conhecida na manhã desta terça-feira, dia 6 de outubro, no Tribunal de Porto Alegre, também o antigo diretor do Departamento Financeiro da Autarquia, Paulo Dias, foi absolvido. Recorde-se que o Ministério Público tinha pedido a condenação do vereador do PS em Elvas, Nuno Mocinha, por prevaricação de titular de cargo político por factos ocorridos entre 2015 e 2018, quando presidia a Câmara. Nas alegações finais, no Tribunal de Porto Alegre, o Ministério Público sustentou que Mocinha e o então diretor do Departamento Financeiro contornaram a lei da contratação pública ao celebrarem ajustes diretos para servir vistos de limpeza com empresas ligadas a uma empresária que mantinha à época uma relação com o dirigente financeiro. A defesa pedia a absolvição dos arguidos, criticando o Ministério Público por se basear na legislação atualmente em vigor, diferente da aplicável ao período dos factos. A eletricidade na freguesia de Assumar, em Monforte, foi reposta na noite de segunda-feira através da instalação de um gerador, depois de duas descargas atmosféricas terem destruído o posto de transformação localizado na Rua do Jogo da Bola. Segundo a Câmara Municipal de Monforte, as trovoadas que atravessaram o concelho provocaram danos graves, deixando uma fase da freguesia sem iluminação. O presidente da Câmara de Monforte, Miguel Rasquinho, assinalou que o gerador é suficientemente potente para garantir o fornecimento necessário à freguesia, lembrando que apenas uma fase tinha ficado sem eletricidade.
3: Aquilo, como toda a gente sabe, teve a ver com as descargas elétricas da trovoada que aconteceu ontem, particularmente ali na zona do Assumar, também em Monforte, mas particularmente no Assumar, que fez arder aquele PT. Imediatamente deslocámos para o local um funcionário, particularmente o meu adjunto, que esteve lá, verificou no local, contactou a Redes, a Redes foi rápida e tenho que destacar aqui, foi rápida a chegar ao local e, acima de tudo, resolver o problema da falta de luz ao instalarem um gerador naquele local. O gerador foi instalado, portanto, há luz no Assumar neste momento, a situação está resolvida e aquilo que agora falta apenas fazer é fazer provavelmente um PT novo. Enfim, já é uma situação que me ultrapassa e que eu não sei muito bem o que é que vão lhe fazer, porque aquilo quase de certeza que terá que ser um novo PT, porque aquilo ficou totalmente destruído.
4: O gerador é suficiente para abastecer toda a localidade sem problemas?
3: Sim, não será toda a localidade, aquilo será numa zona específica, mas é um gerador potente. Nós tivemos a oportunidade de contactar a rede, é um gerador potente e, portanto, toda a freguesia da Assumar tem luz elétrica neste momento. Porque foi apenas uma fase de Assumar que ficou sem iluminação e esse gerador dá resposta àquilo que é necessário neste momento e, portanto, essa situação está resolvida.
2: Apesar da intervenção na rede elétrica ser da responsabilidade da empresa, a autarquia afirma que continuará a acompanhar de perto a situação, mantendo contacto permanente com a Redes. A criminalidade juvenil voltou a crescer no primeiro semestre de 2026, com a GNR a contabilizar 797 ocorrências em todo o país, mais 11,6% do que no mesmo período do ano passado, Gabriel Nunes.
4: Apesar deste aumento global, o balanço revela uma descida expressiva de 44% nos crimes violentos e graves, marcada pela redução para metade dos roubos na via pública e pela diminuição acentuada das ofensas

0: graves à integridade física. A Guarda aponta para uma transferência clara dos conflitos entre jovens para o meio digital, onde o ciberbullying ganha dimensão. Comparando os primeiros 6 meses de 2026 com o igual período de 2025, assinala-se que a criminalidade geral subiu de 714 para 797 participações, mas os ilícitos violentos recuaram de 25 para 14 casos, enquanto as ofensas à integridade física simples continuam a liderar as estatísticas, com 212 participações, seguidas das ameaças e coações, com 76, embora ambas tenham registado quebras significativas. Em contraciclo, a devassa por meio da internet disparou 160%, passando de 5 para 13 ocorrências, sinalizando a crescente exposição de comportamentos agressivos nas redes sociais. Também aumentaram a condução sem habilitação legal, os furtos em estabelecimentos comerciais e o tráfico de estupefacientes. No capítulo da criminalidade violenta e grave, a quebra de 44% resulta, sobretudo, da descida de 50% nos roubos na via pública e de 75% nas ofensas graves à integridade física.
1: A GNR indica ainda que a distribuição temporal das ocorrências mostra que quase metade dos episódios acontece entre as 13 e as 18 horas, coincidindo com saídas das aulas e períodos de convívio junto às escolas. A Ronches recebe no próximo sábado a festa de encerramento do projeto Um Dia pela Vida, promovido pela Liga Portuguesa contra o Câncer. A iniciativa decorre entre as 10h30 e as 22h no Jardim do Fosso e marca o final de 6 meses de atividades solidárias realizadas por equipas locais. O presidente da Câmara, João Crespo, sublinhou que o Conselho tem uma tradição de solidariedade e que o município respondeu de imediato ao desafio lançado pela Liga.
2: Ronches é um conselho que é solidário e, portanto, quando nos são lançados estes desafios, o município diz que está presente e, portanto, é mais um desafio que nos foi colocado, este de angariarmos fundos para a Liga Portuguesa contra o Câncer, algo que é tão necessário ajudar. Relativamente ao evento, o evento é o encerramento de uma série de outros eventos que aconteceram durante os últimos 6 meses em Arroz, organizados pelas várias equipas que foram constituídas no âmbito do projeto Um Dia pela Vida, promovido pela Liga Portuguesa contra o Cancro, e, portanto, de certa forma, homenagear todos aqueles que sofrem com esta doença, que lembrar aqueles que já partiram também, infelizmente, e também de sensibilização para esta problemática do cancro nas suas variadas vertentes. E, portanto, a Ronches disse presente, o balanço não está ainda totalmente fechado, mas sei que temos uma quantia muito, muito significativa que já foi angariada ao longo destes últimos meses, e que depois será anunciada nesse próprio dia. E teremos, acima de tudo, um dia de homenagem, um dia de convívio, um dia de celebração e também, naturalmente, de angariação de fundos, sendo esta a última oportunidade para, a nível de evento público, podermos angariar fundos. A Câmara Municipal, naturalmente, associou-se e dará todo o apoio logístico que é necessário para este evento final, da mesma forma como deu para a realização de outros eventos que foram ocorrendo. Mas isso é o nosso papel também, de estarmos por trás e sermos também solidários e apoiarmos estas causas que são tão importantes.
1: O programa do evento no próximo sábado inclui arruada e acolhimento às 10h30, a volta dos sobreviventes às 11h30 e durante todo o dia a caminhada pela vida contra o cancro. Haverá ainda música ambiente, animação infantil, venda de artigos, zona de alimentação e passeios de charrete. Levar os serviços públicos para mais perto dos estudantes é o objetivo da Jornada Académica dos Serviços Públicos, que chega esta quarta-feira à Universidade Politécnica de Porto Alegre. Entre as 9 e as 17 horas, as equipas das lojas e espaços Cidadão vão estar no campus da Universidade para prestar atendimento. É possível, entre outros procedimentos, ativar a chave móvel digital, alterar a morada fiscal, renovar documentos, pedir o cartão europeu de seguro de doença e subscrever os cheques psicólogo e nutricionista. A iniciativa disponibiliza ainda apoio na ativação e utilização da aplicação gov.pt. A jornada académica dos serviços Serviços Públicos é promovida pela Agência para a Reforma Tecnológica do Estado. Decorre entre 24 de agosto e 30 de outubro, com passagem por 13 instituições de ensino superior de norte a sul do país. No conjunto da iniciativa, a organização prevê chegar a mais de 20 mil estudantes. 12 pessoas foram detidas pela GNR no distrito de Porto Alegre na última semana, numa operação que incidiu sobre a criminalidade e a fiscalização rodoviária. Condução sob o efeito do álcool, burla e condução sem habilitação legal estão entre os principais motivos. Dos 12 casos, 3 dizem respeito à condução sob o efeito do álcool, 3 a burla e outros tantos a condução sem habilitação legal. A GNR registou ainda 2 ocorrências de ameaça e coação e uma de violência doméstica. Na fiscalização rodoviária foram detectadas 193 infrações, com destaque para 21 casos de excesso de velocidade, 19 por falta de inspeção periódica e 11 por falta de seguro. Foram ainda registadas 10 infrações por utilização do telemóvel durante a condução e 13 por falta ou utilização incorreta do cinto de segurança ou de sistemas de retenção para crianças. No mesmo período ocorreram 26 acidentes de viação, dos quais resultaram 8 feridos leves e 1 ferido grave. O guarda-redes do Elétrico, Diogo Basílio, voltou a merecer a confiança do selecionador nacional e integra a mais recente convocatória da Seleção Nacional A de Futsal. A formação das Quinas prepara o arranque oficial da fase de qualificação para o Campeonato do Mundo de Futsal de 2028, estando inserida no grupo 7 da ronda principal, juntamente com as congêneres da Dinamarca e da Roménia. O primeiro desafio desta caminhada está agendado para 16 de outubro, em Odivelas, no embate frente à Dinamarca, com início marcado para as 20 horas. Poucos dias depois, a 21 de outubro, a comitiva lusa viaja para defrontar a Roménia num encontro que arranca às 17 horas, hora de Portugal continental.
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5: O vereador socialista na Câmara Municipal de Elvas, Nuno Mocinha, foi absolvido da acusação de prevaricação de titular de cargo político por factos ocorridos entre 2015 e 2018, quando presidia ao

0: O município alentejano. De acordo com o jornal Linhas de Elvas, na sentença conhecida na manhã desta terça-feira, dia 6 de outubro, no Tribunal de Porto Alegre, também o antigo diretor do Departamento Financeiro da Autarquia, Paulo Dias, foi absolvido. Recorde-se que o Ministério Público tinha pedido a condenação do vereador do UPS em Elvas, Nuno Mocinha, por prevaricação de titular de cargo político por factos ocorridos entre 2015 e 2018, quando presidia a Câmara. Nas alegações finais, no Tribunal de Porto Alegre, o Ministério Público sustentou que Mocinha e o então diretor do Departamento Financeiro contornaram a lei da contratação pública ao celebrarem ajustes diretos para serviços de limpeza com empresas ligadas a uma empresária que mantinha à época uma relação com o dirigente financeiro. A defesa pedia a absolvição dos arguídos, criticando o Ministério Público por se basear na legislação atualmente em vigor, diferente da aplicável ao período dos factos. A eletricidade na freguesia de Assumar, em Monforte, foi reposta na noite de segunda-feira através da instalação de um gerador, depois de duas descargas atmosféricas terem destruído o posto de transformação localizado na Rua do Jogo da Bola. Segundo a Câmara Municipal de Monforte, as trovoadas que atravessaram o concelho provocaram danos graves, deixando uma fase da freguesia sem iluminação. O presidente da Câmara de Monforte, Miguel Rasquinho, assinalou que o gerador é suficientemente potente para garantir o fornecimento necessário à freguesia, lembrando que apenas uma fase tinha ficado sem eletricidade.
1: Aquilo, como toda a gente sabe, teve a ver com as descargas elétricas da trovoada que aconteceu ontem, particularmente ali na zona do Assumar, também em Monforte, mas particularmente no Assumar, que fez arder aquele PT. Imediatamente deslocámos para o local um funcionário, particularmente o meu adjunto, que esteve lá, verificou no local, contactou a Redes, a Redes foi rápida, e tenho que destacar aqui, foi rápida a chegar ao local, e acima de tudo resolver o problema da falta de luz ao instalarem um gerador naquele local. O gerador foi instalado, portanto há luz no Assumar neste momento, a situação está resolvida, e aquilo que agora falta apenas fazer é fazer provavelmente um PT novo. Enfim, já é uma situação que me ultrapassa e que eu não sei muito bem o que é que vão lhe fazer, porque aquilo quase de certeza que terá que ser um novo PT, porque aquilo ficou totalmente destruído.
2: O gerador é suficiente para abastecer toda a localidade sem problemas?
1: Sim, não será toda a localidade, aquilo será numa zona específica, mas é um gerador potente. Nós tivemos a oportunidade de contactar a rede, é um gerador potente e, portanto, toda a freguesia da Assumar tem luz elétrica neste momento. Porque foi apenas uma fase de Assumar que ficou sem iluminação, e esse gerador dá resposta àquilo que é necessário neste momento. E, portanto, essa situação está resolvida.
0: Apesar da intervenção na rede elétrica ser da responsabilidade da empresa, a autarquia afirma que continuará a acompanhar de perto a situação, mantendo contacto permanente com a Redes. A criminalidade juvenil voltou a crescer no primeiro semestre de 2026, com a GNR a contabilizar 797 ocorrências em todo o país, mais 11,6% do que no mesmo período do ano passado, Gabriel Nunes.
2: Apesar deste aumento global, o balanço revela uma descida expressiva de 44% nos crimes violentos e graves, marcada pela redução para metade dos roubos na via pública e pela diminuição acentuada das ofensas graves à integridade física. A Guarda aponta para uma transferência clara dos conflitos entre jovens para o meio digital, onde o ciberbullying ganha dimensão. Comparando os primeiros 6 meses de 2026, com igual período de 2025, assinala-se que a criminalidade geral subiu de 714 para 797 participações, mas os ilícitos violentos recuaram de 25 para 14 casos, enquanto as ofensas à integridade física simples continuam a liderar as estatísticas, com 212 participações, seguidas das ameaças e coações, com 76. Embora ambas tenham registado quebras significativas. Em contraciclo, a devassa por meio da internet disparou 160%, passando de 5 para 13 ocorrências, sinalizando a crescente exposição de comportamentos agressivos nas redes sociais. Também aumentaram a condução sem habilitação legal, os furtos em estabelecimentos comerciais e o tráfico de

0: estupefacientes. No capítulo da criminalidade violenta e grave, a quebra de 44% resulta, sobretudo, da descida de 50% nos roubos na via pública e de 75% nas ofensas graves à integridade física.
1: A GNR indica ainda que a distribuição temporal das ocorrências mostra que quase metade dos episódios acontece entre as 13 e as 18 horas, coincidindo com saídas das aulas e períodos de convívio junto às escolas. O Ministério da Agricultura e do Mar disponibiliza 4 milhões de euros para apoiar ações de informação dirigidas aos setores agrícola, florestal e agroalimentar. O primeiro concurso de intervenção, formação e informação do PEPAC abre esta quarta-feira com o objetivo de reforçar a transferência de conhecimento e a adoção de boas práticas no setor. O apoio, com uma comparticipação de 95%, abrange ações presenciais, publicações digitais e impressas, participação em feiras, vídeos e webinars. Entre os temas apoiados estão a gestão dos recursos hídricos, a prevenção da degradação dos recursos naturais, a literacia financeira e a transição digital do setor agroflorestal. Podem candidatar-se cooperativas agrícolas e florestais, associações com atuação nos setores agrícola, florestal ou rural e centros operativos e tecnológicos das áreas agrícola, florestal e agroalimentar. As organizações de agricultores abrangidas pelo protocolo de articulação com o IFAP, no âmbito do pedido único, podem receber até 300 mil euros por candidatura. Para as restantes entidades, o limite máximo é de 70 mil euros. As candidaturas são apresentadas através do Balcão dos Fundos da Agricultura, mediante formulário simplificado. A Ronches recebe no próximo sábado a festa de encerramento do projeto Um Dia pela Vida, promovido pela Liga Portuguesa contra o Cancro. A iniciativa decorre entre as 10h30 e as 22h, no Jardim do Fosso, e marca o final de 6 meses de atividades solidárias realizadas por equipas locais. O presidente da Câmara, João Crespo, sublinhou que o Conselho tem uma tradição de solidariedade e que o município respondeu de imediato ao desafio lançado pela Liga.
2: A Rocha é um Conselho que é solidário e, portanto, quando nos são lançados estes desafios, o município diz que está presente e, portanto, é mais um desafio que nos foi colocado. Este de angariarmos fundos para a Liga Portuguesa contra o Cancro, algo que é tão necessário ajudar. Relativamente ao evento, o evento é o encerramento de uma série de outros eventos que aconteceram durante os últimos 6 meses em Arroz, organizados pelas várias equipas que foram constituídas no âmbito do projeto Um Dia pela Vida, promovido pela Liga Portuguesa contra o Cancro, e portanto é de certa forma homenagear todos aqueles que sofrem com esta doença, que enfim, lembrar aqueles que já partiram também, infelizmente, e também de sensibilização para esta problemática do cancro nas suas variadas vertentes. E, portanto, a Roche disse presente, temos, o balanço não está ainda totalmente fechado, mas sei que temos uma quantia muito, muito significativa que já foi angariada ao longo destes últimos meses, e que depois será anunciada nesse próprio dia. E teremos, acima de tudo, um dia de homenagem, um dia de convívio, um dia de celebração e também, naturalmente, de angariação de fundos, sendo esta a última oportunidade para, a nível de evento público, podermos angariar fundos. A Câmara Municipal, naturalmente, associou-se e dará todo o apoio logístico que é necessário para este evento final, da mesma forma como deu para a realização de outros eventos que foram ocorrendo. Mas isso é o nosso papel também, de estarmos por trás e sermos também solidários e apoiarmos estas causas que são tão importantes.
1: O programa do evento no próximo sábado inclui a ruada e acolhimento às 10h30, a volta dos sobreviventes às 11h30 e durante todo o dia a caminhada pela vida contra o cancro. Haverá ainda música ambiente, animação infantil, venda de artigos, zona de alimentação e passeios de charrete. Levar os serviços públicos para mais perto dos estudantes é o objetivo da Jornada Académica dos Serviços Públicos, que chega esta quarta-feira à Universidade Politécnica de Porto Alegre. Entre as 9 e as 17 horas, as equipas das lojas e espaços Cidadão vão estar no campus da Universidade para prestar atendimento. É possível, entre outros procedimentos, ativar a chave móvel digital, alterar a morada fiscal, renovar documentos, pedir o cartão europeu de seguro de doença e subscrever os cheques psicólogo e nutricionista. A iniciativa disponibiliza ainda apoio na

0: ativação e utilização da aplicação gov.pt. A jornada académica dos serviços públicos é promovida pela Agência para a Reforma Tecnológica do Estado, decorre entre 24 de agosto e 30 de outubro, com passagem por 13 instituições de ensino superior de norte a sul do país. No conjunto da iniciativa, a organização prevê chegar a mais de 20 mil estudantes. O Jardim Municipal do Crato recebe na próxima sexta-feira um fórum dedicado à saúde mental que reúne municípios, entidades profissionais e população num dia de debate, partilha de experiências e atividades abertas à comunidade. A iniciativa integra o roteiro da saúde mental que durante o mês de outubro percorre o Alto Alentejo com diferentes ações de sensibilização e promoção do bem-estar psicológico. O programa inclui a participação de 19 municípios e entidades que estarão representados em stands ao longo do espaço do evento. A sessão de abertura, marcada para as 9h30, vai contar com intervenções de Sandra Cardoso, vice-presidente da Câmara do Crato, Miguel Lopes, presidente do Conselho de Administração da ULS do Alto Alentejo, Eunice Gaifão, diretora do Centro Distrital de Porto Alegre do Instituto da Segurança Social, e Joaquim Diogo, presidente da CIMA. Segue-se pelas 11 uma aula de dança e meia hora mais tarde a apresentação de projetos. Após a pausa para o almoço, as atividades são retomadas às 14h30 com uma demonstração prática de primeiros socorros com os bombeiros voluntários do Crato. Às 15h, as entidades parceiras dinamizam atividades e às 16h30, a sessão de encerramento conta com as presenças de Joaquim Diogo, presidente da CIMA, e Ricardo Pinheiro, presidente da CCDR Alentejo. O Fórum de Saúde Mental decorre ao longo do dia no Jardim Municipal do Crato e é aberto ao público com entrada gratuita. A organização está a cargo da plataforma Superaconselhia do Alto Alentejo da CIMA e do município do Crato. O guarda-redes do Elétrico, Diogo Basílio, voltou a merecer a confiança do selecionador nacional e integra a mais recente convocatória da Seleção Nacional A de Futsal. A formação das Quinas prepara o arranque oficial da fase de qualificação para o Campeonato do Mundo de Futsal de 2028, estando inserida no grupo 7 da ronda principal, juntamente com as congêneres da Dinamarca e da Roménia. O primeiro desafio desta caminhada está agendado para 16 de outubro em Odivelas, no embate frente à Dinamarca, com início marcado para as 20 horas. Poucos dias depois, a 21 de outubro, a comitiva lusa viaja para defrontar a Roménia num encontro que arranca às 17 horas, hora de Portugal continental.
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2: O vereador socialista na Câmara Municipal de Elvas, Nuno Mocinha, foi absolvido da acusação de prevaricação de titular de cargo político por factos ocorridos entre 2015 e 2018, quando presidia ao município alentejano. De acordo com o jornal Linhas de Elvas, na sentença conhecida na manhã desta terça-feira, dia 6 de outubro, no Tribunal de Porto Alegre, também o antigo diretor do Departamento Financeiro da Autarquia, Paulo Dias, foi absolvido. Recorde-se que o Ministério Público tinha pedido a condenação do vereador do PS em Elvas, Nuno Mocinha, por prevaricação de titular de cargo político por factos ocorridos entre 2015 e 2018, quando presidia à Câmara. Nas alegações finais, no Tribunal de Porto Alegre, o Ministério Público sustentou que Mocinha e o então diretor do Departamento Financeiro contornaram a lei da contratação pública ao celebrarem ajustes diretos para serviços de limpeza com empresas ligadas a uma empresária que mantinha à época uma relação com o dirigente financeiro. A defesa pedia a absolvição dos arguídos, criticando o Ministério Público por se basear na legislação atualmente em vigor, diferente da aplicável ao período dos factos. A eletricidade na freguesia de Assumar, em Monforte, foi reposta na noite de segunda-feira através da instalação de um gerador, depois de duas descargas atmosféricas terem destruído o posto de transformação localizado na Rua do Jogo da Bola.

0: Segundo a Câmara Municipal de Monforte, as trovoadas que atravessaram o concelho provocaram danos graves, deixando uma fase da freguesia sem iluminação. O presidente da Câmara de Monforte, Miguel Rasquinho, assinalou que o gerador é suficientemente potente para garantir o fornecimento necessário à freguesia, lembrando que apenas uma fase tinha ficado sem eletricidade.
1: Aquilo, como toda a gente sabe, teve a ver com as descargas elétricas da trovoada que aconteceu ontem, particularmente ali na zona do Assemar, também em Monforte, mas particularmente no Assemar, que fez arder aquele PT. Imediatamente deslocámos para o local um funcionário, particularmente o meu adjunto, que esteve lá, verificou no local, contactou a Redes foi rápida, e tenho que destacar aqui, foi rápida a chegar ao local, e acima de tudo resolver o problema da falta de luz ao instalarem um gerador naquele local. O gerador foi instalado, portanto há luz no Assemar neste momento, a situação está resolvida e aquilo que agora falta apenas fazer é fazer provavelmente um PT novo. Enfim, já é uma situação que me ultrapassa e que eu não sei muito bem o que é que vão lhe fazer, porque aquilo quase de certeza que terá que ser um novo PT, porque aquilo ficou totalmente destruído.
2: O gerador é suficiente para abastecer toda a localidade sem problemas?
1: Sim, não será toda a localidade, aquilo será numa zona específica, mas é um gerador potente. Nós tivemos a oportunidade de contactar a rede, é um gerador potente e, portanto, toda a freguesia da Assemar tem luz elétrica neste momento. Porque foi apenas uma fase de Assemar que ficou sem iluminação e esse gerador dá resposta àquilo que é necessário neste momento e, portanto, essa situação está resolvida.
0: Apesar da intervenção na rede elétrica ser da responsabilidade da empresa, a autarquia afirma que continuará a acompanhar de perto a situação, mantendo contacto permanente com a redes. A criminalidade juvenil voltou a crescer no primeiro semestre de 2026, com a GNR a contabilizar 797 ocorrências em todo o país, mais 11,6% do que no mesmo período do ano passado, Gabriel Nunes.
2: Apesar deste aumento global, o balanço revela uma descida expressiva de 44% nos crimes violentos e graves, marcada pela redução para metade dos roubos na via pública e pela diminuição acentuada das ofensas graves à integridade física. A Guarda aponta para uma transferência clara dos conflitos entre jovens para o meio digital, onde o ciberbullying ganha dimensão. Comparando os primeiros 6 meses de 2026, com igual período de 2025, assinala-se que a criminalidade geral subiu de 714 para 797 participações, mas os ilícitos violentos recuaram de 25 para 14 casos, enquanto as ofensas à integridade física simples continuam a liderar as estatísticas, com 212 participações, seguidas das ameaças e coações, com 76. Embora ambas tenham registado quebras significativas. Em contraciclo, a devassa por meio da internet disparou 160%, passando de 5 para 13 ocorrências, sinalizando a crescente exposição de comportamentos agressivos nas redes sociais. Também aumentaram a condução sem habilitação legal, os furtos em estabelecimentos comerciais e o tráfico de estupefacientes. No capítulo da criminalidade violenta e grave, a quebra de 44% resulta sobretudo da descida de 50% nos roubos na via pública e de 75% nas ofensas graves à integridade física.
0: A GNR indica ainda que a distribuição temporal das ocorrências mostra que quase metade dos episódios acontece entre as 13 e as 18 horas, coincidindo com a saída das aulas e períodos de convívio junto às escolas. O Ministério da Agricultura e do Mar disponibiliza 4 milhões de euros para apoiar ações de informação dirigidas aos setores agrícola, florestal e agroalimentar. O primeiro concurso de intervenção, formação e informação do PEPAC abre esta quarta-feira com o objetivo de reforçar a transferência de conhecimento e a adoção de boas práticas no setor. O apoio, com uma comparticipação de 95%, abrange ações presenciais, publicações digitais e impressas, participação em feiras, vídeos e webinars. Entre os temas apoiados estão a gestão dos recursos hídricos, a prevenção da degradação dos recursos naturais, a literacia financeira e a transição digital do

0: setor agroflorestal. Podem candidatar-se cooperativas agrícolas e florestais, associações com atuação nos setores agrícola, florestal ou rural e centros operativos e tecnológicos das áreas agrícola, florestal e agroalimentar. As organizações de agricultores abrangidas pelo protocolo de articulação com o IFAP, no âmbito do pedido único, podem receber até 300 mil euros por candidatura. Para as restantes entidades, o limite máximo é de 70 mil euros. As candidaturas são apresentadas através do Balcão dos Fundos da Agricultura mediante formulário simplificado. A Ronches recebe no próximo sábado a festa de encerramento do projeto Um Dia pela Vida, promovido pela Liga Portuguesa contra o Cancro. A iniciativa decorre entre as 10h30 e as 22h no Jardim do Fosso e marca o final de 6 meses de atividades solidárias realizadas por equipas locais. O presidente da Câmara, João Crespo, sublinhou que o Conselho tem uma tradição de solidariedade e que o município respondeu de imediato ao desafio lançado pela Liga.
1: A Rocha é um Conselho que é solidário e, portanto, quando nos são lançados estes desafios, o município diz que está presente e, portanto, é mais um desafio que nos foi colocado. Este de angariarmos fundos para a Liga Portuguesa contra o Cancro, algo que é tão necessário ajudar. Relativamente ao evento, o evento é o encerramento de uma série de outros eventos que aconteceram durante os últimos 6 meses em Arroz, organizados pelas várias equipas que foram constituídas no âmbito do projeto Um Dia pela Vida, promovido pela Liga Portuguesa contra o Cancro, e portanto é de certa forma homenagear todos aqueles que sofrem com esta doença, que lembrar aqueles que já partiram também, infelizmente, e também de sensibilização para esta problemática do cancro nas suas variadas vertentes. E, portanto, a Ronches disse presente, temos, o balanço não está ainda totalmente fechado, mas sei que temos uma quantia muito, muito significativa que já foi angariada ao longo destes últimos meses, e que depois será anunciada nesse próprio dia. E teremos, acima de tudo, um dia de homenagem, um dia de convívio, um dia de celebração e também, naturalmente, de angariação de fundos, sendo esta a última oportunidade para, a nível de evento público, podermos angariar fundos. A Câmara Municipal, naturalmente, associou-se e dará todo o apoio logístico que é necessário para este evento final, da mesma forma como deu para a realização de outros eventos que foram ocorrendo. Mas isso é o nosso papel também, de estarmos por trás e sermos também solidários e apoiarmos estas causas que são tão importantes.
0: O programa do evento no próximo sábado inclui a ruada e acolhimento às 10h30, a volta dos sobreviventes às 11h30 e durante todo o dia a caminhada pela vida contra o cancro. Haverá ainda música ambiente, animação infantil, venda de artigos, zona de alimentação e passeios de charrete. Levar os serviços públicos para mais perto dos estudantes é o objetivo da Jornada Académica dos Serviços Públicos, que chega esta quarta-feira à Universidade Politécnica de Porto Alegre. Entre as 9 e as 17 horas, as equipas das lojas e espaços Cidadão vão estar no campus da Universidade para prestar atendimento. É possível, entre outros procedimentos, ativar a chave móvel digital, alterar a morada fiscal, renovar documentos, pedir o cartão europeu de seguro de doença e subscrever os cheques psicólogo e nutricionista. A iniciativa disponibiliza ainda apoio na ativação e utilização da aplicação gov.pt. A Jornada Académica dos Serviços Públicos é promovida pela Agência para a Reforma Tecnológica do Estado, decorre entre 24 de agosto e 30 de outubro, com passagem por 13 instituições de ensino superior de norte a sul do país. No conjunto da iniciativa, a organização prevê chegar a mais de 20 mil estudantes. 12 pessoas foram detidas pela GNR no distrito de Porto Alegre na última semana, numa operação que incidiu sobre a criminalidade e a fiscalização rodoviária. Condução sob o efeito do álcool, burla e condução sem habilitação legal estão entre os principais motivos. Dos 12 casos, 3 dizem respeito à condução sob o efeito do álcool, 3 a burla e outros tantos a condução sem habilitação legal. A GNR registou ainda 2 ocorrências de ameaça e coação e uma de violência doméstica. Na fiscalização rodoviária foram detectadas 193 infrações, com destaque para 21 casos de excesso de velocidade, 19 por falta de inspeção periódica e 11 por falta de seguro. Foram ainda registadas 10 infrações por utilização do telemóvel durante a condução e 13 por falta ou utilização

0: utilização incorreta do cinto de segurança ou de sistemas de retenção para crianças. No mesmo período ocorreram 26 acidentes de viação, dos quais resultaram 8 feridos leves e 1 ferido grave. O Jardim Municipal do Crato recebe na próxima sexta-feira um fórum dedicado à saúde mental, que reúne municípios, entidades, profissionais e população num dia de debate, partilha de experiências e atividades abertas à comunidade. A iniciativa integra o roteiro da saúde mental, que durante o mês de outubro percorre o Alto Alentejo com diferentes ações de sensibilização e promoção do bem-estar psicológico. O programa inclui a participação de 19 municípios e entidades que estarão representados em stands ao longo do espaço do evento. A sessão de abertura, marcada para as 9h30, vai contar com intervenções de Sandra Cardoso, vice-presidente da Câmara do Crato, Miguel Lopes, presidente do Conselho de Administração da ULS do Alto Alentejo, Eunice Gaifão, diretora do Centro Distrital de Porto Alegre do Instituto da Segurança Social, e Joaquim Diogo, presidente da CIMA. Segue-se pelas 11 uma aula de dança e meia hora mais tarde a apresentação de projetos. Após a pausa para o almoço, as atividades são retomadas às 14h30 com uma demonstração prática de primeiros socorros com os bombeiros voluntários do Crato. Às 15, as entidades parceiras dinamizam atividades e às 16h30, a sessão de encerramento conta com as presenças de Joaquim Diogo, presidente da CIMA, e Ricardo Pinheiro, presidente da CCDR Alentejo. O Fórum de Saúde Mental decorre ao longo do dia no Jardim Municipal do Crato e é aberto ao público com entrada gratuita. A organização está a cargo da plataforma Superaconselhia do Alto Alentejo da CIMA e do município do Crato.
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5: Bom dia, amanhã de quarta-feira, 7 de outubro, ano 2026. O sol vai nascer quando faltarem 22 minutos para as 8 da manhã. Na previsão, o Instituto Português do Mar e da Atmosfera aponta para um dia com aguaceiros fracos, com vento a superar-se moderado. Quanto às temperaturas máximas, Lisboa, hoje com 24 graus, a mesma temperatura para Castelo Branco, a cidade de Évora e Beja com 25 graus, 26 a máxima esperada hoje em Santarém. Quanto às cidades do Porto e de Porto Alegre, com 22 graus de máxima. É esta a previsão do estado do tempo para o dia de hoje. Amanhã sobe ligeiramente a temperatura, mas depois, na sexta-feira, volta a descer-se e não há, para já nestes dias desta semana, à exceção de hoje, precipitação. 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
5: O programa da poesia começa já a seguir. Hoje é quarta-feira. Até já. Votos de boa continuação.

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0: Bom dia, 7 horas com 6 minutos.
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0: Vai começar o programa de poesia, aqui na Rádio Porto Alegre.
6: Se soubesse que amanhã morria e a primavera era depois de amanhã, morreria contente, porque ela era depois de amanhã. Se esse é o seu tempo, quando havia ela de vir, se não no seu tempo.
7: Deixa-me ser a tua amiga, amor. A tua amiga só, já que não queres que pelo teu amor seja a melhor, a mais triste de todas as mulheres.
8: Nossa Senhora, tenho acima de...

0: A escada, de maneira que logo entrando os olhos me dão nela, uma Nossa Senhora de madeira arrancada a um calvário de capela.
1: Vararam-te no corpo e não na força, mas não importa o nome de quem eras, naquela tarde foste apenas corça, indefesa, morrendo às mãos das feras.
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0: Muito bom dia, sejam bem-vindos ao programa da poesia, o Alma da Nossa Terra. Todas as semanas marcamos presença aqui na Rádio Porto Alegre, dando voz aos poetas, a quem gosta da força das palavras. Todas as quartas-feiras o nosso direto entre as 7 e as 8 da manhã. Formato repetição surge depois no sábado entre as 6 e as 7 da manhã. Esta semana com tema livre, mas já na próxima semana o regresso das nossas temáticas. A janela para a rua é para o dia 14 de outubro, é o desafio para a próxima semana. Esse olhar sobre a vida que passa lá fora, a vizinhança, o ritmo da aldeia ou da vila, o silêncio da tarde, os cumprimentos de quem passa na rua. A janela é a moldura onde a vida da nossa terra pinta todos os dias um quadro diferente. Por isso, boas inspirações, traga o seu poema na próxima semana, através de Viva Voz, na nossa emissão em direto, através do 245-300-556. Se não tiver disponibilidade antecipadamente, pode enviar a sua declamação. Pode utilizar um gravador, uma aplicação no seu telemóvel. Depois é encaminhar-se para o nosso número do WhatsApp, o 962-030-050. E assim marca também presença aqui na Rádio Porto Alegre. Recebemos várias participações nas últimas horas. Vamos escutar já a primeira, é da Manuela Tapadas, em Aldeia da Mata, esta semana com tema livre. Bom dia.
1: Bom dia, César. Bom dia, Rádio Porto Alegre. Bom dia a todos os ouvintes e aos colegas. Aí vai o meu poema, Poesia e Lágrimas. Há lágrimas que, quando correm, não fazem barulho no canto do olhar. Correm como fios sem parar. São versos que se escrevem no escuro, quando não se deve falar. Chorar também é poesia, é a alma mostrar emoção que transborda do coração e deixa ficar para trás a dor e mostrar que os olhos que choram têm amor e escondem a alegria. Eu sou a mulher que chora em silêncio quando a noite é medonha e quando adormece também sonha. Ainda que esteja cansada, sou misto de tudo isso. Cada minuto ficaria preso nisso. Fico olhando o impossível. Cada pedaço na minha alma é possível. Há pessoas que não precisam dizer nada. Eu as vejo e fico sufocada. Sei que estou perdida em algum lugar, mas não sei como me resgatar. Tempo que passa, talvez, vazia, distante, um dia sem vez. Não sei onde a vida me vai levar, nem até meu coração parar. Ainda assim, sinto-me capaz de mostrar um coração cheio de paz. Entre quimeras douradas, alcancei um par de asas. É de viver com alegria, onde entra no meu peito a poesia, sem lágrimas amargas. Um bom dia, César. Um beijinho para todas. Sejam felizes, amigos.
0: Muito obrigado à Manuela Tapadas. Vamos agora ficar-se com mais um trabalho, mais uma declamação que chegou através do 962-030-050. E agora o João Brinquete, que está de regresso. É sempre uma satisfação receber as suas participações. Vamos agora ficar-se com João Brinquete em Borba. Bom dia.

O João Brinquedo tem Borba, deseja a todos um bom dia e aqui fica o meu contributo com o passarinho na gaiola. E é assim: passarinho na gaiola, oh que triste solidão, sem cometer qualquer crime, passa a vida na prisão. Passarinho tão bonito que tiveste a triste sorte, na prisão até à morte, sem nunca teres um conflito. Em disfarçares és um perito e a mentira te consola. Não sabes tocar viola, mas cantas e muito bem, e é esse o teu entretém, passarinho na gaiola. Que passarinho engraçado que passa os dias cantando, talvez seja lamentando porque é que foi condenado. Que triste sina, coitado, de nunca pisar o chão. Suas asas não voarão, nem sentir liberdade, mas é esta a realidade, oh que triste solidão. A gaiola pendurada na varanda ou na janela, e o passarinho dentro dela, numa vida amargurada. Sua alma torturada, e nada há que o anime, e mesmo que se lastime, ninguém o entenderá, na prisão porque será, sem cometer qualquer crime. Ele olha para o céu e vê outros passarinhos voarem. Será que fica a pensar, eu não vou, será porquê? Porque estarei à mercê, porque tanta ingratidão? Porque viver uma solidão, eu não sei nem adivinho, coitado do passarinho.

0: e até um dia destes, se Deus quiser.
1: Fica combinado, obrigado ao nosso amigo João Brinquedo. Vamos agora ao telefone, ao 245-300-556. Bom dia.
2: Bom dia, César.
1: Bom dia, Ana Gouveia. Estamos bem, obrigado. E a amiga também, não é?
2: Também.
1: Ótimo. O que é que apresenta hoje?
2: Olha, faria. Se pobre não fosse, faria. Em pintura, o meu sentir. Em amor, à poesia. Os poemas pintaria. Em quadros de linda cor que a voz oferecia. Sem vós tentar, iludir lindos quadros ao pintar a minha imaginação. Não só eu, podendo olhar escritos pelo coração. Entre palavras rimadas, os versos soltos serão. Como telas adoradas pela minha almoção. Em cores garridas escritos, esses poemas benditos. Causando em vós emoção, o último, a natureza a escrever, pintaria soluçando, o declamaria, paz nesse momento sentiria. A minha querida mãezinha, verdade o dedicaria, sei que no céu sorriria, se pobre não fosse, seria. E nasce o riso. Muito bom dia, César, poetas e poetisas, e Rádio Porto Alegre, e até amanhã.
1: Muito obrigado, Ana Gouveia. Um abraço ao poeta Riso e até uma próxima oportunidade e tudo de bom sempre, com muita saúde. Alma da Nossa Terra esta semana com tema livre, mas as temáticas, os desafios vão chegar já na próxima semana. Mensalmente iremos sempre partilhar um tema e desafiar os poetas para que apresentem os respectivos trabalhos. Para a próxima semana, para o próximo dia 14 de outubro, o título vai ser A Janela para a Rua. Se achar por bem que o título deve ter o seu toque, então aqui não há barreiras. A imaginação deve ser a primeira a arrumar-se para que os trabalhos cheguem até nós. Um olhar sobre a vida que passa lá fora, a vizinhança, o ritmo da aldeia ou da vila, o silêncio da tarde, os cumprimentos de quem passa na rua. O que é que a sua janela vê quando a tarde adormece e a rua se silencia? Boas inspirações. É na próxima semana que deve apresentar esse trabalho sobre esta temática de janela para a rua. Vamos agora ficar-se com mais um trabalho, mais um registro aqui no nosso Alma da Nossa Terra. Agora temos o Higino Maroto. É para escutarmos agora o seu momento aqui no Alma da Nossa Terra.
3: Bom dia, César. Bom dia, ouvintes da Rádio Porto Alegre. Do meu livro Marzia ao Luar, o poema Luz e Vida. Amo-te na ternura renascida do teu olhar, na planura da paisagem de luz sibilina, na frescura calma da manhã de outono, misturando sonho, recordação e marzia. Amo-te quando não te posso ter aqui, minha, quando longe não se faz perto, presente, e eu fico parada à beira do caminho, triste, despido de tudo que me veste e alimenta. Amo-te quando te desejo na noite fria, estendo a minha mão no vazio escuro, disfarço o medo e a melancolia sofrida, solidão revestida de mágoas e dúvidas. Amo-te da única forma como sei amar, intenso movimento de mãos e calor, num misto de ousadia e ternura despida, abraçando todas as esperanças vivas. Amo-te a cada despedida, a cada partida, quando parto em passo apressado, para um mundo só meu, distante de ti, onde me purgo de tudo o que me oprime. Amo-te quando regresso de novo menino, passado que foi um século de solidão, depois de exorcizar sozinho todos os medos, eterno gaiato, timidamente, pegando a tua mão. Continuação de muito bom dia e para ti, César, um grande abraço.
1: Obrigado, Higino Maroto, aquele abraço, uma boa continuação e obrigado pela presença aqui na Rádio Porto Alegre neste programa da poesia. Ora, já estivemos com as participações de Manuela Tapada, João Brinquete, Ana Gouveia e Higino Maroto. Agora vamos ficar com a presença e a participação da Elsa Fonseca em Porto Alegre. É para escutarmos precisamente agora.
4: Vejo-te ante os meus olhos, mas sem te poder tocar. Mulher, eu sonho contigo, de noite e ao acordar. Vivo a vida sem rumo, sem sentido a tomar. Vejo-te no meu futuro, quero tanto acreditar. Tu tens de mim o amor que a outras não soube dar. Leva-me para a tua vida, deixa-me em ti acostar. Um dia esta esperança encontrará esse lar que vou construir contigo. Nada nos vai separar.
1: Alma da nossa terra, não esqueçam, na próxima semana temos o nosso tema desafio. Pode inspirar-se sobre esta temática da janela para a rua.
5: A arte de amar. Se queres sentir a felicidade de amar, esquece a tua alma. A alma é que estraga o amor. Só em Deus ela pode encontrar satisfação, não noutra alma. Só em Deus, ou fora do mundo, as almas são incomunicáveis. Deixa o teu corpo estender-se com outro corpo, porque os corpos entendem-se, mas as almas não. Autoria, Manuel Bandeira.
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1: Quarta-feira, 7 de outubro. Bom dia, são agora 7 horas mais 21 minutos.
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1: Estamos nesta pausa da poesia, ora...

0: Para esta quarta-feira, o tempo, segundo o Instituto Português do Mar e da Atmosfera, é de aguaceiros fracos. A probabilidade de precipitação não chega aos 60%. O vento sopra moderado de noreste. Máximas: Lisboa e Castelo Branco com 24 graus. As cidades de Évora e Beja com 25. Santarém, 26. Porto e Porto Alegre, hoje com 22 graus de máxima. O sol, esse ainda não nasceu. Será então esse momento quando faltarem 22 minutos para as 8 da manhã. E continuamos com o programa da poesia, O Alma da Nossa Terra, aqui na Rádio Porto Alegre.
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0: Renovamos os votos de um ótimo e feliz dia na companhia da poesia. Todas as semanas temos este programa que dá voz aos poetas. Quartas-feiras em direto, entre as 7 e as 8 da manhã, formato repetição no sábado, entre as 6 e as 7. Esta semana é com tema livre. Recordar-se que no próximo dia 14 de outubro, já nesta próxima quarta-feira, vamos ter aí as nossas temáticas. O desafio é mesmo estimular a criatividade dos poetas, por isso, boas inspirações sobre esta temática da janela para a rua. O que é que a sua janela vê quando a tarde adormece e a rua se silencia? E na esquina do olhar, o quotidiano transforma-se realmente em poesia? Boas inspirações. Participe na próxima semana com este poema que a Rádio Porto Alegre, esta temática que a Rádio Porto Alegre apresenta aos poetas. Pode estar connosco aqui em direto através do nosso 245-300-556. Se não tiver disponibilidade, não tem problema. Antecipadamente, faz a sua gravação e envia para o nosso número do WhatsApp 962030050. Vamos agora chamar outra participação. Bom dia.
3: Bom dia, amigo César, como está?
0: Olá, viva. Estamos bem, Bia. Também está boa rapariga, não é?
3: Também estamos por aqui, graças Ótimo. A Deus, como Deus quer.
0: É isso mesmo. É isso. E hoje o que é que apresenta, Bia?
3: Hoje temos aqui umas quintilhas, fizemos aqui aos castelos, como hoje é o dia dos castelos.
0: Muito bem, então vamos ouvir.
3: Dizemos aqui qualquer coisinha. Castelos de Portugal e castelos e fortalezas, com história real e património cultural e de enorme riquezas. Lindos castelos nas aldeias, vilas ou cidade, são todos tão belos, mas nobres ou singelos, têm séculos de antiguidade. Têm séculos de história e fica de herança, da dinastia à memória, Afonso à vitória, a vista de Pina e Bragança. Eu gosto de visitarem tanta maravilha e beleza, encanto ao nosso olhar e no que vamos encontrar e dos povos antigos foi a defesa. Históricas molduras, do sul ao norte do país, histórias, arquitetura, com lendas e cultura dos antepassados a raiz. Hoje o dia é dedicado aos castelos e fortalezas, muitos são visitados e tão bem acarinhados as muralhas e as redondezas. E foi assim, amigo César, estas pintilhinhas.
0: Muito bem.
3: E hoje aos nossos castelos.
0: É isso.
3: O Zéu também teve, mas deixou de ter, foi derrubado, pronto.
0: Como muitos por aí. Obrigado, Bia, por estar mais uma vez aqui no nosso programa. Um grande beijinho e até para a semana e boas inspirações.
3: Obrigado ao César e a todos quantos nos estão a ouvir e beijinhos para todos e um bom dia de paz e saúde. Muito obrigado.
0: Adeus, Bia, até para a semana. Tudo de bom. Vamos agora ao nosso número do WhatsApp 962030050. Agora temos Maria José Mirador em Igrejinha. Muito bom dia, Maria José.
4: Olá, amigo César. Bom dia. Cá estou.

0: graças a Deus, mais um dia.
1: Ainda bem.
0: Com a poesia. Portanto, esta semana digo isto. Onde antes havia trigo, agora deixam morrer. Meu Alentejo querido é do povo ou do poder. Domingo fui passear e uma surpresa fazer. Houve alegria ao ver e em Porto Alegre foi o lugar. Mas fiquei triste a pensar e no Alentejo esquecido tudo está e está marrido. Não vi nada a verdejar e nem terras para semear onde antes havia trigo. Digam-me aonde estão os defensores do ambiente. Vi tanta azinheira doente e outras caídas no chão. Não vi nova plantação, tudo me leva a crer que a espécie vai desaparecer. O Alentejo ficou povoado pelos nossos antepassados e agora deixam morrer. Eu sou do século passado e no campo trabalhei. Mondei trigo e ceifei, hoje tudo é formado. O campo está condenado, com verdade vos digo, falando isto contigo. Trabalhar no campo há desprezo, por isso está um degredo, meu Alentejo querido. Se pensarmos um bocado, apenas vi terriar, dá vontade de chorar e tudo está abandonado. Não há searas nem gado, ninguém produz para comer e Se o antigo voltasse para ver onde havia tanta riqueza, agora se vê pobreza. É do povo ou do poder? Deixo esta pergunta no ar. Portanto, hoje é tudo. Um beijinho muito grande para si, para todos quanto nos ouvem. E só lhe digo que foi no domingo que trouxe o vosso livro dos Gentes das Gentes. Ainda cá não o tinha, portanto estou a lê-lo agora e claro que estou a gostar. Obrigado, um beijinho muito grande para si.
1: Epá, deu muitas voltas o tempo, mas ainda bem que já tem o seu exemplar. Ora, vamos agora ficar-se com Graça Amiguinho. Tem as suas raízes no nosso Alto Alentejo, está por Gaia e participou. Bom dia.
2: Bom dia, estimados ouvintes. Dia 5 de outubro comemorou-se mais uma vez o Dia do Professor. E eu, como professora que fui e que serei até morrer, gostaria de vos dar o testemunho do que é essa nobre missão. Ser professor é cumprir uma missão, a nobre tarefa de desbravar não novas terras ou mares, mas o saber que quer partilhar com quem se entrega na sua mão. Ser professor é ato de amor, amor sem fronteiras que nada pede, nada espera além da alegria quando alguém um dia dele se irá lembrar. Ser professor é também acreditar que cada criança tem um caminho. É saber ouvir, saber esperar, dar uma palavra, oferecer carinho e ajudar cada sonho a despertar. É entrar numa sala ainda jovem, com sonhos e dúvidas no coração, e assumir com coragem e esperança a responsabilidade da educação, sem saber que a vida nos ensina tanto quanto aquilo que ensinamos. É semear palavras e valores. É ensinar a pensar e a escolher. É mostrar que para além dos livros há sempre um mundo por conhecer e uma vida inteira para aprender. Ser professor é deixar uma marca que o tempo não consegue apagar. É ver partir quem um dia chegou com tanto ainda para aprender e sentir que alguma coisa de nós ficou naquele olhar, naquele ser. Porque o professor também envelhece, mas nunca envelhece o que ensinou. E quando, muitos anos depois, um antigo aluno se lembrar daquele professor que um dia teve, talvez compreenda ao recordar

0: havia ali muito mais que lições. Havia alguém que o ajudou a caminhar. Ser professor é, afinal, dar um pouco de si à humanidade. É acreditar que o conhecimento pode abrir as portas para a liberdade e que educar uma geração é ajudar a construir uma sociedade. E se um dia alguém disser: "Foi o meu professor que me ensinou", então terá valido a pena cada esforço, cada preocupação, cada manhã, cada cansaço, cada gesto de dedicação. Porque o verdadeiro professor não desaparece quando a aula termina. Fica na memória de quem ensinou, como uma luz que nunca se apaga, como uma semente que germina muito depois de ter sido lançada. Ser professor é semear para o futuro sem saber quem colherá a flor. É ensinar com razão, mas sobretudo com o coração. Obrigada por me ouvirem. Graça, amiguinho.
1: Obrigado nós, Graça, amiguinho.
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1: Nós já voltamos com o programa da poesia.
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1: A quarta-feira, 7 de outubro, estamos a 26 minutos das 8.
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8: Bom dia, agora há 20 minutos das 8. Vamos à poesia.
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8: Temos outra participação, agora é do Gonçalo Mota, que também está connosco na nossa emissão, na nossa manhã. Bom dia.
11: Bom dia a todos os ouvintes, o meu nome é Gonçalo Mota e vou declamar o meu poema Consente. Quem cala, consente. Quem escreve, sente. Quem fala, mente. Vestido com silêncio de mente, organizo palavras que me passam pela mente para articular fluentemente. Com a caneta, planto as sementes, sentimentos nas folhas, que nas minhas vistas se encontram latentes deste RPG sem escolhas. Traço linhas pungentes dentro das minhas muralhas, com sensações incandescentes que cultivo como fagulhas. Obrigado e bom dia.
8: Obrigado, Gonçalo. Um grande abraço e muito obrigado por estar connosco. Temos agora o Manuel Lopes em Carvalhal Grândola. Manuel, um grande abraço e vamos escutar agora o seu momento.
12: Olá, meu bom dia a todos. os ouvintes, em especial ao César Azeitona.
8: Obrigado.
12: E a todo o staff da Rádio Porto Alegre, do programa Alma da Nossa Terra. Eu sou o Bané Lopes, vivo no Carvalhal Grândola e hoje trago aqui um pequeno contributo de quem foi grande na música e canto de todos nós. Morreu Jorge Palma, um alfacinha de gema, apesar da sua diferente calma, era gênio em qualquer tema. Bem cedo se notabilizou pela sua irreverência, pela música e cantigas abalou, foi sempre esse a sua vivência. Encosta-te a mim, a canção da telenovela, ninguém a cantou assim, naquele sentir que revela. Frágil, canção linda até ao fim, deixa-me rir, e o bairro do amor, estrela do mar, encosta-te a mim, obra-prima do cantor-compositor. Um genuíno alfacinha, adorava a sua cidade, na baixa a beber uma ginginha, a irreverência da mocidade. Mas com algum contratempo, cantor, compositor e pianista, foi grande no seu tempo, grandes êxitos como artista. Mas os malefícios do tabaco e do álcool, algum exagero, e por um lado era fraco, eis a questão do seu tempero. Escrito e dito por Bona Lopes, poeta popular alentejano, Carvalhal Grande.
8: Obrigado, Manuel, por essa homenagem ao Jorge Palma. Agora, outra participação, agora é de Silvina Candeias, em Porto Alegre.
13: A minha janela nunca permaneceu fechada. Ai, a minha janela, como é bela! Pintada de luz, de sol, vento e chuva miudinha, e sempre será minha. O gato espreita nela. Ai, a minha janela, como é bela! Vejo passar a tristeza, a pureza, a verdade, a criança enfeitada de alegria. À minha janela vejo as andorinhas a chegar, os meus netos a chamar e a carrinha do pão de alegrete a tocar, os vizinhos a regar o jardim. Mas sinto os poetas a pensar em mim, porque não sou poesia, sou alguém que ama em harmonia e tenho a minha janela por testemunha e companhia. Obrigada.
8: Obrigado, Silvina Candeias. Esta temática penso que seria ou será para a próxima semana, mas vamos agora ficar-se com Diolinda Milhano, em Porto Alegre. Bom dia para a Diolinda.
14: Bom dia, César Azeitona. Bom dia, ouvintes da Rádio Porto Alegre. Vou recitar um poema que se intitula Aos Poetas. Ó mentes adormecidas, acordem, venham sonharem. Liberdade, almas doridas, façam poesia brotarem. A mentir, digam verdade. Certeza, oculto o engano. Usem, pois, de veleidade, num lirismo soberano. Desprovido de vaidade, vem mostrar a tua mestria. Em Porto Alegre, cidade, momentos de poesia. César, até uma próxima. Um bom programa. E até uma próxima oportunidade.
8: Fica combinado, Diolinda, um grande beijinho. Não esqueçam, na próxima semana temos o nosso tema desafio. As temáticas estão de regresso, vão ser mensais e, por isso, na próxima quarta-feira, 14 de outubro, temos a temática A Janela para a Rua. Um olhar sobre a vida que passa lá fora, a vizinhança ao ritmo da aldeia ou da vila, o silêncio da tarde, os cumprimentos de quem passa na rua, o segredo do bom dia, ou o aceno de mão que também fazem a sua diferença. Se a sua janela pudesse contar uma história, o que é que, por onde é que começaria? Boas inspirações, apresenta o seu trabalho, é para a próxima semana, aqui na Rádio Porto Alegre, no Alma da Nossa Terra. Ora, vamos agora para outra participação, aqui no nosso programa, chegou através da nossa via WhatsApp 962030050. Vamos lá agora ficar-se com a declamação de Feliciana Honório, em Caia, Porto Alegre. Bom dia, Feliciana.
15: Bom dia, amigo César e todos os ouvintes da Rádio Porto Alegre. Então, vamos lá com mais uma poesia.

folha que cai no chão à procura de companhia, para a folha que já foi verde, que alegrava o meu dia. Chegou o outono, vão as folhas caindo. O outono é bem-vindo, mas fica muito tristonho. Parece estar tudo ao abandono. As folhas caem na minha mão, fica triste o meu coração. Mas é assim a natureza, é uma grande tristeza a folha que cai no chão. Fica ali esmagada pelos pés que caminham. Está

0: cantava. Com alegria despertava a estação da primavera. Com a força da biosfera, até em qualquer parede, ela resistia à sede. Mas agora tudo mudou, o mundo acabou para a folha que já foi verde. Fico triste ao olhar para o meu quintal. Já não está normal, já não está a brilhar. Vejo as folhas a bailar, o vento faz fantasia. Depois fica a melancolia de ver a partida daquela folha tão querida que alegrava o meu dia. Muito bom dia para todos, beijinhos, muita saúde e até para a semana, se Deus quiser.
1: Fica combinado, Feliciana, um grande beijinho, até para a semana. Vamos agradecer aos ouvintes que estiveram a acompanhar esta edição do Alma da Nossa Terra e aos grandes protagonistas que mantiveram aqui ativo o nosso programa Alma da Nossa Terra. O nosso agradecimento à Manuela Tapadas em Aldeia da Mata, ao João Brinqueta em Borba, à Ana Gouveia em Monte da Pedra, ao Higino no Maroto, que tem as suas raízes em Barbacena, à Elsa Fonseca por Porto Alegre, à Pia em Sozel, à Maria José Mirador em Igrejinha, à Graça Amiguinho em Gaia, ao Gonçalo Mota, ao Manuel Lopes em Carvalhal Grândola, à Silvina Candeias em Porto Alegre, à Diolinda Milhano em Porto Alegre e à Feliciana Honório em Caia, Porto Alegre. Está assim concluído o nosso Alma da Nossa Terra. Não esqueçam, na próxima semana participem sobre a temática de A Janela para a Rua. Estão de regresso os temas Desafio.
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3: Agora estamos a 6 minutos das notícias. Bom dia. Com a Cláudia Caramelo e a bunda dela.

0: Esta é a música nova de Cláudia Caramelo, A Bunda Dela, com a chancela da editora País Real. Também muito em breve há programas que estão a chegar à Rádio Porto Alegre e falando da música, vamos contar com esta parceria com a País Real e com Paquito Rebelo, que vai estar também à conversa e trazer vários cantores do panorama musical nacional. Será ao sábado, depois das 11, na Rádio Porto Alegre, e Cláudia Caramelo também vai ser uma das convidadas. Vamos acertar os ponteiros do relógio. As notícias às 8 na Rádio Porto Alegre. Bom dia.
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5: O vereador socialista na Câmara Municipal de Elvas, Nuno Mocinha, foi absolvido da acusação de prevaricação de titular de cargo político por factos ocorridos entre 2015 e 2018, quando presidia ao município alentejano. De acordo com o jornal Linhas de Elvas, na sentença conhecida na manhã desta terça-feira, dia 6 de outubro, no Tribunal de Porto Alegre, também o antigo diretor do Departamento Financeiro da Autarquia, Paulo Dias, foi absolvido. Recorde-se que o Ministério Público tinha pedido a condenação do vereador do PS em Elvas, Nuno Mocinha, por prevaricação de titular de cargo político por factos ocorridos entre 2015 e 2018, quando presidia à Câmara. Nas alegações finais, no Tribunal de Porto Alegre, o Ministério Público sustentou que Mocinha e o então diretor do Departamento Financeiro contornaram a lei da contratação pública ao celebrarem ajustes diretos para serviços de limpeza com empresas ligadas a uma empresária que mantinha à época uma relação com o dirigente financeiro. A defesa pedia a absolvição dos arguídos, criticando o Ministério Público por se basear na legislação atualmente em vigor, diferente da aplicável ao período dos factos. A eletricidade na freguesia de Assumar, em Monforte, foi reposta na noite de segunda-feira através da instalação de um gerador, depois de duas descargas atmosféricas terem destruído o posto de transformação localizado na Rua do Jogo da Bola. Segundo a Câmara Municipal de Monforte, as trovoadas que atravessaram o concelho provocaram danos graves, deixando uma fase da freguesia sem iluminação. O presidente da Câmara de Monforte, Miguel Rasquinho, assinalou que o gerador é suficientemente potente para garantir o fornecimento necessário à freguesia, lembrando que apenas uma fase tinha ficado sem eletricidade.
6: Aquilo, como toda a gente sabe, teve a ver com as descargas elétricas da trovoada que aconteceu ontem, particularmente ali na zona do Assumar, também em Monforte, mas particularmente no Assumar, que fez arder aquele PT. Imediatamente deslocámos para o local um funcionário, particularmente o meu adjunto, que esteve lá, verificou no local, contactou a Redes, a Redes foi rápida, e tenho que destacar aqui, foi rápida a chegar ao local e, acima de tudo, resolver o problema da falta de luz ao instalarem um gerador naquele local. O gerador foi instalado, portanto, há luz no Assumar neste momento, a situação está resolvida e aquilo que agora falta apenas fazer é fazer provavelmente um PT novo. Enfim, já é uma situação que me ultrapassa e que eu não sei muito bem o que é que vão ali fazer, porque aquilo quase de certeza que terá que ser um novo PT, porque aquilo ficou totalmente destruído.

0: O gerador é suficiente para abastecer toda a localidade sem problemas?
1: Sim, não será toda a localidade, aquilo será numa zona específica, mas é um gerador potente. Nós tivemos a oportunidade de contactar a rede, é um gerador potente e, portanto, toda a freguesia da Semar tem luz elétrica neste momento. Porque foi apenas uma fase de a Semar que ficou sem iluminação e esse gerador dá resposta àquilo que é necessário neste momento e, portanto, essa situação está resolvida.
2: Apesar da intervenção na rede elétrica ser da responsabilidade da empresa, a autarquia afirma que continuará a acompanhar de perto a situação, mantendo contacto permanente com a redes. A criminalidade juvenil voltou a crescer no primeiro semestre de 2026, com a GNR a contabilizar 797 ocorrências em todo o país, mais 11,6% do que no mesmo período do ano passado, Gabriel Nunes.
0: Apesar deste aumento global, o balanço revela uma descida expressiva de 44% nos crimes violentos e graves, marcada pela redução para metade dos roubos na via pública e pela diminuição acentuada das ofensas graves à integridade física. A Guarda aponta para uma transferência clara dos conflitos entre jovens para o meio digital, onde o ciberbullying ganha dimensão. Comparando os primeiros seis meses de 2026, com igual período de 2025, assinala-se que a criminalidade geral subiu de 714 para 797 participações, mas os ilícitos violentos recuaram de 25 para 14 casos, enquanto as ofensas à integridade física simples continuam a liderar as estatísticas, com 212 participações, seguidas das ameaças e coações, com 76. Embora ambas tenham registado quebras significativas. Em contraciclo, a devassa por meio da internet disparou 160%, passando de 5 para 13 ocorrências, sinalizando a crescente exposição de comportamentos agressivos nas redes sociais. Também aumentaram a condução sem habilitação legal, os furtos em estabelecimentos comerciais e o tráfico de estupefacientes. No capítulo da criminalidade violenta e grave, a quebra de 44% resulta sobretudo da descida de 50% nos roubos na via pública e de 75% nas ofensas graves à integridade física.
2: A GNR indica ainda que a distribuição temporal das ocorrências mostra que quase metade dos episódios acontece entre as 13 e as 18 horas, coincidindo com a saída das aulas e períodos de convívio junto às escolas. A Ronches recebe no próximo sábado a festa de encerramento do projeto Um Dia pela Vida, promovido pela Liga Portuguesa contra o Cancro. A iniciativa decorre entre as 10h30 e as 22h no Jardim do Fosso e marca o final de 6 meses de atividades solidárias realizadas por equipas locais. O presidente da Câmara, João Crespo, sublinhou que o Conselho tem uma tradição de solidariedade e que o município respondeu de imediato ao desafio lançado pela Liga.
3: A Ronches é um conselho que é solidário e, portanto, quando nos são lançados estes desafios, o município diz que está presente e, portanto, é mais um desafio que nos foi colocado, este de angariarmos fundos para a Liga Portuguesa contra o Cancro, algo que é tão necessário ajudar. Relativamente ao evento, o evento é o encerramento de uma série de outros eventos que aconteceram durante os últimos 6 meses em Arroz, organizados pelas várias equipas que foram constituídas no âmbito do projeto Um Dia pela Vida, promovido pela Liga Portuguesa contra o Cancro, e, portanto, de certa forma, homenagear todos aqueles que sofrem com esta doença, que enfim, lembrar aqueles que já partiram também, infelizmente, e também de sensibilização para esta problemática do cancro nas suas variadas vertentes. E, portanto, a Ronches disse presente, temos, o balanço não está ainda totalmente fechado, mas sei que temos uma quantia muito, muito significativa que já foi angariada ao longo destes últimos meses, e que depois será anunciada nesse próprio dia. E teremos, acima de tudo, um dia de homenagem, um dia de convívio, um dia de celebração e também, naturalmente, de angariação de fundos, sendo esta a última oportunidade para, a nível de evento público, podermos angariar fundos. A Câmara Municipal, naturalmente, associou-se e dará todo o apoio logístico que é necessário para este evento final.

0: da mesma forma como deu para a organização de outros eventos que foram ocorrendo. Mas isso é o nosso papel também, de estarmos por trás e sermos também solidários e apoiarmos estas causas que são tão importantes.
1: O programa do evento no próximo sábado inclui a ruada e acolhimento às 10h30, a volta dos sobreviventes às 11h30 e durante todo o dia a caminhada pela vida contra o cancro. Haverá ainda música ambiente, animação infantil, venda de artigos, zona de alimentação e passeios de charrete. A PSP anunciou ter detido dois homens de 46 e 60 anos por condução sob efeito do álcool no distrito de Porto Alegre. As detenções ocorreram no período compreendido entre 28 de setembro e 4 de outubro de 2026. No balanço operacional da última semana, a polícia adianta que realizou 4 operações de fiscalização rodoviária, tendo controlado um total de 169 veículos. Destas ações resultaram várias infrações, destacando-se 2 por falta de uso do cinto de segurança, 1 por ausência de seguro obrigatório e 5 por falta de inspeção periódica. No que toca à sinistralidade rodoviária, as estradas da região registaram um total de 12 acidentes de viação que provocaram danos materiais nas viaturas intervenientes, 3 feridos leves e 1 ferido grave. Levar os serviços públicos para mais perto dos estudantes é o objetivo da Jornada Académica dos Serviços Públicos, que chega esta quarta-feira à Universidade Politécnica de Porto Alegre. Entre as 9 e as 17 horas, as equipas das lojas e espaços Cidadão vão estar no campus da Universidade para prestar atendimento. É possível, entre outros procedimentos, ativar a chave móvel digital, alterar a morada fiscal, renovar documentos, pedir o cartão europeu de seguro de doença e subscrever os cheques psicólogo e nutricionista. A iniciativa disponibiliza ainda apoio na ativação e utilização da aplicação gov.pt. A Jornada Académica dos Serviços Públicos é promovida pela Agência para a Reforma Tecnológica do Estado, decorre entre 24 de agosto e 30 de outubro, com passagem por 13 instituições de ensino superior de norte a sul do país. No conjunto da iniciativa, a organização prevê chegar a mais de 20 mil estudantes. O guarda-redes do Elétrico, Diogo Basílio, voltou a merecer a confiança do selecionador nacional e integra a mais recente convocatória da Seleção Nacional A de Futsal. A formação das esquinas prepara o arranque oficial da fase de qualificação para o Campeonato do Mundo de Futsal de 2028, estando inserida no grupo 7 da ronda principal, juntamente com as congéneres da Dinamarca e da Roménia. O primeiro desafio desta caminhada está agendado para 16 de outubro em Odivelas, no embate frente à Dinamarca, com início marcado para as 20 horas. Poucos dias depois, a 21 de outubro, a comitiva lusa viaja para defrontar a Roménia num encontro que arranca às 17 horas, hora de Portugal continental.
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0: Oito horas com 16 minutos. Bom dia de quarta-feira. Esta é a emissão de 7 de outubro, ano 2026. O sol nasceu. Faltavam 22 minutos para as 8 da manhã. Há previsão de aguaceiros fracos para o distrito de Porto Alegre, mas com uma percentagem que não chega aos 60%. O vento sopra moderado de noreste. As máximas hoje para Lisboa e Castelo Branco, 24 graus. A mesma máxima para Faro, Évora e Beja com 25, Santarém 26. A cidade do Porto e de Porto Alegre com 22 graus de máxima. Amanhã sobe um pouco a temperatura, depois na sexta-feira desce ligeiramente. E o sol pode estar de regresso, não há depois a partir de amanhã indicação de precipitação. 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
0: Sejam então bem-vindos, estamos em direto com...

0: consigo na Rádio Porto Alegre na nossa manhã de 7 de outubro. Agora a viticultura da Serra de São Mamed, no mais recente episódio da Rádio Porto Alegre, José Luís Marmelo partilha as recomendações, os conselhos práticos para os viticultores da região da Serra de São Mamed, e por isso aqui está o guia prático de outono, tratamentos e cuidados pós-vindima na vinha. É o episódio 35, para escutarmos agora.
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3: Então, muito bom dia a todos. Mais uma semana, mais um podcast semanal aqui na Rádio Porto Alegre. E eu, Zé Luís Marmelo, venho mais uma vez ao vosso encontro para vos transmitir algumas informações e algumas constatações úteis sobre a viticultura que pretendemos que seja cada vez mais relevante e diferenciadora aqui nas vinhas da Serra de São Mamed. À semelhança do que falei na semana passada, e como já estamos no outono, recomendei fazer o tratamento pós-vindima, o tratamento que eu acho que é muito importante para preparar a próxima campanha, portanto, e dar, de certo modo, um aporte em termos de nutrição à nossa planta. Contudo, com as condições climáticas que temos tido nesta fase, portanto, principalmente com temperaturas bastante elevadas e amenas para a altura do ano, portanto, como já estamos no outono, temos verificado que casos pontuais, situações com o surgimento de ter surgido, aliás, a presença da cigarrinha verde. E então, uma indicação útil que eu dou nesta fase é, quando se está a fazer o tratamento de nutrição foliar, aproveitar para fazer também o tratamento para a cigarrinha verde, para evitar, de certo modo, que as folhas caem mais rapidamente e, de certo modo, a planta continua a acumular reservas. Também nesta fase, embora estemos no outono, mas é um outono, como eu também já falei, portanto, com temperaturas amenas, sou da opinião, em vinhas e com sintomas e sinais de doenças do lenho, nesta fase é uma boa altura para marcarmos essas videiras e, até se possível, podermos fazer a sua retirada da parcela da vinha. Portanto, estas videiras, portanto, e esse inóculo que está nessas videiras doentes, são a causa de, posteriormente, com as primeiras chuvas, da disseminação do inóculo da doença para outras videiras. E então, como temos ainda um tempo estável, será útil fazer a marcação e subsequente recolha e retirada da parcela para depois, mais tarde, quando o tempo permitir, fazer a sua destruição, que normalmente nós também aconselhamos que seja através da queima, portanto, através do fogo. Nesta fase, também onde verificamos

0: identifiquemos eventualmente alguma falta de vigor ou também algumas questões em termos de falta de desenvolvimento vegetativo, portanto, muitas vezes isso deve-se a alguma compactação do solo na entrelinha, devido à textura do solo e também há muitas vezes a passagem do trator pelos mesmos locais. E então, nesta fase, seria útil também, quem assim o puder fazer, realizar a descompactação do solo nas entrelinhas. Eu sou da opinião, numa primeira fase, poder-se fazer esta descompactação entrelinha sim, entrelinha não. Portanto, normalmente faz-se com um ripper a uma profundidade média de 50 a 60 centímetros. Portanto, esta descompactação vai permitir então uma mais fácil infiltração da água da chuva quando ela ocorrer, um melhor arejamento do solo e também um ligeiro estímulo radicular e incremento em termos de novo desenvolvimento radicular no novo ano e no novo ciclo de desenvolvimento. Portanto, e então são realmente vantagens importantes. Também que estou a falar nesta fase já em nutrição e em fertilidade, porque eu sou um apologista da defesa e do incremento de um solo cada vez mais vivo, cada vez mais determinante para o desenvolvimento e o sucesso da nossa vinha. E então, já nesta fase, nas vinhas que analisemos que tivemos quebras eventualmente de produções mais baixas, é uma boa altura de começarmos a fazer a planificação para a recolha das amostras de solo. Normalmente estas recolhas devem ser feitas agora neste período outonal para fazer em devido tempo a correção e fertilização. Normalmente correção tem a ver com parte de correção calcária, porque essencialmente nós na nossa zona, em particular aqui da Serra de São Mamede, os nossos solos são ácidos, e também correção orgânica. E então é já uma boa altura para começarmos a fazer esta devida planificação. E pronto, era a mensagem e as informações que vos queria transmitir esta semana. Desejo a todos um resto de bom trabalho e uma excelente semana. Muito obrigado.
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5: Este episódio da Viticultura da Serra de São Mamede, Altitude de Excelência, regressa no próximo sábado, formato repetição, aqui na Rádio Porto Alegre. Depois das notícias das 10, pode ir espreitando os outros episódios que estão disponíveis em podcast. 8 horas 27 minutos, daqui a mais alguns minutos vamos poder espreitar as primeiras páginas dos jornais que já estão nas bancas. Ora, hoje é notícia: presa por perseguir colega

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1: Dizem que

0: A música e a voz de Ciro, então, que o mundo acabe. Agora faltam 29 minutos para as 9 da manhã, quarta-feira, 7 de outubro. Hoje é o Dia Nacional dos Castelos, por isso é possível visitar até gratuitamente vários castelos portugueses e conhecer um pouco mais da história destes edifícios emblemáticos da história portuguesa.
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0: Hoje é quarta-feira, 7 de outubro, ano 2026. Hoje é notícia: presa por perseguir colega. Turismo de saúde sem controlo. 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

0: Os jornais estão nas bancas. Carla Aguiar, bom dia.
1: Olá César, bom dia. Hoje começamos pela imprensa regional, com os temas em destaque no jornal Alto Alentejo. Colisão frontal faz um morto e três feridos. Barragem do Pisão. Governo aprova reprogramação financeira e execução até 2030. Na imprensa nacional, no Correio da Manhã, aluna condenada à prisão por perseguir colega, chegou a publicar fotos falsas da vítima em sites de encontros sexuais. 6 mil detidos, caos em França, com revolta de estudantes. No Público, 3 anos, 7 de outubro não mudou Israel, acelerou o caminho da radicalização, combustíveis e PSS estão no vermelho, sem dinheiro para manter apoios. No Jornal de Notícias, Porto registou 5 vezes mais alojamentos locais do que Lisboa. Ronaldo pede perdão, mas crucifica Jesus. No Diário de Notícias Médio Oriente, 3 anos após o 7 de outubro e em vésperas das eleições, Israel está dividido como antes. Clínica de fertilidade falida, 11 mil euros no banco e dívidas de 1 milhão. No Negócios, empresas querem fiscalidade competitiva no próximo

0: Orçamento de Estado e no Jornal Económico, pressão nos juros franceses faz soar alarme de contágio na zona euro. Nos desportivos, no Record, Ronaldo conta tudo, ataca Jesus e está pronto a cumprir castigo. No jogo, a verdade de Ronaldo e na bola, Ronaldo quer voltar, mas acusa Jesus. Saiu finalmente a versão de Cristiano sobre a polémica.
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2: Agora há 16 minutos das 9, um ótimo dia de quarta-feira. Daqui a pouco, antes de fecharmos esta segunda hora do nosso programa da manhã, temos dinâmicas da espiritualidade e vamos entender a importância do Reiki até na nossa saúde.
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1: Muito bom dia, estamos a 11 minutos das 9 da manhã. Agora temos Milhanas, o Jardim Secarte, depois Dinâmicas da Espiritualidade, episódio 11 e o Reiki.

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ouvintes da Rádio Porto Alegre. O meu nome é Cristina Fernandes e este é o vosso espaço Dinâmicas de Espiritualidade. Hoje trago-vos a origem e a fundação do Reiki. O Reiki foi criado no ano de 1922, no Japão, início do século XX, pelo monge Mikao Usui. A palavra Reiki é um estrangeirismo do japonês que simboliza atmosfera misteriosa e que, por sua vez, deriva do chinês Lingqik, influência sobrenatural. De uma forma transliterada, tirando a sua transcrição, alguns autores de língua inglesa, data de 1975, pseudo-traduziram o Reiki como energia vital universal. Mas, afinal, como se pode aplicá-lo? O Reiki é uma forma de medicina alternativa baseada em pseudociência, em que os praticantes usam a imposição das mãos para alegadamente transferir essa energia vital universal para um paciente com fins curativos. Acontece que não há evidência da existência nem que o Reiki seja eficaz como tratamento para qualquer condição médica, incluindo câncer, neuropatia diabética, ansiedade,

0: ou depressão, sendo o seu efeito indistinguível do placebo. Algumas instituições desaconselham até o uso de Reiki no tratamento de cancerígeno, mesmo como terapia auxiliar, ainda que alguns profissionais de saúde alertem para o risco dos pacientes poderem evitar ou atrasar tratamentos para doenças graves clinicamente comprovados. Apesar dessa falta de comprovação científica, dessa mesma eficácia, esta imposição das mãos, o Reiki é disponibilizado em muitos hospitais e clínicas médicas, tendo sido integrado aos serviços de saúde oferecidos pelos governos do Brasil já em janeiro de 2017. O sistema de Reiki foi desenvolvido pelo misterioso e estudioso Mikao Usui em 1922, como já havia dito, enquanto praticava Isyogo, um treino budista de 21 dias, organizado no Monte Kurama. Não se sabe quais eram as atividades exigidas a Usui durante esse treino, contudo, envolviam, muito provavelmente, jejum, meditação, cânticos e orações. Alegando-se então que, através de uma revelação mística, Mikao Usui ganhou conhecimento e poder espiritual que podia aplicar a outros e que ele apelidou então de Reiki, que dizia entrar pelo seu corpo através do seu chakra coroa. Em abril de 1922, Usui mudou-se para Tóquio, onde fundou uma sociedade chamada Sociedade do Método de Energia Espiritual Terapêutica de Usui, para assim continuar alegadamente a tratar pessoas com o Reiki. De acordo com as inscrições no túmulo, este estudioso ensinou o seu sistema de Reiki a mais de 2 mil pessoas durante a sua vida e 16 dos seus alunos continuaram o seu treino para chegar ao terceiro nível. Os ensinamentos do Reiki alegam que este é inesgotável e pode ser utilizado para produzir então um efeito de cura. Parte de alguns princípios e lá está, neles sempre inseridos a dinâmica de espiritualidade. Espero que tenham gostado. Até ao próximo programa. Sigam-me nas redes sociais para continuar a desmistificarmos caminhos.
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2: E agora só já faltam 3 minutos e meio para as 9 da manhã. As notícias acontecem à hora certa na Rádio Porto Alegre. Na próxima hora temos o Pulsar Económico. Sabia que famílias portuguesas são as que mais desperdiçam alimentos na União Europeia? É um dos destaques do Pulsar Económico com o Rui Anacleto na próxima hora. Estamos então juntos, ligados até às 10 na manhã de quarta-feira da Rádio Porto Alegre. Bom dia.

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0: 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A eletricidade na freguesia de Assumar, em Monforte, foi reposta na noite de segunda-feira através da instalação de um gerador, depois de duas descargas atmosféricas terem destruído o posto de transformação localizado na Rua do Jogo da Bola. Segundo a Câmara Municipal de Monforte, as trovoadas que atravessaram o concelho provocaram danos graves, deixando uma fase da freguesia sem iluminação. O presidente da Câmara de Monforte, Miguel Rasquinho, assinalou que o gerador é suficientemente potente para garantir o fornecimento necessário à freguesia, lembrando que apenas uma fase tinha ficado sem eletricidade.
1: Aquilo, como toda a gente sabe, teve a ver com as descargas elétricas da trovoada que aconteceu ontem, particularmente ali na zona do Assumar, também em Monforte, mas particularmente no Assumar, que fez arder aquele PT. Imediatamente deslocámos para o local um funcionário, particularmente o meu adjunto, que esteve lá, verificou no local, contactou a Redes, a Redes foi rápida, e tenho que destacar aqui, foi rápida a chegar ao local, e acima de tudo resolver o problema da falta de luz ao instalarem um gerador naquele local. O gerador foi instalado, portanto há luz no Assumar neste momento, a situação está resolvida e aquilo que agora falta apenas fazer é fazer provavelmente um PT novo. Enfim, já é uma situação que me ultrapassa e que eu não sei muito bem o que é que vão lhe fazer, porque aquilo quase de certeza que terá que ser um novo PT, porque aquilo ficou totalmente destruído.
2: O gerador é suficiente para abastecer toda a localidade sem problemas?
1: Sim, não será toda a localidade, aquilo será numa zona específica, mas é um gerador potente. Nós tivemos a oportunidade de contactar a rede, é um gerador potente e, portanto, toda a freguesia da Assumar tem luz elétrica neste momento. Porque foi apenas uma fase de Assumar que ficou sem iluminação e esse gerador dá resposta àquilo que é necessário neste momento e, portanto, essa situação está resolvida.
0: Apesar da intervenção na rede elétrica ser da responsabilidade da empresa, a autarquia afirma que continuará a acompanhar de perto a situação, mantendo contacto permanente com a Redes. O vereador socialista na Câmara Municipal de Elvas, Nuno Mocinha, foi absolvido da acusação de prevaricação de titular de cargo político por factos ocorridos entre 2015 e 2018, quando presidia ao município alentejano. De acordo com o jornal Linhas de Elvas, na sentença conhecida na manhã desta terça-feira, dia 6 de outubro, no Tribunal de Porto Alegre, também o antigo diretor do Departamento Financeiro da Autarquia, Paulo Dias, foi absolvido. Recorde-se que o Ministério Público tinha pedido a condenação do vereador do PS em Elvas, Nuno Mocinha, por prevaricação de titular de cargo político por factos ocorridos entre 2015 e 2018, quando presidia a Câmara. Nas alegações finais, no Tribunal de Porto Alegre, o Ministério Público sustentou que Mocinha e o então diretor do Departamento Financeiro contornaram a lei da contratação pública ao celebrarem ajustes diretos para serviços de limpeza com empresas ligadas a uma empresária que mantinha à época uma relação com o dirigente financeiro. A defesa pedia a absolvição dos arguidos, criticando o Ministério Público por se basear na legislação atualmente em vigor.

0: diferente da aplicável ao período dos factos. A criminalidade juvenil voltou a crescer no primeiro semestre de 2026, com a GNR a contabilizar 797 ocorrências em todo o país, mais 11,6% do que no mesmo período do ano passado, Gabriel Nunes.
1: Apesar deste aumento global, o balanço revela uma descida expressiva de 44% nos crimes violentos e graves, marcada pela redução para metade dos roubos na via pública e pela diminuição acentuada das ofensas graves à integridade física. A Guarda aponta para uma transferência clara dos conflitos entre jovens para o meio digital, onde o ciberbullying ganha dimensão. Comparando os primeiros 6 meses de 2026, com igual período de 2025, assinala-se que a criminalidade geral subiu de 714 para 797 participações, mas os ilícitos violentos recuaram de 25 para 14 casos, enquanto as ofensas à integridade física simples continuam a liderar as estatísticas, com 212 participações, seguidas das ameaças e coações, com 76. Embora ambas tenham registado quebras significativas. Em contraciclo, a devassa por meio da internet disparou 160%, passando de 5 para 13 ocorrências, sinalizando a crescente exposição de comportamentos agressivos nas redes sociais. Também aumentaram a condução sem habilitação legal, os furtos em estabelecimentos comerciais e o tráfico de estupefacientes. No capítulo da criminalidade violenta e grave, a quebra de 44% resulta sobretudo da descida de 50% nos roubos na via pública e de 75% nas ofensas graves à integridade física.
0: A GNR indica ainda que a distribuição temporal das ocorrências mostra que quase metade dos episódios acontece entre as 13 e as 18 horas, coincidindo com a saída das aulas e períodos de convívio junto às escolas. A Ronches recebe no próximo sábado a festa de encerramento do projeto Um Dia pela Vida, promovido pela Liga Portuguesa contra o Cancro. A iniciativa decorre entre as 10h30 e as 22h no Jardim do Fosso e marca o final de 6 meses de atividades solidárias realizadas por equipas locais. O presidente da Câmara, João Crespo, sublinhou que o Conselho tem uma tradição de solidariedade e que o município respondeu de imediato ao desafio lançado pela Liga.
2: Ronches é um conselho que é solidário e, portanto, quando nos são lançados estes desafios, o município diz que está presente e, portanto, é mais um desafio que nos foi colocado, este de angariarmos fundos para a Liga Portuguesa contra o Cancro, algo que é tão necessário ajudar. Relativamente ao evento, o evento é o encerramento de uma série de outros eventos que aconteceram durante os últimos 6 meses em Ronches, organizados pelas várias equipas que foram constituídas no âmbito do projeto Um Dia pela Vida, promovido pela Liga Portuguesa contra o Cancro, e, portanto, é de certa forma homenagear todos aqueles que sofrem com esta doença, que lembrar aqueles que já partiram também, infelizmente, e também de sensibilização para esta problemática do cancro nas suas variadas vertentes. E, portanto, a Ronches disse presente, temos, o balanço não está ainda totalmente fechado, mas sei que temos uma quantia muito, muito significativa que já foi angariada ao longo destes últimos meses, e que depois será anunciada nesse próprio dia. E teremos, acima de tudo, um dia de homenagem, um dia de convívio, um dia de celebração e também, naturalmente, de angariação de fundos, sendo esta a última oportunidade para, a nível de evento público, podermos angariar fundos. A Câmara Municipal, naturalmente, associou-se e dará todo o apoio logístico que é necessário para este evento final, da mesma forma como deu para a realização de outros eventos que foram ocorrendo. Mas isso é o nosso papel também, de estarmos por trás e sermos também solidários e apoiarmos estas causas que são tão importantes.
0: O programa do evento no próximo sábado inclui a ruada e acolhimento às 10h30, a volta dos sobreviventes às 11h30 e durante todo o dia a caminhada pela vida contra o cancro. Haverá ainda música ambiente, animação infantil, venda de artigos, zona de alimentação e passeios de charrete. 12 pessoas foram detidas pela GNR no distrito de Porto Alegre na última semana, numa operação que incidiu sobre a criminalidade

0: e a fiscalização rodoviária. Condução sob o efeito do álcool, burla e condução sem habilitação legal estão entre os principais motivos. Dos 12 casos, 3 dizem respeito à condução sob o efeito do álcool, 3 a burla e outros tantos a condução sem habilitação legal. A GNR registou ainda 2 ocorrências de ameaça e coação e uma de violência doméstica. Na fiscalização rodoviária foram detectadas 193 infrações, com destaque para 21 casos de excesso de velocidade, 19 por falta de inspeção periódica e 11 por falta de seguro. Foram ainda registadas 10 infrações por utilização do telemóvel durante a condução e 13 por falta ou utilização incorreta do cinto de segurança ou de sistemas de retenção para crianças. No mesmo período ocorreram 26 acidentes de viação, dos quais resultaram 8 feridos leves e 1 ferido grave. Levar os serviços públicos para mais perto dos estudantes é o objetivo da Jornada Académica dos Serviços Públicos, que chega esta quarta-feira à Universidade Politécnica de Porto Alegre. Entre as 9 e as 17 horas, as equipas das lojas e espaços Cidadão vão estar no campus da Universidade para prestar atendimento. É possível, entre outros procedimentos, ativar a chave móvel digital, alterar a morada fiscal, renovar documentos, pedir o cartão europeu de seguro de doença e subscrever os cheques psicólogo e nutricionista. A iniciativa disponibiliza ainda apoio na ativação e utilização da aplicação gov.pt. A Jornada Académica dos Serviços Públicos é promovida pela Agência para a Reforma Tecnológica do Estado, decorre entre 24 de agosto e 30 de outubro, com passagem por 13 instituições de ensino superior de norte a sul do país. No conjunto da iniciativa, a organização prevê chegar a mais de 20 mil estudantes. O guarda-redes do Elétrico, Diogo Basílio, voltou a merecer a confiança do selecionador nacional e integra a mais recente convocatória da Seleção Nacional A de Futsal. A formação das Esquinas prepara o arranque oficial da fase de qualificação para o Campeonato do Mundo de Futsal de 2028, estando inserida no grupo 7 da ronda principal, juntamente com as congêneres da Dinamarca e da Roménia. O primeiro desafio desta caminhada está agendado para 16 de outubro em Odivelas, no embate frente à Dinamarca, com início marcado para as 20 horas. Poucos dias depois, a 21 de outubro, a comitiva lusa viaja para defrontar a Roménia num encontro que arranca às 17 horas, hora de Portugal continental.
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8: Hoje é quarta-feira, 7 de outubro, ano 2026. São 9 horas com 14 minutos. Ora, estamos a atualizar a informação do estado do tempo com o Instituto Português do Mar e da Atmosfera. Há previsão de aguaceiros fracos para o distrito de Porto Alegre, mas a percentagem não atinge os 60%. O vento sopra moderado de noreste. As máximas, 24 graus para Lisboa e para a cidade de Castelo Branco, a cidade de Évora e Beja com 25, Santarém 26, Porto e Porto Alegre com 22 graus de máxima. Amanhã há uma ligeira subida da temperatura, mas depois na sexta-feira volta a descer-se. A partir de amanhã não há cenário de precipitação no território nacional. 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
8: Já a seguir a revista da imprensa, os títulos dos jornais de quarta-feira, ainda o pulsar económico. Sabia que famílias portuguesas são as que mais desperdiçam alimentos na União Europeia?
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8: Hoje é quarta-feira, 7 de outubro, ano 2026. Hoje é notícia: presa por perseguir colega. Turismo de saúde sem controlo. 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

0: Os jornais estão nas bancas. Carla Aguiar, bom dia.
1: Olá César, bom dia. Hoje começamos pela imprensa regional, com os temas em destaque no jornal Alto Alentejo. Colisão frontal faz um morto e três feridos. Barragem do Pisão. Governo aprova reprogramação financeira e execução até 2030. Na imprensa nacional, no Correio da Manhã, aluna condenada à prisão por perseguir colega, chegou a publicar fotos falsas da vítima em sites de encontros sexuais. 6 mil detidos, caos em França, com revolta de estudantes. No

0: público. 3 anos, 7 de outubro não mudou Israel, acelerou o caminho da radicalização, combustíveis e PSS estão no vermelho, sem dinheiro para manter apoios. No Jornal de Notícias, Porto registou 5 vezes mais alojamentos locais do que Lisboa. Ronaldo pede perdão, mas crucifica Jesus. No Diário de Notícias Médio Oriente, 3 anos após o 7 de outubro e em vésperas das eleições, Israel está dividido como antes. Clínica de fertilidade falida, 11 mil euros no banco e dívidas de 1 milhão. No Negócios, empresas querem fiscalidade competitiva no próximo Orçamento de Estado. E no Jornal Económico, pressão nos juros franceses faz soar alarme de contágio na zona euro. Nos desportivos, no Record, Ronaldo conta tudo, ataca Jesus e está pronto a cumprir castigo. No jogo, a verdade de Ronaldo. E na bola, Ronaldo quer voltar, mas acusa Jesus. Saiu finalmente a versão de Cristiano sobre a polémica.
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Os agregados familiares portugueses desperdiçaram 105 quilos de alimentos por habitante em 2024, registando o valor mais elevado da União Europeia nesta categoria e superando a média comunitária de 69 quilos por pessoa. No volume total de desperdício alimentar, que inclui partes comestíveis e não comestíveis, Portugal gerou 161 quilos por habitante, cerca de dois terços oriundos das famílias, colocando o país na quinta posição da União Europeia, apenas atrás de Chipre, Dinamarca, Grécia e Roménia. No panorama nacional, a segunda maior fatia de resíduos alimentares teve origem no comércio a retalho e distribuição, com 236 mil toneladas, o equivalente a 21 quilos por pessoa, seguida pelos restaurantes e serviços de alimentação, com 207 mil toneladas, ou seja, 18 quilos por pessoa. Setores que juntos representam 24% do desperdício no país, cabendo o restante à produção primária, com 127 mil toneladas, e à indústria transformadora, com 65 mil toneladas. Em termos globais, a União Europeia somou 57 milhões e 900 mil toneladas de desperdício alimentar em 2024, um aumento de 0,7% face a 2023, no qual as famílias voltaram a ser a principal fonte de desperdício ao responderem por 53% do total. A autoridade tributária analisou mais de 1 milhão de declarações de IRS e cancelou benefícios fiscais a cerca de 10 mil contribuintes, quase 1% do total, gerando um aumento da coleta líquida em 4 milhões de euros. No parecer sobre a Conta Geral do Estado de 2025, o Tribunal de Contas assinala que a receita total de IRS subiu para 18.583 milhões de euros, mas alerta que a despesa com benefícios fiscais, avaliada em 20.934 milhões de euros, com um crescimento real de 44,3% face a 2021, está subvalorizada por não contabilizar cerca de uma centena dos 320 benefícios existentes. Além disso, quase dois terços dessa despesa fiscal em IRS, ou seja, 2.099 milhões de euros, resultaram do regime dos residentes não habituais, apesar de revogado em 2024. Com a entrada em vigor do Decreto-Lei número 198/2026, o Governo simplificou o licenciamento de instalações de armazenamento de combustíveis e reforçou o acesso a garrafas de gás, atualizando regras com mais de duas décadas. O novo regime dispensa de licenciamento os parques de garrafas de GPL, nos postos de abastecimento, até 1.560 metros cúbicos, assim como instalações de combustíveis líquidos de menor dimensão e postos para consumo próprio ou cooperativo, inferiores a 10 metros cúbicos, desde que cumpram as normas de segurança. A legislação simplifica também as alterações operacionais que não aumentem o risco, passando a redução de capacidade por desativação ou suspensão de reservatórios a exigir apenas um averbamento na licença. Os processos pendentes que passem a estar isentos de licenciamento vão ser extintos, prevendo-se a restituição das taxas de atos ainda não praticados, além de manter a aplicação rigorosa dos regulamentos de segurança em todos os casos. O diploma atualiza as competências legais devido à reorganização dos serviços públicos da energia, preservando a distribuição de atribuições entre a administração central, os municípios e as regiões autónomas. Segundo um estudo da TGM Market Research Institute para a XTB, realizado com 1.001 pessoas, 83% dos portugueses ponderam adiar a reforma para assegurar estabilidade financeira e qualidade de vida. Esta perspectiva é mais expressiva entre as faixas etárias mais jovens, com 42,8% dos inquiridos entre os 25 e os 34 anos a considerarem muito provável adiar a aposentação, valor que ascende a 42% entre os 35 e 44 anos e a 40,5%.

0,6% na faixa dos 18 aos 24 anos. Nas faixas mais velhas, a percentagem que classifica esta opção como muito provável diminui para 32,8% entre os 45 e os 54 anos e para os 27,7% para pessoas com mais de 55 anos. Adicionalmente, 41% dos portugueses revelam pouca ou nenhuma confiança na manutenção da sua qualidade de vida através das poupanças e investimentos atuais, enquanto um terço teme que a inflação venha a corroer o seu poder de compra futuro. O novo estudo do McKinsey Global Institute prevê que a inteligência artificial e a automação impulsionem uma transformação profunda no mercado de trabalho nos Estados Unidos até 2035, podendo substituir o equivalente a 36 milhões de postos de trabalho, mas criando mais de 40 milhões de novas oportunidades. Embora 25 milhões de trabalhadores afetados possam permanecer nos seus setores devido ao crescimento económico, cerca de 11 milhões, ou seja, 7% da força de trabalho atual, podem ter de mudar de profissão. A McKinsey salienta que o maior desafio será a capacidade de transição entre carreiras, prevendo-se que 770 mil pessoas precisem de mudar de grupo ocupacional anualmente, um ritmo quase 4 vezes superior à média histórica, no que poderá ser a maior e mais prolongada reestruturação da força de trabalho na história do país. A pressão da transição vai afetar maioritariamente profissionais de apoio administrativo, retalho e transportes, que concentram mais de 75% das mudanças necessárias, sendo que trabalhadores com baixos salários têm quase 8 vezes mais probabilidade de mudar de profissão e os que não têm ensino superior enfrentam um risco quase 2 vezes maior. Apenas 1 em cada 7 trabalhadores terá um percurso direto para uma nova função sem perda salarial ou requalificação, enquanto 85% das profissões em crescimento vão exigir qualificações ou certificações.

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13: Hoje é quarta-feira. Bom dia. Emissão de 7 de outubro. Boa viagem para si que vai na estrada. Mais música.

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4: Estamos juntos. Um feliz dia.

Aquele abraço, boa continuação com a Rádio Porto Alegre. Fique por aí. Amanhã já sabe, a partir das 7, conto com esta energia que se quer sempre positiva. Bom dia.

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5: O vereador socialista na Câmara Municipal de Elvas, Nuno Mocinha, foi absolvido da acusação de prevaricação de titular de cargo político por factos ocorridos entre 2015 e 2018, quando presidia ao município alentejano. De acordo com o jornal Linhas de Elvas, na sentença conhecida na manhã desta terça-feira, dia 6 de outubro, no Tribunal de Porto Alegre, também o antigo diretor do Departamento Financeiro da Autarquia, Paulo Dias, foi absolvido. Recorde-se que o Ministério Público tinha pedido a condenação do vereador do PS em Elvas, Nuno Mocinha, por prevaricação de titular de cargo político por factos ocorridos entre 2015 e 2018, quando presidia à Câmara. Nas alegações finais, no Tribunal de Porto Alegre, o Ministério Público sustentou que Mocinha e o então diretor do Departamento Financeiro contornaram a lei da contratação pública ao celebrarem ajustes diretos para serviços de limpeza com empresas ligadas a uma empresária que mantinha à época uma relação com o dirigente financeiro. A defesa pedia a absolvição dos arguídos, criticando o Ministério Público por se basear na legislação atualmente em vigor, diferente da aplicável ao período dos factos. A eletricidade na freguesia de Assumar, em Monforte, foi reposta na noite de segunda-feira através da instalação de um gerador, depois de duas descargas atmosféricas terem destruído o posto de transformação localizado na Rua do Jogo da Bola. Segundo a Câmara Municipal de Monforte, as trovoadas que atravessaram o concelho provocaram danos graves, deixando uma fase da freguesia sem iluminação. O presidente da Câmara de Monforte, Miguel Rasquinho, assinalou que o gerador é suficientemente potente para garantir o fornecimento necessário à freguesia, lembrando que apenas uma fase tinha ficado sem eletricidade.
6: Aquilo, como toda a gente sabe, teve a ver com as descargas elétricas da trovoada que aconteceu ontem, particularmente ali na zona do Assumar, também em Monforte, mas particularmente no Assumar, que fez arder aquele PT. Imediatamente deslocámos para o local um funcionário, particularmente o meu adjunto, que esteve lá, verificou no local, contactou a Redes, foi rápida, e tenho que destacar aqui, foi rápida a chegar ao local e, acima de tudo, resolver o problema da falta de luz ao instalarem um gerador naquele local. O gerador foi instalado, portanto, há luz no Assumar neste momento, a situação está resolvida e aquilo que agora falta apenas fazer é fazer provavelmente um PT novo. Enfim, já é uma situação que me ultrapassa e que eu não sei muito bem o que é que vão lhe fazer, porque aquilo quase de certeza que terá que ser um novo PT, porque aquilo ficou totalmente destruído.
7: O gerador é suficiente para abastecer toda a localidade sem problemas?
6: Sim, não será toda a localidade, aquilo será numa zona específica, mas é um gerador potente. Nós tivemos a oportunidade de contactar a rede, é um gerador potente e, portanto, toda a freguesia da Assumar tem luz elétrica neste momento. Porque foi apenas uma fase de Assumar que ficou sem iluminação e esse gerador dá resposta àquilo que é necessário neste momento e, portanto, essa situação está resolvida.
5: Apesar da intervenção na rede elétrica ser da responsabilidade da empresa, a autarquia afirma que continuará a acompanhar de perto a situação, mantendo contacto permanente com a Redes. A criminalidade juvenil voltou a crescer no primeiro semestre de 2026, com a GNR a contabilizar 797 ocorrências em todo o país, mais 11,6% do que no mesmo período do ano passado, Gabriel Nunes.
7: Apesar deste aumento global, o balanço revela uma descida expressiva de 44% nos crimes violentos e graves, marcada pela redução para metade dos roubos na via pública e pela diminuição acentuada das ofensas graves à integridade física. A Guarda aponta para uma transferência clara dos conflitos.

0: Entre jovens para o meio digital, onde o ciberbullying ganha dimensão. Comparando os primeiros seis meses de 2026 com o igual período de 2025, assinala-se que a criminalidade geral subiu de 714 para 797 participações, mas os ilícitos violentos recuaram de 25 para 14 casos, enquanto as ofensas à integridade física simples continuam a liderar as estatísticas com 212 participações, seguidas das ameaças e coações com 76, embora ambas tenham registado quebras significativas. Em contraciclo, a devassa por meio da internet disparou 160%, passando de 5 para 13 ocorrências, sinalizando a crescente exposição de comportamentos agressivos nas redes sociais. Também aumentaram a condução sem habilitação legal, os furtos em estabelecimentos comerciais e o tráfico de estupefacientes. No capítulo da criminalidade violenta e grave, a quebra de 44% resulta sobretudo da descida de 50% nos roubos na via pública e de 75% nas ofensas graves à integridade física.
1: A GNR indica ainda que a distribuição temporal das ocorrências mostra que quase metade dos episódios acontece entre as 13 e as 18 horas, coincidindo com saídas das aulas e períodos de convívio junto às escolas. O Ministério da Agricultura e do Mar disponibiliza 4 milhões de euros para apoiar ações de informação dirigidas aos setores agrícola, florestal e agroalimentar. O primeiro concurso de intervenção, formação e informação do PEPAC abre esta quarta-feira com o objetivo de reforçar a transferência de conhecimento e a adoção de boas práticas no setor. O apoio, com uma comparticipação de 95%, abrange ações presenciais, publicações digitais e impressas, participação em feiras, vídeos e webinars. Entre os temas apoiados estão a gestão dos recursos hídricos, a prevenção da degradação dos recursos naturais, a literacia financeira e a transição digital do setor agroflorestal. Podem candidatar-se cooperativas agrícolas e florestais, associações com atuação nos setores agrícola, florestal ou rural e centros operativos e tecnológicos das áreas agrícola, florestal e agroalimentar. As organizações de agricultores abrangidas pelo protocolo de articulação com o IFAP, no âmbito do pedido único, podem receber até 300 mil euros por candidatura. Para as restantes entidades, o limite máximo é de 70 mil euros. As candidaturas são apresentadas através do Balcão dos Fundos da Agricultura, mediante formulário simplificado. A Ronches recebe no próximo sábado a festa de encerramento do projeto Um Dia pela Vida, promovido pela Liga Portuguesa contra o Cancro. A iniciativa decorre entre as 10h30 e as 22h, no Jardim do Fosso, e marca o final de seis meses de atividades solidárias realizadas por equipas locais. O presidente da Câmara, João Crespo, sublinhou que o Conselho tem uma tradição de solidariedade e que o município respondeu de imediato ao desafio lançado pela Liga.
2: A Rocha é um Conselho que é solidário e, portanto, quando nos são lançados estes desafios, o município diz que está presente e, portanto, é mais um desafio que nos foi colocado. Este de angariarmos fundos para a Liga Portuguesa contra o Cancro, algo que é tão necessário ajudar. Relativamente ao evento, o evento é o encerramento de uma série de outros eventos que aconteceram durante os últimos seis meses em Arroz, organizados pelas várias equipas que foram constituídas no âmbito do projeto Um Dia pela Vida, promovido pela Liga Portuguesa contra o Cancro, e portanto é de certa forma homenagear todos aqueles que sofrem com esta doença, que enfim, lembrar aqueles que já partiram também, infelizmente, e também de sensibilização para esta problemática do cancro nas suas variadas vertentes. E, portanto, a Ronches disse presente, temos, o balanço não está ainda totalmente fechado, mas sei que temos uma quantia muito, muito significativa que já foi angariada ao longo destes últimos meses, e que depois será anunciada nesse próprio dia. E teremos, acima de tudo, um dia de homenagem, um dia de convívio, um dia de celebração e também, naturalmente, de angariação de fundos, sendo esta a última oportunidade para, a nível de evento público, podermos angariar fundos. A Câmara Municipal, naturalmente, associou-se e dará todo o apoio logístico que

0: é necessário para este evento final, da mesma forma como deu para, para a organização de outros eventos que foram ocorrendo. Mas isso é o nosso papel também, de estarmos por trás e sermos também solidários e apoiarmos estas causas que são tão importantes.
1: O programa do evento no próximo sábado inclui a arruada e acolhimento às 10h30, a volta dos sobreviventes às 11h30 e durante todo o dia a caminhada pela vida contra o cancro. Haverá ainda música ambiente, animação infantil, venda de artigos, zona de alimentação e passeios de charrete. Levar os serviços públicos para mais perto dos estudantes é o objetivo da Jornada Académica dos Serviços Públicos, que chega esta quarta-feira à Universidade Politécnica de Porto Alegre. Entre as 9 e as 17 horas, as equipas das lojas e espaços Cidadão vão estar no campus da Universidade para prestar atendimento. É possível, entre outros procedimentos, ativar a chave móvel digital, alterar a morada fiscal, renovar documentos, pedir o cartão europeu de seguro de doença e subscrever os cheques psicólogo e nutricionista. A iniciativa disponibiliza ainda apoio na ativação e utilização da aplicação gov.pt. A Jornada Académica dos Serviços Públicos é promovida pela Agência para a Reforma Tecnológica do Estado, decorre entre 24 de agosto e 30 de outubro, com passagem por 13 instituições de ensino superior de norte a sul do país. No conjunto da iniciativa, a organização prevê chegar a mais de 20 mil estudantes. O guarda-redes do Elétrico, Diogo Basílio, voltou a merecer a confiança do selecionador nacional e integra a mais recente convocatória da Seleção Nacional A de Futsal. A formação das Esquinas prepara o arranque oficial da fase de qualificação para o Campeonato do Mundo de Futsal de 2028, estando inserida no grupo 7 da ronda principal, juntamente com as congéneres da Dinamarca e da Roménia. O primeiro desafio desta caminhada está agendado para 16 de outubro em Odivelas, no embate frente à Dinamarca, com início marcado para as 20 horas. Poucos dias depois, a 21 de outubro, a comitiva lusa viaja para defrontar a Roménia num encontro que arranca às 17 horas, hora de Portugal continental.
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15: Ora então, viva para todos. Bom dia, eu sou o Anselmo Neto. temos nesta quarta-feira mais uma edição do Bom Dia Alentejo. Até ao meio-dia.
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15: E quanto à previsão do estado do tempo para esta quarta-feira, hoje é 7 de outubro, temos períodos de céu nublado, ainda há a previsão de aguaceiros fracos e dispersos, vento fraco a moderado. Quanto às máximas para hoje, 21 graus para o Porto, Castelo Branco 25, Santarém 26, Lisboa 25, 26 graus também para Évora e Beja, 25 para Faro, agora Porto Alegre, conta hoje com uma máxima de 22 graus. 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
15: São 10h20, bom dia, o patrocínio é da Ótica Reis, sempre a olhar por si.
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15: Hoje é Dia Mundial do Algodão, é celebrado todos os anos a 7 de outubro, data oficialmente reconhecida pela ONU em 2021 e criada por iniciativa dos países africanos. Hoje também é Dia Nacional dos Castelos. Neste dia é possível visitar gratuitamente vários castelos portugueses e conhecer um pouco mais da história destes edifícios emblemáticos da história portuguesa. É uma oportunidade de ouro, podemos dizer mesmo assim, para conhecer os castelos de Portugal, com visitas orientadas que permitem conhecer os castelos portugueses a fundo. Além das visitas, ainda se recria a época medieval em alguns castelos de Portugal. Estamos com o Bom Dia Alentejo também, a não esquecer que no final desta hora vamos ter a receita para o nosso almoço. Na próxima hora vamos ter as quartas de sangue e a não esquecer também a altitude de excelência, a viticultura da Serra de São Mamede, no mais recente episódio do podcast da Rádio Porto Alegre, assinado por José Luís Marmelo. São partilhadas recomendações e conselhos práticos para os viticultores da região da Serra de São Mamede nesta fase de outono. Guia prático de outono, tratamentos e cuidados após vindima, aliás, na vinha. Vamos ouvir esta quarta-feira, ou seja, já passou esta quarta-feira, portanto, será no próximo sábado às 10h20 na Rádio Porto Alegre. Programas aqui na Rádio Porto Alegre. São 10h23. Hoje, como é dia dos castelos, temos os Santa Maria com castelos. 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
2: Agora temos Ciro. Então, que o mundo acaba assim que se chama a música. Bom dia para si, está com a Rádio Porto Alegre, são 10h27. Ainda vamos ter Clemente e Tony Carreira nesta hora e também nesta hora no final iremos ter a receita para o nosso almoço. 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

assim, assim que estamos com ternura na voz de Tony Carreira, atrás deixamos também com o vento com o seu novo trabalho, Conquistadores. Está com a Rádio Porto Alegre, e porque há dias que só precisamos da música certa. E onde quer que esteja, leve consigo a nossa música, leve consigo a sua rádio. Feche os olhos e sinta o ritmo e deixe a música falar. Bom dia para si, estamos a 22 minutos das 11, ainda com o patrocínio de um ótica Reis, sempre a olhar por si. A seguir vamos fazer um breve intervalo, volto com a receita para o nosso almoço de hoje, então até já.

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1: Sem dúvida, e a melhor companhia é a sua. Estamos agora a 11 minutos das 11. Temos então já a seguir a receita para o dia de hoje, para o almoço de hoje, desta quarta-feira, 7 de outubro. E hoje tenho para si uma esmagada

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1: Muito bom dia, aqui nesta hora, no Bom Dia Alentejo, vamos para a nossa receita com azeite São Mamete, e para hoje trago-lhe uma esmagada de batata com alho e azeite São Mamete. Portanto, o alho ligeiramente dourado no azeite São Mamete é este o segredo para intensificar este sabor. Vamos aos ingredientes. Batatas, batata doce ou batata normal, conforme o seu gosto, couves, nabiças ou espinafres. São precisas também 4 colheres de sopa de azeite São Mamete, 6 dentes de alho, sal, pimenta. Vamos à preparação. Vamos descascar e cortar as batatas em pedaços do tamanho igual para que cozam por igual. Vamos arranjar a couve, as nabiças ou os espinafres. Vamos lavá-los cuidadosamente e muito bem. Vamos colocar as batatas e todos os verdes colhidos num tacho com água e leva ao lume. Deixe cozinhar até as batatas estarem bem macias e os legumes tenros. Vamos correr tudo muito bem, a água da cozedura, e reservar as batatas e os legumes. Entretanto, vamos descascar os dentes de alho e cortá-los em lâminas fininhas. Vamos aquecer o azeite São Mamete numa frigideira ou num tacho largo. Vamos juntar os alhos laminados e deixar saltear em lume moderado até começarem a ganhar uma ligeira cor dourada, sem os deixar queimar. Atenção, vamos acrescentar as batatas, a couve, as nabiças ou os espinafres, conforme o seu gosto. Com uma colher de pau ou um esmagador de batatas, vamos esmagando e envolvendo tudo no azeite São Mamete e no alho. Não precisa de transformar esta mistura em puré. Fica completamente por isso, basta isso. A textura ligeiramente irregular dá mais graça a este acompanhamento, e a seguir vamos temperar com sal e pimenta a gosto e envolver novamente. Vamos servir quente como acompanhamento de pratos de carne ou peixe. Bom apetite para o seu almoço.
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0: Espero então que tenha gostado da receita para o nosso almoço, desta esmagada de batata com alho e azeite. 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Bom apetite!
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1: Na próxima hora vamos abrir com as quartas, sim, com Paulo Cardoso. Agora temos, para terminar, beijinhos à prima com Catarina Miranda. Vão-se então a seguir, até já faltam 4 minutos e meio para as 11.

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2: Renova os votos de uma ótima quarta-feira. Bem-vindos para esta segunda e última hora do Bom Dia Alentejo.
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2: E quanto à previsão do estado do tempo, esta quarta-feira, 7 de outubro, segundo o Instituto Português do Mar e da Atmosfera, temos períodos de céu nublado. Ainda há previsão de aguaceiros dispersos e fracos durante a tarde, vento fraco a moderado. Quanto às máximas para hoje, 21 graus para o Porto, agora 25 graus para Castelo Branco, Lisboa e Faro, 26 para Santarém, Évora e Beja, Porto Alegre, conta hoje com uma máxima de 22 graus. 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
2: 11 horas, 7 minutos e meio. Damos início a mais um programa Quartas de Sangue com Paulo Cardoso, já a seguir.
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2: Paulo Cardoso, ele que é o presidente da direção da FAS Portugal e vice-presidente da Associação de Porto Alegre. Bom dia, Paulo. Mais uma vez, bem-vindo aqui às Quartas de Sangue. O que é que nos traz hoje?
4: Bom dia, São. Bom dia ao nosso auditório. Trago mais notícias, mas também trago boas notícias.
2: Mais notícias. Vamos começar pelas piores, não?
4: Vamos começar pelas piores e nós não tivemos a oportunidade no mês passado de falar sobre o boletim informativo, porque no último programa do mês de setembro foi precisamente a seguir ao programa que saiu o boletim, portanto eu não tinha esses dados comigo, e depois tínhamos aquela agendada já entrevista com o Dr. Jorge Paes, e então não foi possível falar sobre o que se passava com as nossas reservas de sangue. E essa é a parte esquisita da coisa, porque estamos em outubro. Uhum. Estamos em outubro e neste momento temos as reservas do IPST pior do que estavam em agosto e do que estavam em julho. O que é que isto nos diz? Que aquele período crítico do verão se mantém, que as alterações climáticas chegaram à dádiva de sangue.
2: Uhum.
4: Não porque esteja calor, mas por uma razão muito simples que é possível perceber. É que houve diminuição de colheitas, diminuição de dadores previstos, dadores inscritos, e isto tem uma razão. E a razão é aquela que eu constato, porque regularmente recebo telefonemas de dirigentes de associações a queixarem-se de cancelamento de colheitas. Ou de colheitas onde aparecem 50, 60 pessoas e a equipa que lá vai não leva material suficiente

0: e uma onda de dores para trás, e depois temos este resultado. Estes resultados são negativos, não por falta de dores, não por falta de trabalho dos nossos dirigentes que promovem as colheitas de sangue, mas que, de facto, continua a haver uma incapacidade de colher. E essa incapacidade...
1: Incapacidade por parte de quem?
0: Por parte da parte clínica. Portanto, ou por falta de médico, ou por falta de enfermeiro. Já tivemos casos em que até por falta de motorista, isto aconteceu na região norte. Portanto, isto é algo que eu vou transmitir no próximo dia 20 no Ministério da Saúde, onde vou ter uma reunião e onde vou pedir explicações e exigir que se resolvam estes problemas, porque não podemos estar nesta situação de ter níveis críticos numa altura em outubro.
1: Crítica?
0: Não é? Em que já devíamos estar, portanto, em setembro até recuperou um pouco. E agora estamos aqui com valores em que temos o A positivo, que é só o tipo de sangue mais comum em Portugal, está a vermelho.
1: Que mal.
0: O único verde é o AB positivo, que é aquele que menos se gasta, portanto, que não é assim tão necessário. Mas depois, assim, temos dois amarelos, o resto está tudo a laranja. Portanto, estamos pior do que em agosto e em julho. Está mal. Está mal, e fica aqui este meu apelo. Portanto, e esse apelo eu vou em sede própria, no Ministério da Saúde, para que o IPST seja apetrechado com mais recursos humanos, mais meios, porque isto não pode continuar assim.
1: Claro.
0: Estamos numa situação mesmo muito complicada, apesar da Reserva Nacional estar a verde. Mas, por exemplo, temos o Centro de Sangue de Lisboa e Setúbal com o A positivo e o zero positivo a amarelo. Felizmente no Alentejo tudo a verde. Temos o Algarve, mas isto já vinha de trás com o A positivo a amarelo e o zero positivo, portanto, também amarelo. Pronto, e assim, vivemos sempre aqui com o coração nas mãos, sem necessidade nenhuma. Porque os dadores comparecem, eu já aqui o disse, e é lamentável, muitos dadores já fizeram até reclamação pelo facto de se dirigirem aos postos de colheita e não serem atendidos. Portanto, há algo que tem que mudar. As boas notícias fazem falta, e neste caso...
1: Fazem falta as boas notícias, claro.
0: Ainda por cima estamos a falar de crianças que... com doenças de sangue, mas não oncológicas. Estas crianças tinham que ir fazer os seus tratamentos no estrangeiro. Tinham que se tratar no estrangeiro. Portanto, a boa notícia é que, a partir de agora, esse tratamento é assegurado no Hospital de Santa Maria.
1: Portanto,
0: é uma boa notícia, porque... como todas as pessoas devem calcular, não é? Para muitas famílias era doloroso,
1: muito complicado, difícil,
0: complicado ter que fazer, fazer esses tratamentos ao estrangeiro. Pronto, isto já funcionou com 5 crianças, e o objetivo, portanto, há essa perspectiva da equipa do Hospital de Santa Maria, tratar cerca de 30 crianças por ano. Portanto, estamos a avançar, há aqui dados positivos, é muito importante. Já aqui falámos sobre o que é o problema da questão da medula óssea, né? Que tem a ver com é a fábrica do sangue, né? E que também este sistema, portanto, compromete ou precisa muito também da dádiva de sangue, não é? E é também através da dádiva de sangue que nós conseguimos captar muitos voluntários para dador de medula. Normalmente nas colheitas de sangue existe sempre lá a fichazinha para as pessoas preencherem. E isto é realmente muito importante o que está a acontecer, porque se não fossem crianças, eram adultos, todos têm um direito à vida, e,
1: claro,
0: e temos que fazer o melhor por eles. Por isso fica aqui mais uma vez o apelo, quem tiver entre os 18 e os 35 anos, que se for saudável, que se registre nesta base de dados da medula óssea, para que, se for

0: compatível possa salvar alguém que esteja em dificuldades e que tenha necessidade. Neste processo de inscrição, portanto, há apenas uma pequena avaliação médica e é retirada uma amostra de sangue de 6 mililitros, portanto isto não é nada, não custa nada e pode salvar uma vida. Portanto, fica aqui o apelo para quem possa, então, e quem queira fazer esta vida. Portanto, dar vida à vida. Por cá, vamos ter no próximo dia 10 de outubro, entre as 9 e as 13, em Valdecavalos, no Grupo Desportivo Cultural e Social, como tem sido habitual todos os anos, para mais uma manhã de colheita de sangue. Lá esperamos para os nossos dadores. Também é um grupo sempre muito, muito alegre, um grupo que vai lá com o coração nas mãos, o nosso pessoal do hospital recebe sempre também com aquele sorriso e com aquela atenção, aquela amabilidade que lhes é característica. Portanto, é um momento de felicidade, é um momento de alegria. A seguir temos sempre o habitual almoço, que neste caso é sempre ali também na própria sede que é fornecido. É um convívio muito interessante, um convívio em que as pessoas estão ali, já se conhecem umas às outras. Quem for de novo vai entrar neste mundo, nesta família, e vai perceber que é uma alegria estar ali naquele momento de felicidade em que todos sabem que aquele gesto serve para salvar muitas vidas.
1: Muitas vidas.
0: Isso é muito importante. E pronto, lá esperamos então pelos nossos dadores. Levem outros dadores, levem também jovens, mesmo que não seja para dar sangue, seja para ver, para eles perceberem. Explique.
1: Não custa nada, não é?
0: Não custa nada. É necessário explicar que, além de não custar nada, a importância daquele ato, a importância e a necessidade que existe.
1: Para qualquer dia podemos ser nós também precisando.
0: E qualquer dia podemos ser nós. Aliás, todos podemos ser potenciais receptores de componentes sanguíneos, e para isso quem possa dar, quem esteja em condições. Também quem não possa dar pode fazer o trabalho de incentivar os amigos, explicar...
1: Como nós fazemos também aqui,
0: sim,
1: não é verdade,
0: sim,
1: aqui na rádio.
0: Explicar que...
1: É para isso que serve também este programa, para esse incentivo.
0: Exato, explicar que se nos hospitais não existirem componentes sanguíneos, não há tratamentos.
1: Claro, pois.
0: Há cirurgias, pois, que são adiadas. Há pessoas que, em caso de oncologia, com falta de plaquetas, podem sofrer ou até não conseguir resistir aos tratamentos. Portanto, parece um gesto simples, mas é um gesto grandioso. Dar sangue é realmente uma coisa fantástica, e eu já assisti o que é um dador, portanto, ter aquela alegria de saber que está a salvar uma vida.
1: Vidas.
0: Isso é mesmo muito importante. Na nossa página de
1: Facebook... Mas há muitas pessoas, peço desculpa, Paulo, há muitas pessoas que perguntam, portanto eu não consigo responder, não é? Quer dizer, conseguir consigo, mas as pessoas normalmente perguntam, nós vamos tirar sangue de nós e depois como é que nós ficamos? Já dissemos aqui várias vezes que só faz bem à nossa saúde,
0: sim,
1: não é?
0: Nós ficamos a renovar o
1: nosso sangue, não é?
0: aquilo que demos, o nosso...
1: Ah, isso é difícil,
0: obriga,
1: será difícil, sim.
0: Obriga o nosso corpo depois a renovar,
1: exato,
0: a criar mais sangue, isso vai ser sangue novo. Portanto, isso,
1: exato,
0: do ponto de vista da saúde, dar sangue é saudável por isso mesmo, porque obriga o corpo a renovar.
1: Claro.
0: Ora, se o corpo vai renovar...
1: Mas faz confusão a muitas pessoas.
0: Faz confusão.
1: Faz confusão, sim.
0: É claro que aquilo leva um tempo, é claro que quando damos sangue... Nós
1: é que não se pode dar sangue assim várias vezes, não é?
0: Exato, tem que ser de... precisamente que é o tempo calculado para o corpo poder conseguir
1: renovar.
0: E daí também que seja importante que a pessoa perceba que quando acaba de dar sangue fica um bocadinho debilitado,
1: fragilizado,
0: que é normal, portanto não abusar dos esforços, não estar ao sol, beber muita água, também ajuda nessa recuperação, e pronto, e depois passado uns dias...
1: Estamos como os novos.
0: Já não foi nada e vamos ficar até mais novos, porque vamos ter sangue mais novo.
1: Sangue novo, portanto, exatamente.

0: isso é mesmo muito importante. É saudável, dar sangue é saudável e é bom até do ponto de vista psicológico. Também já o dissemos aqui muitas vezes, isso está estudado, que o dador de sangue, só por ser dador de sangue, é uma pessoa que, do ponto de vista psicológico, se sente melhor, porque sabe que ajuda aos outros, sabe que tem aquela energia, aquela capacidade de salvar vidas. Isso é muito importante, e é espetacular. Pronto, quem não puder ir a Valde Cavalos e queira consultar o nosso calendário, está na nossa página de Facebook da nossa associação, onde aparecem também testemunhos, onde aparecem tanto, vários incentivos. Portanto, eu convido as pessoas a visitarem a nossa página, uma página muito bem, muito engraçada, tem sempre bons motivos, muito criativa. E vejam, tornem-se habituais fãs da página da Associação de Dadores de Sangue de Porto Alegre. Outras páginas também que existem para o país também têm essa atividade, e felizmente, portanto, há muita promoção da dádiva de sangue pelo país fora. A própria Federação, a FAS Portugal, também faz esse trabalho. Aliás, ainda faz outro trabalho importante, que é: vai às associações captar, portanto, os seus anúncios, portanto, tudo aquilo que publica, e a própria Federação depois vai republicar, vai dar visibilidade, portanto, àquilo que as associações estão a fazer. É esse o trabalho da Federação, é a obrigação da Federação, realmente é trabalhar para as associações, e isso é feito. E também se vê muitas associações já a fazer o contrário, é a ir captar a própria página da FAS Portugal, captar, portanto, os posts para também publicarem. Sim, claro. E ajudar na promoção
1: da dádiva.
0: Da dádiva de sangue. Todo este trabalho é muito importante. Voltando à questão da dádiva de sangue, também, quem estiver por Porto Alegre e queira fazer a sua dádiva, tem o nosso banco de sangue disponível de segunda à sexta-feira, das 9 às 13 horas, onde aconselhamos, portanto, o agendamento para o 245-301-032. É um número direto para o banco de sangue, portanto as pessoas não esperam muito e conseguem logo fazer o seu agendamento. Isto garante que, se houver algum imprevisto, a pessoa é logo avisada que, para nesse dia, pode não conseguir fazer a sua dádiva de sangue, ou pelo menos que, quando chegue lá, demore o menos tempo possível e que consiga logo fazer a sua dádiva, sem perder muito tempo. Quem quiser ouvir este programa novamente, ou quem não ouviu ou queira aconselhar o programa, ele está em podcast no site da nossa rádio, em radioportalegre.pt. Ouçam, é muito importante. Nós, de tempos a tempos, fazemos sempre algum...
1: Podem partilhar também nas redes sociais.
0: Sim. Podem partilhar e podem colocar questões aqui para o nosso WhatsApp, para o 245-300-564. Cá estaremos para responder às vossas questões, para elucidar em todos os aspectos que for necessário naquilo que diz respeito à dádiva de sangue. Isso por hoje é tudo.
1: E dar sangue é dar vida. Muito obrigada, Paulo, e até à próxima quarta-feira.
0: Obrigado, nós.
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Agora temos Elisa com Tiago Nogueira. Como é fraco o coração. Bombocas, a seguir o Toy também. São 11h24. Tenho uma excelente quarta-feira na companhia da Rádio Porto Alegre.

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Sem passagem do Toy, sou portuguesa, terás deixamos as bombocas e o meu coração que samba por ti. São as manhãs aqui na sua rádio, meu nome é São Neto, ainda conto consigo até bem perto do meio-dia. Bom dia, Alentejo. Volto daqui a alguns minutos, vamos para a intervalo.

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7: Bom dia, estamos agora a 21 minutos do meio-dia. 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

Manhãs da sua rádio, estamos a 9 minutos do meio-dia. Bom dia para si, tenha uma excelente quarta-feira. Estamos a meio de mais uma semana, claro, já esta semana também foi um bocadinho mais curta. Daqui a pouco é fim de semana. Malhão do Beijo com Zé Macho, o patrocínio é da Remagna, na zona industrial de Porto Alegre.

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1: E vamos fechar musicalmente o Bom Dia Alentejo de hoje com Vítor Romeu e Ruth Belga com Muito Amor para Dar. A seguir vamos ter o Jornal do Meio-Dia. O Volto a partir das 2 com as tardes de RP na primeira parte. Como sempre, é você quem escolhe a música. Até às 3. Tenha um bom dia e até mais logo.

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0: é meio-dia.
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De forma visível o preço dos combustíveis antes e depois da redução aplicada através do ISP e do IVA. A medida entra em vigor esta quinta-feira. Os técnicos superiores de diagnóstico e terapêutica estão em greve na próxima sexta-feira, numa paralisação nacional que poderá afetar a realização de exames e outros serviços nas unidades de saúde. O Governo vai disponibilizar 30 milhões de euros para compensar perdas de rendimentos dos agricultores do continente afetados pela tempestade Christine. O vereador socialista na Câmara Municipal de Elvas, Nuno Mocinha, foi absolvido da acusação de prevaricação de titular de cargo político pelos factos ocorridos entre 2015 e 2018, quando presidia ao município. Contagem decrescente para a 19ª edição do Festival Almoçaça a partir de sexta-feira e até domingo em Marvão.

0: Jornal do Meio-Dia começa dentro de poucos minutos.
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1: As gasolineiras vão ter de fixar de forma visível o preço dos combustíveis antes e depois da redução aplicada através do ISP e do IVA. A medida entra em vigor esta quinta-feira na sequência do decreto-lei já publicado em Diário da República. De acordo com a notícia avançada pela Rádio Renascença, a informação terá de estar identificada com a indicação redução ISP mais IVA e ser apresentada para cada tipo de combustível. O incumprimento desta obrigação, incluindo a apresentação de informação falsa ou desatualizada, pode dar origem a coimas entre 1.000 e 3.000 euros. Com esta medida, o Governo pretende tornar mais visível para os consumidores o impacto dos descontos fiscais aplicados aos combustíveis. Os técnicos superiores de diagnóstico e terapêutica estão em greve esta sexta-feira, 9 de outubro, numa paralisação nacional que poderá afetar a realização de exames e outros serviços nas unidades de saúde. Os profissionais contestam a proposta do Governo para a revisão da tabela salarial e reclamam alterações na transição para a nova estrutura remuneratória, nomeadamente na contabilização dos pontos e nas posições salariais. O Sindicato dos Técnicos Superiores de Saúde das áreas de diagnóstico e terapêutica mantém a disponibilidade para negociar, mas avisa que sem acordo estão previstas novas ações de luta. Os efeitos concretos da paralisação nos serviços vão depender da adesão dos profissionais em cada unidade de saúde. A greve é acompanhada por uma manifestação em Lisboa, com concentração marcada para as 2 da tarde, junto ao Ministério da Saúde, seguindo depois para a Presidência do Conselho de Ministros. O Governo vai disponibilizar 30 milhões de euros para compensar perdas de rendimentos dos agricultores do continente.

0: afetados pela tempestade Christine. As candidaturas ao apoio excepcional da Reserva Agrícola arrancam hoje e decorrem até 30 de outubro. A medida abrange agricultores dos setores das culturas anuais ao ar livre, culturas em estufa, suinicultura e vacas leiteiras. As candidaturas devem ser apresentadas através de um formulário disponível na área reservada do portal do IFAP. O apoio destina-se a compensar a perda de rendimento provocada pelas tempestades e os pagamentos serão realizados de acordo com os critérios e requisitos previstos na legislação. O vereador socialista na Câmara Municipal de Elvas, Nuno Mocinha, foi absolvido da acusação de prevaricação de titular de cargo político por factos ocorridos entre 2015 e 2018, quando presidia ao município. De acordo com o jornal Linhas de Elvas, na sentença conhecida na manhã desta terça-feira, dia 6 de outubro, no Tribunal de Porto Alegre, também o antigo diretor do Departamento Financeiro da Autarquia, Paulo Dias, foi absolvido. Recorde-se que o Ministério Público tinha pedido a condenação do vereador do PS em Elvas. Nas alegações finais, no Tribunal de Porto Alegre, sustentou que Mocinha e o então diretor do Departamento Financeiro contornaram a lei da contratação pública ao celebrarem ajustes diretos para serviços de limpeza com empresas ligadas a uma empresária que mantinha, à época, uma relação com o dirigente financeiro. A defesa pedia a absolvição dos arguidos. O Ministério Público, por se basear na legislação atualmente em vigor, diferente da aplicável ao período dos factos. A Vila de Marvão volta a recuar no tempo, a partir de sexta-feira e até domingo, para recordar a celebração das suas origens na 19ª edição do Festival Almoçaça. Este ano o festival reveste-se de uma importância acrescida, uma vez que assinala os 800 anos da atribuição do primeiro foral a Marvão, segundo disse à Rádio Porto Alegre o vice-presidente da autarquia local, Luís Costa.
1: A boa notícia é que o Almoçaça está aí já no próximo fim de semana, de 9 a 11 de outubro. Esperamos ter boas condições meteorológicas para podermos vir a viver plenamente esta 19ª edição, tal como referiu. Este ano temos uma edição particularmente especial, porque assinalamos os 800 anos da atribuição do primeiro foral a Marvão, onde pela primeira vez vamos ter um rei em Marvão que trará Outro encanto. Vamos ter, como habitualmente, um programa muito diversificado, com recriações históricas, teatro, música, danças, artes e ciências. E dentro deste elenco todo, estamos em querer que vamos ter à volta de 100 pessoas envolvidas em todos estes momentos. Mas queria aqui destacar dois momentos acima de tudo. Na sexta-feira e no sábado, às 21h30, teremos o espetáculo Marvão, onde a história toca ao céu, portanto este é o título, que nos leva numa viagem pela memória de Marvão, desde a presença romana e a antiga Amaia, passando pelo período islâmico e por Ibn Marwan, foi aqui o nosso fundador, não é? Até à formação do Reino de Portugal. Na sexta-feira temos também, pelas 18 horas, o grande cortejo inaugural pelas ruas da vila e a leitura do auto oficial da abertura da 19ª Festival de Almoçaça. Ao longo destes 3 dias teremos ainda o Mercado das Três Culturas, onde estarão representados produtos, saberes das culturas islâmicas, judaica, cristã, além de oficinas. Temos também acampamentos, exposições de armas, grimas, tiro com arcos, jogos, carroceis. Portanto, aqui uma panóplia enorme de oferta para quem nos irá visitar. E no domingo, às 18 horas, temos o grande cortejo pelas ruas da vila, que encerrará a edição de Almoçaça. Mas permita-me só aqui destacar aqui uma particularidade que para nós é muito importante. A entrada custa apenas 2€ e é gratuita para menores de 12 anos, sendo que a receita reverte integralmente para as 5 IPSS do Conselho de Marvão. Portanto, fica o convite. Depois de termos tomado uma decisão difícil, mas responsável, estamos agora muito empenhados em proporcionar um grande Almoçaça. Esperamos um bom tempo, esperamos

0: muitos ditames e, sobretudo, esperamos que todos possam vir a Marvão viver connosco esta celebração dos 800 anos da nossa história. As pessoas que venham efetivamente cedo poderão fazer o estacionamento nas imediações do Castelo de Marvão. Portanto, nós temos aqui ainda um estacionamento relativamente grande que dá para muitos automóveis. A partir do momento em que o estacionamento aqui nas imediações esteja ocupado, portanto, irão começar a circular os nossos autocarros a partir do local de onde as pessoas deixem os carros, como é o exemplo da Fonte da Pipa, dos parques de estacionamento que estão ao longo da subida da portagem até Marvão, e se os enchermos, sim, portanto, a partir da portagem também teremos autocarros para fazer o transfer entre a portagem e Marvão. Portanto, isso está devidamente acautelado.
1: Na sexta-feira, as festividades arrancam às 18 horas, com um grande cortejo inaugural pelas ruas da vila, seguido da leitura do auto de abertura oficial nos passos do Conselho. O encerramento do evento está agendado para as 20 horas de domingo, com mais um grandioso desfile. Esta é já a 19ª edição do Festival Almoçaça. A campanha Outubro Rosa está a decorrer ao longo de todo o mês, com várias iniciativas no distrito de Porto Alegre, conforme disse esta estação emissora. Cristina Bruno é a coordenadora do Grupo de Apoio de Porto Alegre da Liga Portuguesa contra o Cancro.
2: Já temos o ok de algumas empresas e de algumas câmaras municipais e juntas para a iluminação dos seus edifícios de cor-de-rosa ou um apontamento da cor rosa, no fundo para chamar a atenção sobre a importância, no fundo o objetivo mesmo do Outubro Rosa e das várias caminhadas é chamar a atenção para a importância da detecção precoce. Neste momento, nós temos agendadas uma série de caminhadas no distrito, algumas que nem sequer somos nós que organizamos, o que isto nos enche de orgulho por uma razão. É sinal que a mensagem chegou a muita gente e, portanto, temos desde juntas de freguesia, associações e, inclusivamente, grupos de pessoas que se juntam e que organizam uma caminhada, organizam um almoço e que adquirem as nossas t-shirts, a célebre t-shirt rosa, para poderem fazer essas caminhadas. A de Porto Alegre, que é, vamos dizer, oficial, portanto, que é organizada pelo grupo de apoio, tanto a de Porto Alegre como a de Elvas, vão ser as duas, uma a de Elvas no dia 11, a de Porto Alegre no dia 17, e constam todas do mesmo, portanto, é uma pequena aula, vamos dizer assim, de aquecimento. Depois um percurso, que é um percurso leve, por uma razão. O importante é que toda a gente possa participar, seja pessoas doentes, sejam pessoas com alguma mobilidade reduzida. Portanto, nós mudámos já no ano passado este percurso para que seja mais fácil toda a gente poder participar.
1: Sobre o número de doentes acompanhados no distrito, Cristina Bruno não avançou com o valor total, mas indicou que o aumento foi grande desde o ano passado.
2: Em termos de pessoas apoiadas por nós, grupo de apoio de Porto Alegre com a extensão de Elvas, de pessoas que são apoiadas por nós a nível do cancro da mama, é um número difícil dizer porquê. Porque há pessoas que são só apoiadas porque querem só a cabeleira ou querem o sutiã e a prótese, no caso de precisarem, mas também temos doentes que além disso também precisam do cabaz alimentar, também precisam dos suplementos alimentares, de caso a caso, também precisam de algum apoio em psiconcologia e, portanto, eu posso lhe dizer que do ano passado para este ano o aumento foi grande, porque nós estamos nos dois hospitais, tanto de Porto Alegre como de Elvas, a fazer o chamado café com leite e, portanto, temos contacto direto com os doentes e é aí que muitas das vezes as assistentes sociais, aliás, maioritariamente, as assistentes sociais detectam que há pessoas que precisam do nosso apoio e que às vezes umas por vergonha, outras por ignorância, não nos pedem. Para ter uma ideia, o ano passado, para esta altura, nós estávamos a apoiar cerca de 24 cabazes alimentares, neste momento estamos com 37. Assim como, por exemplo, temos duas pessoas a quem a Liga comparticipou com as dentaduras, porque a maior parte das pessoas não sabe, tudo o que é tratamentos muito agressivos estraga os dentes completamente e as pessoas, além de terem depois dificuldade em comer porque não têm dentes, também não têm dinheiro para comprar as próteses, porque nós não pagamos.

0: os implantes, e além de que nós também nos preocupamos muito com a autoestima do doente.
1: O Dia Nacional da Prevenção do Cancro da Mama assinala-se a 30 de outubro, mas a campanha decorre durante todo o mês em todo o país e naturalmente também no distrito de Porto Alegre. Já no próximo dia 10 de outubro, a Ronches recebe, no próximo sábado, a festa de encerramento do projeto Um Dia pela Vida, promovido pela Liga Portuguesa contra o Cancro. A iniciativa decorre entre as 10h30 e as 22h no Jardim do Fosso e marca o final de 6 meses de atividades solidárias realizadas por equipas locais. O presidente da Câmara, João Crespo, sublinhou que o Conselho tem uma tradição de solidariedade e que o município respondeu de imediato ao desafio lançado pela Liga, associando-se à angariação de fundos para apoiar o combate ao cancro.
2: A Rocha é um Conselho que é solidário e, portanto, quando nos são lançados estes desafios, o município diz que está presente e, portanto, é mais um desafio que nos foi colocado. Este de angariarmos fundos para a Liga Portuguesa contra o Cancro, algo que é tão necessário ajudar. Relativamente ao evento, o evento é o encerramento de uma série de outros eventos que aconteceram durante os últimos 6 meses em Arroz, organizados pelas várias equipas que foram constituídas no âmbito do projeto Um Dia pela Vida, promovido pela Liga Portuguesa contra o Cancro, e portanto é de certa forma homenagear todos aqueles que sofrem com esta doença, que enfim, lembrar aqueles que já partiram também, infelizmente, e também de sensibilização para esta problemática do cancro nas suas variadas vertentes. E, portanto, a Roche disse presente, temos o balanço não está ainda totalmente fechado, mas sei que temos uma quantia muito, muito significativa que já foi angariada ao longo destes últimos meses, e que depois será anunciada nesse próprio dia. E teremos, acima de tudo, um dia de homenagem, um dia de convívio, um dia de celebração e também, naturalmente, de angariação de fundos, sendo esta a última oportunidade para, a nível de evento público, podermos angariar fundos. A Câmara Municipal, naturalmente, associou-se e dará todo o apoio logístico que é necessário para este evento final, da mesma forma como deu para a realização de outros eventos que foram ocorrendo. Mas isso é o nosso papel também, de estarmos por trás e sermos também solidários e apoiarmos estas causas que são tão importantes.
1: O programa do evento inclui arruada e acolhimento às 10h30, a volta dos sobreviventes às 11h30 e durante todo o dia a caminhada pela vida contra o cancro. Haverá ainda música ambiente, animação infantil, venda de artigos, zona de alimentação e passeios de charrete. Também em Castelo de Vide, o município assinala o Outubro Rosa com um conjunto de iniciativas de sensibilização e solidariedade para a prevenção e combate ao cancro da mama. O programa arrancou no dia 1 de outubro com a iniciativa Uma Luz de Esperança nos Passos do Conselho e prossegue no próximo domingo com a caminhada Outubro Rosa a partir das 9 horas no Jardim Garcia de Horta. A iniciativa é organizada pelo município em parceria com os comerciantes locais. As iniciativas terminam a 30 de outubro às 21 horas com um concerto solidário com Vera Soldado no Cineteatro Mozinho da Silveira. A entrada é solidária e a receita das iniciativas reverte para a Liga Portuguesa contra o Cancro. Um cão foi apreendido pela GNR em Campo Maior por suspeitas de maus-tratos a animais. A intervenção ocorreu a 2 de outubro, na sequência de denúncias sobre as condições em que o animal se encontrava. Militares do Posto Territorial de Campo Maior realizaram diligências em conjunto com a Autoridade Veterinária Municipal para avaliar as condições higiénico-sanitárias do animal. Na sequência da avaliação, o cão foi apreendido e entregue ao Centro de Recolha Oficial de Animais de Companhia de Campo Maior, em coordenação com a médica veterinária municipal. A pessoa que tinha o animal na sua posse foi constituída arguida e ficou sujeita a termo de identidade e residência. O caso foi comunicado ao Ministério Público do Tribunal de Elvas. A investigação prossegue para apurar as circunstâncias dos factos. O Centro de Artes e do Espetáculo de Porto Alegre, o CAEP, recebe sexta-feira e sábado a 16ª edição do festival One Man Band, dedicado aos géneros blues e rock. O festival reúne músicos a solo que em palco asseguram diferentes componentes da atuação, desde a voz aos instrumentos e à presença performativa. Em cada noite apresentam-se 3 artistas com diferentes origens

0: e estilos musicais, mas com a particularidade de atuarem individualmente. Entre os nomes anunciados está o Wasted Pedal, de Itália. A música apresenta uma abordagem marcada por uma sonoridade crua e caótica, acompanhada por uma forte componente performativa. A edição deste ano do festival One Man Band divide-se entre Porto Alegre e a Guarda, com as primeiras atuações a decorrerem no Teatro Municipal da Guarda e as noites de 9 e 10 de outubro, sexta-feira e sábado, no CAEP. A informação é atualizada às 15.
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7: Muito boa tarde. Para já vamos então à previsão do estado do tempo para esta quarta-feira, 7 de outubro. E segundo o Instituto Português do Mar e da Atmosfera, temos períodos de céu nublado. Ainda há previsão de aguaceiros dispersos e, em geral, fracos durante o dia de hoje. Vento fraco a moderado. Temos também máximas de 21 graus para o Porto, 25 graus para Castelo Branco, Lisboa e também para Faro, 26 para Santarém, Évora e Beja. Porto Alegre conta hoje com uma máxima de 22 graus. 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
7: E das duas passa neste momento um minuto. A partir de agora, o telefone já está ao seu interdispor, 245-300-556. Aproveite para ligar. Na primeira parte das tardes da RP até às 3, é você quem escolhe a música, por isso aproveite e ligue agora. Volto à antena daqui a 3 minutos. Até já.
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4: Boa tarde na Rádio Porto Alegre. Já a seguir, damos então início às tardes da IRP. Nesta primeira parte, temos então discos pedidos por telefone.
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4: E das duas passam neste momento 6 minutos. Vamos então ao encontro da primeira participação que já está em linha. Boa tarde.
6: Boa tarde, então, como está?
4: Olá, eu estou ótima, muito obrigada. Eu estou a falar com quem?
6: Eu falo muito bom. De Monte Pedra.
4: Sim?
6: Tu?
4: Estou sim, estou, eu estou a falar com...
6: Ana Gouveia de Monte Pedra.
4: Uhum. E como é que está a Ana? Bem disposta?
6: Ana está bem disposta e eu só passou bem o fim de semana. E
4: o fim de semana já passou há muito tempo, não é? Hoje é quarta-feira, não é?
6: Ah, porque, sabe, eu tenho aulas e não tenho ligado, não posso ligar.
4: Ah, hoje é quarta-feira, já estamos a meio de mais uma semana. Daqui a pouco temos aí mais um fim de semana.
6: É, sim, senhor.
4: Ana, vamos à frase?

0: Vamos, sim, senhora. Não é que o seu parceiro de confiança, o homem industrial de Porto Alegre.
1: Sim, senhora, e vamos ouvir então o quê?
0: O Rod Stewart.
1: They are Think I'm Sexy. E okay. A predicar.
0: Ao Joãozinho de Lafranca, à Ana Ribeiro, à Sónia Ricardo, à Sofia, ao Bruno, à Amália de Estremoz, ao Rosário Belo, ao João Maltês, ao Manuel Gouveia, à Rosa Silva e ao marido, para a Fernanda Rosa e para o Francisco Rosa, para a Lisete, para o Pedro Miguel, a Angélica, Natalina, Julieta, Balbina, Armando Mafaldo, João Miranda, António Clarel, Carlos do Cano, António Justino, Luís Altel do Chão, Conceição Churro e o marido, Fernando Bragança, Helena Batista e Cristina Teles. E passam, olha, tenham um resto um bom dia de trabalho e tudo a correr bem.
1: Tudo a correr bem também consigo, muito obrigada e tenha a continuação de uma ótima semana.
0: Obrigada. Igualmente.
1: Temos então o Rod Stewart e They Are Think I'm Sexy. É um tema bastante antigo, maravilhoso, sem dúvida, mas acho que aqui tem uma versão diferente. É uma versão mais nova. Pode e deve continuar a ligar. Espero por si. Liga agora.

0: Nova versão deste tema de Rod Stewart. Só são 12h11, vamos para mais uma participação que está em linha. Boa tarde.
1: Boa tarde, São.
0: Olá, boa tarde. Eu estou a falar com...
1: Com a Amália de Estremoz.
0: E como é que está a Amália? Está bem disposta?
1: Bem disposta, graças.

0: graças a Deus e a São.
1: Também, também bem disposta. Muito obrigada. Amália, como é que é a frase?
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1: 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Muito bem, Amália, o que é que vamos ouvir?
0: Vamos ouvir a Amália Rodrigues, Fado Português.
1: E é para dedicar?
0: E é para dedicar. Se alguém fizer anos hoje, fica um beijinho de parabéns e vai com um beijinho para a Rosa da Freria, para a Amélia Tomé, para a minha grande amiga Joaquina Jacó, para a Joaquina Dias do Gavião, para o João Maltês, para a Mercedes da Igrejinha, para a Joaquina Serra, para a prima Fernanda Rosa e Francisco, para o Amílcar, para a prima Conceição Sabegueiro, para a Lipoldina da Ponte Sori, para o primo Mendes e Emília, para a Julieta e João Maria, para o Ricardo Taxista, para a Isabelinha, para a Sónia Ricardo, para o José Carrilho, para a Paula de Estremor, para o Adelino Batista, para o Fernando Bagança, para a Mãe José Igreja, para a família Margarida, com um beijinho para o João, para o professor Ribeirinho Leal, para o António Clarel, para o Justino, para o Alcide e para a Ana Gouveia. E vai para todos os amigos que estejam na escuta, para toda a equipa da Rádio Porto Alegre, para si e para a sua família um grande beijinho, tudo de bom e até amanhã, se Deus quiser.
1: Muito obrigada, tudo a correr bem consigo e volte sempre um ótimo dia também para si. Muito obrigada.
0: Obrigada.
1: Temos então a Amália Rodrigues, mas antes vamos até à Rotunda Alegre.
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1: Pode continuar a ligar, o telefone está disponível, aproveita agora, é a sua vez.

0: escutámos um fado português na voz do fado, Amália Rodrigues. Continuando, estamos contigo com os pedidos por telefone. A frase que terá que dizer é esta: Rotunda Alegres, o seu parceiro de confiança na zona industrial de Porto Alegre. Vamos já seguir para mais uma participação que está em linha. Boa tarde.
1: Olá, boa tarde, São, como está? Você bem?
0: Eu estou bem, muito obrigada. E eu estou a falar com...
1: Olá, António Vital de Santarém.
0: E como é que está o António? Está bem disposto?
1: Hoje estou um bocadinho cansado e cheio de dores nas pernas, mas tudo.
0: Isso é que é pior.
1: Porque esta é a safra da azeitona agora, não é?
0: Ah, claro, claro. Então. Agora está-se a distrair um bocadinho aqui com a Rádio Porto Alegre. Muito bem, estou. António, sabe a frase ou não?
1: Então, como é que é? Diga.
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1: Rotunda Alegre.
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0: Ora, aí está. Pronto. E vamos ouvir o quê?
1: E vamos ouvir aquela bonita música dos Genesis, Old On My Heart.
0: Uhum, já está preparada e é para dedicar?
1: Olha, para dedicar para si, que já há muito tempo não falava consigo.
0: É verdade, já há muito tempo mesmo.
1: É muito simpática.
0: Muito obrigada, igualmente.
1: Olha, para toda a gente, algumas pessoas de Porto Alegre, do Alto Alentejo, do Ribatejo, e para toda a gente. Isto aqui não tem, não há preferências, é para toda a gente, toda a gente ouvir e pronto.
0: Assim é que é.
1: Enfim, é assim.
0: Muito obrigada. Bom, e volto sempre à antena. Tudo a correr
1: pois,
0: bem.
1: Pois bem, queria, olha. Mas pronto.
0: Vá tentando, é não assim. Desista.
1: Sim, não.
0: Não se deve desistir de nada, nem nunca, não é?
1: É palavra que não pertence ao meu vocabulário. Não.
0: Sim,
1: ao
0: sim.
1: Ao meu dicionário.
0: Ora, aí está. Muito obrigada. Tudo a correr bem. Volto sempre. Um ótimo dia para si.
1: Obrigado,
0: obrigado.
1: Um dia e boa
0: semana. Boa tarde, obrigado igualmente.
1: Obrigado.
0: Genesis com Old On My Heart. É o que vamos ouvir e o telefone já está disponível. Aproveite a sua vez de ligar.

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1: Muito bem, continuando, são 2:26, estamos com o patrocínio da Rotunda Alegre, uma vasta gama de vinhos de qualidade da nossa região. 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Mais uma participação em linha. Boa tarde.
2: Boa tarde, Sonete.
1: Olá, boa tarde, eu estou a falar com...
2: Com o Pedro Miguel da Comenda.
1: E como é que está o Pedro? Está bem disposto?
2: Está bem disposto. Está com a ação, a ação também está.
1: Pois não se vê. Muito bem, mas estou bem disposta. Muito
2: Exatamente.
1: Bem. Pedro, vamos à frase?
2: Vamos, sim, senhora. 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
1: Ora, está aí, vamos ouvir o quê?
2: Vamos ouvir o Jorge Ferreira, o velhinho caminhava.
1: Para dedicar, Pedro.
2: Para dedicar para a minha senhora Angélica, o senhor Joaquim Dias de Gavião, a Rosa

0: Silvia e Sr. Marido António Manuel de Comenda, Sr. Luciano de Torres Vargens, para a Sra. Gracinda Margarida, gosto muito de ouvir essa senhora, todos os dias eu no programa do César, gosto muito de ouvir. E seus familiares, para os meus primos Francisco Rosa, para a Joaquina Serra de Porto Alegre, Lisete Flores de Comenda e familiares, Sr. Ana Gouveia, Sr. Marido Manuel Gouveia, Sra. Francelina, Cristina Teles, Paulo Pedro, Manuel Carilho, tudo do Monte Pedra. Com um grande abraço para o meu amigo Fernando Bragancinha, para o pós Manuel de Valhascos, para a Sra. Julia e seu marido, João Marido Bem na Vila, para a Sra. Amélia Tomé e sua colega Joaquina Escarmeia. Precisão, muito boa tarde, muito gosto de ouvi-la, uma boa semana de trabalho. E até uma próxima.
1: Muito obrigada. Tudo a correr bem consigo, Pedro, e volte sempre. Um ótimo
0: obrigada.
1: Dia também para si. Jorge Ferreira com o velho encaminhava, ficamos assim neste momento e logo depois teremos um breve intervalo, mas o telefone vai continuar ao seu dispor. Aproveito para ligar agora. Conto consigo. Até já.

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3: Muito bem, vamos continuar. Estamos com discos pedidos por telefone nesta primeira parte das tardes da RP. Mais uma participação que está em linha. Boa tarde.
4: Boa tarde,
3: Sal. Olá, boa tarde. Eu estou a falar com
4: a Lisete Flores da Comenda.
3: E como é que está a Lisete? Está bem disposta?
4: Bem disposta, graças a Deus.
3: Ótimo.
4: Está tudo bem. Está solinho, está bom.
3: Uhum. E agora vamos à frase.
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3: Muito bem, vamos ouvir o quê?
4: Vamos ouvir o Fernando Farinha, Belos Tempos.
3: E é para dedicar?
4: É para dedicar aqui à minha filha ao meu gerro, à Rosa Silva e ao marido, à Angelina e ao marido e às melhoras dela, que ela está doente, ao Pedro e à Angélica, que acabei de ouvir, ao senhor Luciano de Torres das Barras, ao senhor Luís de Alta Pichão, à Ana Gouveia da Monta Pedra e toda a família dela, à minha amiga do Gavião, Teresa Agostinho, e toda a família, para a dona Amalete Estramoso, para o senhor Luís de Alta Pichão, à dona Gracinda Margarida, que essa senhora não pode faltar, e para a dona Amélia Tomé e para todos os ouvintes da Rádio Portugal.

0: Alegre, e para vocês, um grande beijinho, até amanhã, se Deus quiser.
1: Tudo a correr bem consigo. Volte sempre, um ótimo dia.
0: Obrigado.
1: Deus,
0: obrigado.
1: Boa semana obrigado. Também, Lisete. Volte sempre. Obrigado. Temos então Fernando Farinha com os belos tempos, é o que vamos ouvir. E o telefone já está novamente ao seu dispor. Aproveite para ligar agora a 245-300-556. Fico à sua espera.

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7: Sem dúvida, e a melhor companhia já está à minha espera. Vamos saber quem é. Muito boa tarde.
8: Ora, muito boa tarde, São.
7: Olá.
8: Aqui é a Rosa Silva.
7: E viva, quem, é uma flor.
8: E viva quem é uma flor.
7: E é uma rosa, uma rosa lindíssima. E faz rosas maravilhosas.
8: Faz rosas toda a raça e feitinho.
7: Raça e feitinho. Que maravilha. Mas está tudo bem consigo, Rosa?
8: Está tudo bem.
7: Ótimo.
8: Sim.
7: Ótimo. Então agora vamos à frase.
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7: Ora, aí está. E vamos ouvir o quê?
8: Vamos ouvir os Eagles com Hotel Califórnia.
7: Que maravilha. O regresso aos anos... Este é 70, 1973. E é para dedicar.
8: Então dedico ao meu marido, à Fernanda Rosa e Francisco Rosa, ao Sr. Fernando Bragança, ao Pedro Miguel e Angélica, à Dona Lisa de Flores, à Dona Gracinda Margarido, à Ana Gouveia e marido, à Dona Amélia Tomé, à Dona Maria José Granja, à Conceição Churri e marido, todos os ouvintes participaram, não sei se ainda vem mais alguém.
7: Não dá.
8: Então, também para a Rosa Silva, neste caso, que é a última.
7: Eu dedico-lhe assim, pronto.
8: E também para a Rádio Porto Alegre, para todos vós. Para si, desejo-lhe a continuação de uma excelente tarde e olhe até amanhã, possivelmente.
7: Muito obrigada, tudo a correr bem consigo e volte sempre, um ótimo dia.
8: Obrigada.
7: Deus, um beijinho grande, Rosa. Muito obrigada. Temos então para fechar os Eagles com este grande sucesso, o Hotel Califórnia. A seguir temos as notícias, eu volto depois. Boa tarde, até já.

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As gasolineiras vão ter de afixar de forma visível o preço dos combustíveis antes e depois da redução aplicada através do ISP e do IVA. A medida entra em vigor esta quinta-feira, na sequência do decreto-lei já publicado em Diário da República. De acordo com a notícia avançada pela Rádio Renascença, a informação terá de estar identificada com a indicação redução ISP mais IVA e ser apresentada para cada tipo de combustível. O incumprimento desta obrigação, incluindo a apresentação de informação falsa ou desatualizada, pode dar origem a coimas entre 1.000 e 3.000 euros. Com esta medida, o Governo pretende tornar mais visível para os consumidores o impacto dos descontos fiscais aplicados aos combustíveis. Os técnicos superiores de diagnóstico e terapêutica estão em greve esta sexta-feira, dia 9 de outubro, numa paralisação nacional que poderá afetar a realização de exames e outros serviços nas unidades de saúde. Os profissionais contestam a proposta do Governo para a revisão da tabela salarial e reclamam alterações na transição para a nova estrutura remuneratória, nomeadamente na contabilização dos pontos e nas posições salariais. O Sindicato dos Técnicos Superiores de Saúde das áreas de diagnóstico e terapêutica mantém a disponibilidade para negociar, mas avisa que, sem acordo, estão previstas novas ações de luta. Os efeitos concretos da paralisação nos serviços vão depender da adesão dos profissionais em cada unidade de saúde. A greve é acompanhada por uma manifestação em Lisboa, com concentração marcada para as 14h, junto ao Ministério da Saúde, seguindo depois para a presidência do Conselho de Ministros. A Vila de Marvão volta a recuar no tempo a partir de sexta-feira e até domingo para recordar e celebrar as suas origens na 10ª

0: Uma nona edição do Festival Almussafa. Este ano o festival reveste-se de uma importância acrescida, uma vez que assinala os 800 anos da atribuição do primeiro foral a Marvão. Segundo o vice-presidente da Câmara de Marvão, Luís Costa, a recriação vai contar pela primeira vez com a presença de um rei na vila, o que promete trazer um encanto especial e um programa muito diversificado que junta teatro, música, dança, artes e ciências, envolvendo cerca de uma centena de pessoas.
1: A boa notícia é que o Almussafa está aí já no próximo fim de semana, de 9 a 11 de outubro. Esperamos ter boas condições meteorológicas para podermos vir a viver plenamente esta 19ª edição, tal como referiu. Este ano temos uma edição particularmente especial, porque assinalamos os 800 anos da atribuição do primeiro foral a Marvão, onde pela primeira vez vamos ter um rei em Marvão que trará outro encanto. Vamos ter, como habitualmente, um programa muito diversificado, com recriações históricas, teatro, música, danças, artes e ciências. E dentro deste elenco todo, estamos em querer que vamos ter à volta de 100 pessoas envolvidas em todos estes momentos. Mas queria aqui destacar dois momentos acima de tudo. Na sexta-feira e no sábado, às 21h30, teremos o espetáculo Marvão, onde a história toca ao céu, portanto, este é o título, que nos leva numa viagem pela memória de Marvão, desde a presença romana à antiga Maia, passando pelo período islâmico e por Ibn Marwan, foi aqui o nosso fundador, não é? Até à formação do Reino de Portugal.
0: Na sexta-feira, as festividades arrancam às 18 horas com o grande cortejo inaugural pelas ruas da vila, seguido da leitura do auto de abertura oficial nos espaços do Conselho. O encerramento do evento está agendado para as 20 horas de domingo, com mais um grandioso desfile. A campanha Outubro Rosa, dedicada à prevenção e diagnóstico precoce do cancro da mama, decorre ao longo de todo o mês com várias iniciativas no distrito de Porto Alegre, conforme disse a coordenadora do Grupo de Apoio de Porto Alegre da Liga Portuguesa contra o Cancro, Cristina Bruno.
2: Já temos o ok de algumas empresas e isto no distrito, e de algumas câmaras municipais e juntas para a iluminação dos seus edifícios de cor-de-rosa, ou um apontamento da cor rosa, no fundo para chamar a atenção sobre a importância, no fundo o objetivo mesmo do Outubro Rosa e das várias caminhadas é chamar a atenção para a importância da detecção precoce. Neste momento, nós temos agendadas uma série de caminhadas no distrito, algumas que nem sequer somos nós que organizamos, o que isto nos enche de orgulho por uma razão. É sinal que a mensagem chegou a muita gente e, portanto, temos desde juntas de freguesia, associações, inclusivamente grupos de pessoas que se juntam e que organizam uma caminhada, organizam um almoço e que adquirem as nossas t-shirts, a célebre t-shirt rosa, para poderem fazer essas caminhadas. A de Porto Alegre, que é, vamos dizer, oficial, portanto, que é organizada pelo grupo de apoio, tanto a de Porto Alegre como a de Elvas, vão ser as duas, uma a de Elvas no dia 11, a de Porto Alegre no dia 17, e constam todas do mesmo, portanto, é uma pequena aula, vamos dizer assim, de aquecimento. Depois um percurso, que é um percurso leve, por uma razão. O importante é que toda a gente possa participar. Seja pessoas doentes, sejam pessoas com alguma mobilidade reduzida. Portanto, nós mudámos já no ano passado este percurso para que seja mais fácil toda a gente poder participar.
0: Sobre o número de doentes acompanhados no distrito, Cristina Bruno não avançou com um valor total, mas indicou que o aumento foi grande desde o ano passado.
2: Em termos de pessoas apoiadas por nós, grupo de apoio de Porto Alegre com a extensão de Elvas, de pessoas que são apoiadas por nós a nível do cancro da mama, é um número difícil dizer porquê. Porque há pessoas que são só apoiadas porque querem só a cabeleira ou querem o sutiã e a prótese, no caso de precisarem. Mas também temos doentes que, além disso, também precisam do cabaz alimentar, também precisam dos suplementos alimentares, de caso a caso. também precisam de algum apoio em psico-oncologia e, portanto, eu posso lhe dizer que do ano passado para este ano o aumento foi grande, porque nós estamos nos dois hospitais, tanto de Porto Alegre como de Elvas, a fazer o chamado café com leite e, portanto, temos contacto direto com os doentes e é

0: e que muitas das vezes as assistentes sociais, aliás, maioritariamente, as assistentes sociais detectam que há pessoas que precisam do nosso apoio e que às vezes umas por vergonha, outras por ignorância, não nos pedem. Para ter uma ideia, o ano passado, por esta altura, nós estávamos a apoiar cerca de 24 cabazes alimentares, neste momento estamos com 37. Assim como, por exemplo, temos duas pessoas a quem a Liga compartilhou com as dentaduras, porque a maior parte das pessoas não sabe, tudo o que é tratamentos muito agressivos estraga os dentes completamente e as pessoas, além de terem depois dificuldade em comer porque não têm dentes, também não têm dinheiro para comprar as próteses, porque nós não pagamos implantes. E além de que nós também nos preocupamos muito com a autoestima do doente.
1: O Dia Nacional de Prevenção do Câncer da Mama assinala-se a 30 de outubro, mas a campanha decorre durante todo o mês e em todo o país. Em Arronches, no distrito de Porto Alegre, no próximo sábado, decorre a festa de encerramento do projeto Um Dia pela Vida, promovido pela Liga Portuguesa contra o Cancro. A iniciativa decorre entre as 10h30 e as 22h no Jardim do Fosso e marca o final de 6 meses de atividades solidárias realizadas por equipas locais. O presidente da Câmara, João Crespo, sublinhou que o Conselho tem uma tradição de solidariedade e que o município respondeu de imediato ao desafio lançado pela Liga, associando-se à angariação de fundos para apoiar o combate ao cancro.
2: Arronches é um conselho que é solidário e, portanto, quando nos são lançados estes desafios, o município diz que está presente e, portanto, é mais um desafio que nos foi colocado. Este de angariarmos fundos para a Liga Portuguesa contra o Cancro, algo que é tão necessário ajudar. Relativamente ao evento, o evento é o encerramento de uma série de outros eventos que aconteceram durante os últimos 6 meses em Arronches, organizados pelas várias equipas que foram constituídas no âmbito do projeto Um Dia pela Vida, promovido pela Liga Portuguesa contra o Cancro, e portanto é de certa forma homenagear todos aqueles que sofrem com esta doença, que enfim, lembrar aqueles que já partiram também, infelizmente, e também de sensibilização para esta problemática do cancro nas suas variadas vertentes. E, portanto, Arronches disse presente, temos, o balanço não está ainda totalmente fechado, mas sei que temos uma quantia muito, muito significativa que já foi angariada ao longo destes últimos meses, e que depois será anunciada nesse próprio dia. E teremos, acima de tudo, um dia de homenagem, um dia de convívio, um dia de celebração e também, naturalmente, de angariação de fundos, sendo esta a última oportunidade para, a nível de evento público, podermos angariar fundos. A Câmara Municipal, naturalmente, associou-se e dará todo o apoio logístico que é necessário para este evento final, da mesma forma como deu para a realização de outros eventos que foram ocorrendo. Mas isso é o nosso papel também, de estarmos por trás e sermos também solidários e apoiarmos estas causas que são tão importantes.
1: O programa do evento inclui arruada e acolhimento às 10h30, a volta dos sobreviventes às 11h30 e durante todo o dia a caminhada pela vida contra o cancro. Haverá ainda música, ambiente, animação infantil, venda de artigos, zona de alimentação e passeios de charretes. Em Castelo de Vide, o município assinala o Outubro Rosa com um conjunto de iniciativas de sensibilização e solidariedade para a prevenção e combate ao cancro da mama. O programa arrancou no dia 1 de outubro com a iniciativa Uma Luz de Esperança nos Passos do Conselho e prossegue no próximo domingo com a caminhada Outubro Rosa a partir das 9 horas no Jardim Garcia de Horta. A iniciativa é organizada pelo município de Castelo de Vide em parceria com os comerciantes locais. As iniciativas terminam a 30 de outubro às 21 horas com um concerto solidário com Vera Soldado no Cineteatro Mouzinho da Silveira. A entrada é solidária e a receita das iniciativas reverte para a Liga Portuguesa contra o Cancro. Um cão foi apreendido pela GNR em Campo Maior por suspeitas de maus-tratos a animais. A intervenção ocorreu a 2 de outubro na sequência de denúncias sobre as condições em que o animal se encontrava. Militares do Posto Territorial de Campo Maior realizaram diligências em conjunto com a Autoridade Veterinária Municipal para avaliar as condições higienossanitárias do animal. Na sequência da avaliação, o cão foi apreendido e entregue ao Centro de Recolha Oficial de Animais de Companhia de Campo Maior, em coordenação com a médica veterinária municipal. A pessoa que tinha o animal na sua posse foi constituída arguida e ficou sujeita a termo de identidade e residência. O caso foi comunicado ao Ministério Público do

0: Tribunal de Elvas, a investigação prossegue para apurar as circunstâncias dos factos. O Centro de Artes do Espetáculo de Porto Alegre, o CAEP, recebe sexta-feira e sábado a 16ª edição do festival One Man Band, dedicado aos géneros blues e rock. O festival reúne músicos a solo que, em palco, asseguram diferentes componentes da atuação, desde a voz aos instrumentos e à presença performativa. Em cada noite apresentam-se três artistas com diferentes origens e estilos musicais, mas com a particularidade de atuarem individualmente. A edição deste ano do Festival One Man Band divide-se entre Porto Alegre e a Guarda, com as primeiras atuações a decorrerem no Teatro Municipal da Guarda e as noites de sexta-feira e sábado, dias 9 e 10 de outubro, no CAEP.
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12: Boa tarde na Rádio Porto Alegre. Vamos em frente com a segunda hora das tardes da IRP.
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12: E temos uma quarta-feira, 7 de outubro, com céu com algumas nuvens, vento fraco a moderado, temos 22 graus de máxima em Porto Alegre. 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
12: São 3 horas e 19 minutos. Boa tarde. Vou contar consigo até às 6. Para já, nesta hora e daqui a alguns minutos, vamos ter mais uma edição do Pulsar Económico com o Rui Anacleto. E quanto aos destaques para esta quarta-feira, famílias portuguesas são as que mais desperdiçam alimentos na União Europeia. Mais de 10 mil contribuintes perderam benefícios fiscais no IRS. Governo simplificou o licenciamento de combustíveis e reforçou o acesso a garrafas de gás. 4 em cada 5 portugueses ponderam adiar a passagem à reforma para melhorar a estabilidade financeira. Inteligência artificial pode obrigar 11 milhões de trabalhadores a mudar de profissão até 2035. Tudo isto para desenvolver no Pulsar Económico já daqui a pouco. Para já temos a música com Beli de Campos.

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2: As famílias portuguesas são as que mais desperdiçam alimentos na União Europeia. É o destaque desta edição do Pulsar Económico.

Os agregados familiares portugueses desperdiçaram 105 quilos de alimentos por habitante em 2024, registando o valor mais elevado da União Europeia nesta categoria e superando a média comunitária de 69 quilos por pessoa. No volume total de desperdício alimentar, que inclui partes comestíveis e não comestíveis, Portugal gerou 161 quilos por habitante, cerca de dois terços oriundos das famílias, colocando o país na quinta posição da União Europeia, apenas atrás de Chipre, Dinamarca, Grécia e Roménia. No panorama nacional, a segunda maior fatia de resíduos alimentares teve origem no comércio a retalho e distribuição, com 236 mil toneladas, o equivalente a 21 quilos por pessoa, seguida pelos restaurantes e serviços de alimentação, com 207 mil toneladas, ou seja, 18 quilos por pessoa. Setores que juntos representam 24% do desperdício no país, cabendo o restante à produção primária, com 127 mil toneladas, e à indústria transformadora, com 65 mil toneladas. Em termos globais, a União Europeia somou 57 milhões e 900 mil toneladas de desperdício alimentar em 2024, um aumento de 0,7% face a 2023, no qual as famílias voltaram a ser a principal fonte de desperdício ao responderem por 53% do total.

autoridade tributária analisou mais de 1 milhão de declarações de IRS e cancelou benefícios fiscais a cerca de 10 mil contribuintes, quase 1% do total, gerando um aumento da coleta líquida em 4 milhões de euros. No parecer sobre a Conta Geral do Estado de 2025, o Tribunal de Contas assinala que a receita total de IRS subiu para 18.583 milhões de euros, mas alerta que a despesa com benefícios fiscais, avaliada em 20.934 milhões de euros, com um crescimento real de 44,3% face a 2021, está subvalorizada por não contabilizar cerca de uma centena dos 320 benefícios existentes. Além disso, quase dois terços dessa despesa fiscal em IRS, ou seja, 2.099 milhões de euros, resultaram do regime dos residentes não habituais, apesar de revogado em 2024. Com a entrada em vigor do Decreto-Lei número 198/2026, o Governo simplificou o licenciamento de instalações de armazenamento de combustíveis e reforçou o acesso a garrafas de gás, atualizando regras com mais de 2 décadas. O novo regime dispensa de licenciamento os parques de garrafas de GPL, nos postos de abastecimento até 1.560 metros cúbicos, assim como instalações de combustíveis líquidos de menor dimensão e postos para consumo próprio ou cooperativo inferiores a 10 metros cúbicos, desde que cumpram as normas de segurança. A legislação simplifica também as alterações operacionais que não aumentem o risco, passando a redução de capacidade por desativação ou suspensão de reservatórios a exigir apenas um averbamento na licença. Os processos pendentes que passem a estar isentos de licenciamento vão ser extintos, prevendo-se a restituição das taxas de atos ainda não praticados, além de manter a aplicação rigorosa dos regulamentos de segurança em todos os casos. O diploma atualiza as competências legais devido à reorganização dos serviços públicos da energia, preservando a distribuição de atribuições entre a administração central, os municípios e as regiões autónomas. Segundo um estudo da TGM Market Research Institute para a XTB, realizado com 1.001 pessoas, 83% dos portugueses ponderam adiar a reforma para assegurar estabilidade financeira e qualidade de vida. Esta perspectiva é mais expressiva entre as faixas etárias mais jovens, com 42,8% dos inquiridos entre os 25 e os 34 anos a considerarem muito provável adiar a aposentação, valor que ascende a 42% entre os 35 e 44 anos e a 40,6% na faixa dos 18 aos 24 anos. Nas faixas mais velhas, a percentagem que classifica esta opção como muito provável diminui para 32,8% entre os 45 e os 54 anos e para os 27,7% para pessoas com mais de 55 anos. Adicionalmente, 41% dos portugueses revelam pouca ou nenhuma confiança na manutenção da sua qualidade de vida através das poupanças e investimentos atuais, enquanto um terço teme que a inflação venha a corroer o seu poder de compra futuro. O novo estudo do McKinsey Global Institute prevê que a inteligência artificial e a automação impulsionem uma transformação profunda no mercado de trabalho nos Estados Unidos até 2035, podendo substituir o equivalente a 36 milhões de postos de trabalho, mas criando mais de 40 milhões de novas oportunidades. Embora 25 milhões de trabalhadores afetados possam permanecer nos seus setores devido ao crescimento económico, cerca de 11 milhões, ou seja, 7% da força de trabalho atual, podem ter de mudar de profissão. A McKinsey salienta que o maior desafio será a capacidade de transição entre carreiras, prevendo-se que 770 mil pessoas precisem de mudar de grupo ocupacional anualmente, um ritmo quase 4 vezes superior à média histórica, no que poderá ser a maior e mais prolongada reestruturação da força de trabalho na história do país. A pressão da transição vai afetar maioritariamente profissionais de apoio administrativo, retalho e transportes, que concentram mais de 75% das mudanças necessárias, sendo que trabalhadores com baixos salários têm quase 8 vezes mais probabilidade de mudar de profissão e os que não têm ensino superior enfrentam um risco quase 2 vezes maior. Apenas 1 em cada 7 trabalhadores terá um percurso direto para uma nova função sem perda salarial ou requalificação, enquanto 85% das profissões em crescimento vão exigir qualificações ou certificações.

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Tardes DRP, boa tarde, estamos a 11 minutos e meio das 4. Trovante com 125 azul, a seguir temos intervalo, volto com Gabriel o Pensador e a Festa da Música, música na sua rádio até às 6. Boa tarde.

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0: 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As gasolineiras vão ter de afixar de forma visível o preço dos combustíveis antes e depois da redução aplicada através do ISP e do IVA. A medida entra em vigor esta quinta-feira, na sequência do decreto-lei já publicado em Diário da República. De acordo com a notícia avançada pela Rádio Renascença, a informação terá de estar identificada com a indicação redução ISP mais IVA e ser apresentada para cada tipo de combustível. O incumprimento desta obrigação, incluindo a apresentação de informação falsa ou desatualizada, pode dar origem a coimas entre 1.000 e 3.000 euros. Com esta medida, o Governo pretende tornar mais visível para os consumidores o impacto dos descontos fiscais aplicados aos combustíveis. Os técnicos superiores de diagnóstico e terapêutica estão em greve esta sexta-feira, dia 9 de outubro, numa paralisação nacional que poderá afetar a realização de exames e outros serviços nas unidades de saúde. Os profissionais contestam a proposta do Governo para a revisão da tabela salarial e reclamam alterações na transição para a nova estrutura remuneratória, nomeadamente na contabilização dos pontos e nas posições salariais. O Sindicato dos Técnicos Superiores de Saúde das áreas de diagnóstico e terapêutica mantém a disponibilidade para negociar, mas avisa que, sem acordo, estão previstas novas ações de luta. Os efeitos concretos da paralisação nos serviços vão depender da adesão dos profissionais em cada unidade de saúde. A greve é acompanhada por uma manifestação em Lisboa, com concentração marcada para as 14h junto ao Ministério da Saúde, seguindo depois para a presidência do Conselho de Ministros. A Vila de Marvão volta a recuar no tempo a partir de sexta-feira e até domingo para recordar e celebrar as suas origens na 19ª edição do Festival Almoçaça. Este ano o festival reveste-se de uma importância acrescida, uma vez que assinala os 800 anos da atribuição do primeiro foral a Marvão. Segundo o vice-presidente da Câmara de Marvão, Luís Costa, a recriação vai contar pela primeira vez com a presença de um rei na vila, o que promete trazer um encanto especial e um programa muito diversificado que junta teatro, música, dança, artes e ciências, envolvendo cerca de uma centena de pessoas.
1: A boa notícia é que o Almoçaça está aí já no próximo fim de semana, de 9 a 11 de outubro. Esperamos ter boas condições meteorológicas.

0: podemos vir a viver plenamente esta 19ª edição, tal como referiu. Este ano temos uma edição particularmente especial, porque assinalamos os 800 anos da atribuição do primeiro foral a Marvão, onde pela primeira vez vamos ter um rei em Marvão que trará outro encanto. Vamos ter, como habitualmente, um programa muito diversificado, com recriações históricas, teatro, música, danças, artes e ciências. E dentro deste elenco todo, estamos em querer que vamos ter à volta de 100 pessoas envolvidas em todos estes momentos. Mas queria aqui destacar dois momentos acima de tudo. Na sexta-feira e no sábado, às 21h30, teremos o espetáculo Marvão, onde a história toca ao céu, portanto é este o título, que nos leva numa viagem pela memória de Marvão, desde a presença romana e a antiga Maia, passando pelo período islâmico e por Ibn Marwan, foi aqui o nosso fundador, não é? Até à formação do Reino de Portugal.
1: Na sexta-feira, as festividades arrancam às 18 horas com o grande cortejo inaugural pelas ruas da vila, seguido da leitura do auto de abertura oficial nos espaços do Conselho. O encerramento do evento está agendado para as 20 horas de domingo, com mais um grandioso desfile. A campanha Outubro Rosa, dedicada à prevenção e diagnóstico precoce do cancro da mama, decorre ao longo de todo o mês com várias iniciativas no distrito de Porto Alegre, conforme disse a coordenadora do Grupo de Apoio de Porto Alegre da Liga Portuguesa contra o Cancro, Cristina Bruno.
2: Já temos o ok de algumas empresas e isto no distrito, e de algumas câmaras municipais e juntas para a iluminação dos seus edifícios de cor-de-rosa, ou um apontamento da cor rosa, no fundo para chamar a atenção sobre a importância, no fundo o objetivo mesmo do Outubro Rosa e das várias caminhadas é chamar a atenção para a importância da detecção precoce. Neste momento, nós temos agendadas uma série de caminhadas no distrito, algumas que nem sequer somos nós que organizamos, o que isto nos enche de orgulho por uma razão. É sinal que a mensagem chegou a muita gente e, portanto, temos desde juntas de freguesia, associações e, inclusivamente, grupos de pessoas que se juntam e que organizam uma caminhada, organizam um almoço e que adquirem as nossas t-shirts, a célebre t-shirt rosa, para poderem fazer essas caminhadas. A de Porto Alegre, que é, vamos dizer, oficial, portanto, que é organizada pelo grupo de apoio, tanto a de Porto Alegre como a de Elvas, vão ser as duas, uma a de Elvas no dia 11, a de Porto Alegre no dia 17, e constam todas do mesmo, portanto, é uma pequena aula, vamos dizer assim, de aquecimento, depois um percurso, que é um percurso leve, por uma razão. O importante é que toda a gente possa participar, seja pessoas doentes, sejam pessoas com alguma mobilidade reduzida. Portanto, nós mudámos já no ano passado este percurso para que seja mais fácil toda a gente poder participar.
1: Sobre o número de doentes acompanhados no distrito, Cristina Bruno não avançou com um valor total, mas indicou que o aumento foi grande desde o ano passado.
2: Em termos de pessoas apoiadas por nós, Grupo de Apoio de Porto Alegre com a Extensão de Elvas, de pessoas que são apoiadas por nós a nível do cancro da mama, é um número difícil dizer porquê. Porque há pessoas que são só apoiadas porque querem só a cabeleira ou querem o sutiã e a prótese, no caso de precisarem. Mas também temos doentes que, além disso, também precisam do cabaz alimentar, também precisam dos suplementos alimentares, de caso a caso, também precisam de algum apoio em psiconcologia e, portanto, eu posso lhe dizer que do ano passado para este ano o aumento foi grande, porque nós estamos nos dois hospitais, tanto de Porto Alegre como de Elvas, a fazer o chamado café com leite e, portanto, temos contacto direto com os doentes e é aí que muitas das vezes as assistentes sociais, aliás, maioritariamente, as assistentes sociais detectam que há pessoas que precisam do nosso apoio e que às vezes umas por vergonha, outras por ignorância, não nos pedem. Para ter uma ideia, o ano passado, para esta altura, nós estávamos a apoiar cerca de 24 cabazes alimentares. Neste momento estamos com 37. Assim como, por exemplo, temos duas pessoas a quem a Liga participou com as dentaduras, porque a maior parte das pessoas não sabe, tudo o que é tratamentos muito agressivos estraga os dentes completamente, e as pessoas, além de terem depois dificuldade em comer porque não têm dentes, também não têm dinheiro para comprar as próteses, porque nós não pagamos implantes, e além de que nós também nos preocupamos muito com a autoestima do doente.
1: O Dia Nacional de Prevenção do Câncer da Mama assinala-se a 30 de outubro, mas a campanha decorre durante todo o mês e em todo o país. Em Arronches, no distrito de Porto Alegre, no próximo sábado, decorre a festa de encerramento do projeto Um Dia pela Vida, promovido pela Liga Portuguesa contra o Cancro. A iniciativa decorre entre as 10h30 e as 22h no Jardim do Fosso e marca o final de 6 meses de atividades solidárias realizadas por equipas locais. O presidente da Câmara, João Crespo, sublinhou que o Conselho tem uma tradição de solidariedade e que o município respondeu de imediato ao desafio lançado pela Liga, associando-se à angariação de fundos para apoiar o combate ao cancro.
3: Arronches é um concelho que é solidário e, portanto, quando nos são lançados estes desafios, o município diz está presente e, portanto, é mais um desafio que nos foi colocado, este de angariarmos fundos para a Liga Portuguesa contra o Cancro, algo que é tão necessário ajudar. Relativamente ao evento, o evento é o encerramento de uma série de outros eventos que aconteceram durante os últimos 6 meses em Arronches, organizados pelas várias equipas que foram constituídas no âmbito do projeto Um Dia pela Vida, promovido pela Liga Portuguesa contra o Cancro, e portanto de certa forma homenagear todos aqueles que sofrem com esta doença, que assim, lembrar aqueles que já partiram também, infelizmente, e também de sensibilização para esta problemática do cancro nas suas variadas vertentes. E, portanto, Arronches disse presente, temos, o balanço não está ainda totalmente fechado, mas sei que temos uma quantia muito, muito significativa que já foi angariada ao longo destes últimos meses, e que depois será anunciada nesse próprio dia. E teremos, acima de tudo, um dia de homenagem, um dia de convívio, um dia de celebração e também, naturalmente, de angariação de fundos, sendo esta a última oportunidade para, a nível de evento público, podermos angariar fundos. A Câmara Municipal, naturalmente, associou-se e dará todo o apoio logístico que é necessário para este evento final, da mesma forma como deu para a organização de outros eventos que foram ocorrendo. Mas isso é o nosso papel também, de estarmos por trás e sermos também solidários e apoiarmos estas causas que são tão importantes.
1: O programa do evento inclui arruada e acolhimento às 10h30, a volta dos sobreviventes às 11h30 e durante todo o dia a caminhada pela vida contra o cancro. Haverá ainda música, ambiente, animação infantil, venda de artigos, zona de alimentação e passeios de charretes. Em Castelo de Vide, o município assinala o Outubro Rosa com um conjunto de iniciativas de sensibilização e solidariedade para a prevenção e combate ao cancro da mama. O programa arrancou no dia 1 de outubro com a iniciativa Uma Luz de Esperança nos Passos do Conselho e prossegue no próximo domingo com a caminhada Outubro Rosa, a partir das 9 horas, no Jardim Garcia de Horta. A iniciativa é organizada pelo município de Castelo de Vide em parceria com os comerciantes locais. As iniciativas terminam a 30 de outubro, às 21 horas, com um concerto solidário com Vera Soldado no Cineteatro Mouzinho da Silveira. A entrada é solidária e a receita das iniciativas reverte para a Liga Portuguesa contra o Cancro. Um cão foi apreendido pela GNR em Campo Maior por suspeitas de maus-tratos a animais. A intervenção ocorreu a 2 de outubro na sequência de denúncias sobre as condições em que o animal se encontrava. Militares do Posto Territorial de Campo Maior realizaram diligências em conjunto com a Autoridade Veterinária Municipal para avaliar as condições higienossanitárias do animal. Na sequência da avaliação, o cão foi apreendido e entregue ao Centro de Recolha Oficial de Animais de Companhia de Campo Maior, em coordenação com a médica veterinária municipal. A pessoa que tinha o animal na sua posse foi constituída arguida e ficou sujeita a termo de identidade e residência. O caso foi comunicado ao Ministério Público do Tribunal de Elvas. A investigação prossegue para apurar as circunstâncias dos factos. O Centro de Artes do Espetáculo de Porto Alegre, o CAEP, recebe sexta-feira e sábado a 16ª edição do festival One Man Band, dedicado aos géneros blues e rock. O festival reúne músicos a solo que, em palco, asseguram diferentes componentes da atuação, desde a voz aos instrumentos e à presença performativa. Em cada noite apresentam-se três artistas com diferentes origens e estilos musicais, mas com a particularidade de atuarem individualmente. A edição deste ano do festival One Man Band divide-se

0: entre Porto Alegre e a Guarda, com as primeiras atuações a decorrerem no Teatro Municipal da Guarda e as noites de sexta-feira e sábado, dias 9 e 10 de outubro, no CAEP.
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8: Boa tarde na Rádio Porto Alegre. Já a seguir, vamos então à previsão do estado do tempo para amanhã, quinta-feira.
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8: E segundo o Instituto Português do Mar e da Atmosfera, para amanhã, quinta-feira, 8 de outubro, e segundo o Instituto Português do Mar e da Atmosfera, espera-se céu geralmente pouco nublado, aumentando temporariamente de nubosidade durante a tarde, vento fraco a moderado. Vamos ter uma pequena subida da temperatura máxima. 24 graus de máxima para o Porto, Castelo Branco 25, agora 29 graus para Santarém e Lisboa 28. Évora e Beja, Faro 27, Porto Alegre. Amanhã espera uma máxima de 24 graus, mínima de 15. 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
8: Vamos em frente com a música nas tardes da RP, sempre até às 6.
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8: E temos então a música. Boa tarde.

0: Ele chama-se Sirro, cujo nome verdadeiro é Diogo Lopes. Ele é um cantor, compositor, também baterista português. Nascido em 95, ele começou a sua carreira musical em 2018 e rapidamente se destacou com o sucesso da música Perto de Mim. E até então, este belíssimo tema chama-se Então Que o Mundo Acaba. Melhor música sempre em português, também na sua rádio. Boa tarde, são 4h25. Temos Elisa e Tiago Nogueira, assim é que é, como é fraco o coração. Às vezes sim, às vezes não. 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
0: E ainda antes dos comerciais com Vera Varatons e João Só. Até já.

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0: claro. E nada é fácil. Se fosse fácil, a vida não existia. Não prestava para nada, claro que isso. Bom só, se fosse fácil. E é fácil porque já daqui a pouco vamos também ficar com Paulo Gonzo. E são gestos, apenas gestos. Depois dos comerciais estarei de volta. Tenho a contenção de uma ótima tarde. Até já.
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1: E temos agora também a companhia bastante agradável dos Madre Deus com este Vaca de Fogo. Sabe que na próxima hora estamos de regresso ao passado, ao tempo do vinil, com os grandes clássicos até às 6. Volto já a seguir, conto consigo.

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3: Boa tarde e já a seguir vamos então à previsão do estado do tempo para amanhã, quinta-feira.
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3: E segundo o Instituto Português do Mar e da Atmosfera, para amanhã, quinta-feira, 8 de outubro, espera-se céu geralmente pouco nublado, aumentando temporariamente de nubosidade durante a tarde, vento fraco a moderado. Vamos ter uma pequena subida da temperatura máxima, 24 graus para o Porto, 25 para Castelo Branco, 29 para Santarém e Lisboa, 28 para Évora e Beja, Faro 27, Porto Alegre. Amanhã espera uma máxima de 24, mínima de 15. A previsão

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0: Até às 6, vamos continuar com as tardes da RP.
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1: Nesta hora temos sempre grandes e bons momentos do passado. São os grandes clássicos, músicas que passaram por várias gerações e claro que acredito que sim, que irão continuar nas próximas gerações. Vamos abrir esta hora com Eurythmics. Temos F.R. David também, Fairground Attraction, muito mais, também em português, os grandes clássicos, uma ótima tarde, são 5h10.

E são, sem dúvida, emoções que nunca se esquecem. Agora temos também Fairground Attraction com Find My Love. Os Europa também irão passar por aqui. Em português temos os Taxi e os Quinta do Bill. Continuação para si em especial de uma ótima tarde. São 5h18 até às 6h, é mesmo assim.

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2: E claro que vamos continuar a viajar no tempo, porque há músicas que nunca passam de moda. É assim, diretamente dos anos 80, aqui para a sua rádio, para si também que está na nossa companhia. Vamos continuar esta viagem por estes anos magníficos, com mais nostalgia, mais música e, claro, grandes êxitos. Táxi, logo seguir o Esquenta do Bill, locutores dos comerciais também em português. Vamos continuar com os...

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3: Agora a companhia continua em português com o Zão Colema e logo depois André Sardé. Tenha a continuação de uma ótima tarde. Vamos continuar a recordar os grandes clássicos. Por isso fique desse lado, porque ainda há muito para ouvir, para curtir. E claro, os momentos inesquecíveis são sempre bons a recordar. A música continua e claro, a nostalgia também. Até já.

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4: E claro, como eu costumo dizer, que a melhor companhia é a sua que está aí desse lado. Muito obrigada por estar na companhia da Rádio Porto Alegre. Estamos na reta final de mais uma edição das tardes da IRB. Já estamos a ouvir este som espetacular. É de Michael Jackson com este Earth Song. Muito bom mesmo. Faltam 8 minutos para as 6, às 6 teremos as notícias, Jornal das 18. Como sempre, marco o encontro consigo para amanhã a partir das 10, no Bom Dia Alentejo. E amanhã já é quinta-feira, é verdade, o tempo passa mesmo pressa. Uma ótima tarde, meu nome é Sou Neto, até amanhã.

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O Alto Alentejo recebe este fim de semana 20 jovens médicos numa iniciativa que pretende dar a conhecer a região e aproximar estes profissionais dos serviços de saúde do distrito. O Tribunal de Porto Alegre condenou um homem a uma pena única de 9 anos de prisão pelos crimes de tráfico de estupefacientes e posse de arma proibida. Cada metro cúbico de água poupado pode passar a ter valor. A Águas do Alto Alentejo está a desenvolver um projeto pioneiro em Portugal que prevê transformar a redução das perdas de água em créditos hídricos. A Feira do Livro de Porto Alegre está de volta já a partir desta quinta-feira, com o objetivo de aproximar os portalegrenses da leitura, da Biblioteca Municipal e do património literário da cidade. Em Marvão, sexta-feira, inaugurada a 19ª edição do Festival Almoçaça. As notícias para ouvir dentro de poucos minutos.

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8: O Alto Alentejo recebe este fim de semana 20 jovens médicos numa iniciativa que pretende dar a conhecer a região e aproximar estes profissionais dos serviços de saúde do distrito. A ação decorre nos concelhos de Alter do Chão e Avis entre sexta-feira e domingo. Os médicos são maioritariamente provenientes de Coimbra e Lisboa e participam na segunda edição do programa Vem Conhecer, Fica para Cuidar, uma operação de charme lançada pela ULS do Alto Alentejo e Comunidade Intermunicipal do Alto Alentejo, com o objetivo de fixar médicos no território. Segundo o Presidente do Conselho de Administração da ULS, Miguel Lopes, a primeira edição, realizada há cerca de duas semanas nos concelhos de Gavião e Pontessor, teve resultados positivos.
9: Para esta segunda edição do Bem Conhecer, Fica para Cuidar, vamos receber 20 novos médicos, jovens médicos, que vêm maioritariamente de Coimbra e de Lisboa, e que se vão juntar a nós durante o próximo fim de semana, começando dia 9, 10 e 11, vão estar connosco em Alter e em Avis. Portanto, é um grupo maior representativo daquilo que é o interesse que esta iniciativa gerou também, fruto da primeira edição que decorreu há 15 dias atrás. Deixe-me dizer que já temos alguns resultados daquilo que foi a avaliação feita por estes 8 jovens médicos que estiveram connosco, e todos eles asseguraram que a iniciativa lhes deu a conhecer uma percepção do território que antes desconheciam. Para nós era um dos objetivos desta iniciativa. E também que 87,5% destes 8 jovens médicos consideraria vir a trabalhar no futuro na ULS Alto Alentejo. Portanto, estamos muito satisfeitos com os resultados da primeira edição e acreditamos que esta segunda vai reforçar esta aposta que foi construída em parceria com a Comunidade Intermunicipal do Alto Alentejo e com os municípios envolvidos. Nós esperaríamos, e a nossa ambição é que em breve estas operações de charme, como nós lhes chamamos, possam permitir que os jovens médicos, agora quando tiverem que escolher o seu local para fazer aí o ano comum, que é o ano em que os jovens médicos, após a conclusão da sua licenciatura, têm de fazer, é um ano comum no Serviço Nacional de Saúde, possam escolher já o Alto Alentejo e essas escolhas vão ser feitas agora durante o mês de novembro.
8: Em entrevista à Rádio Porto Alegre, Miguel Lopes adiantou que

0: O LS Alto Alentejo tem 15 vagas de internato médico disponíveis nas áreas de cuidados de saúde primários, medicina interna, cirurgia e pediatria. O dirigente admite que alguns dos jovens médicos que participam nesta iniciativa possam, no futuro, escolher o Alto Alentejo para realizar o internato.
1: Foram publicadas as vagas de internato que temos para o LS Alto Alentejo. Temos 15 vagas de internato entre cuidados de saúde primários, medicina interna, cirurgia, pediatria e estamos convictos de que alguns destes jovens no futuro possam vir fazer o seu internato médico aqui.
0: A ULS está ainda a preparar uma visita ao Hospital Dr. José Maria Grande, em Porto Alegre, para dar a conhecer aos jovens médicos a realidade da estrutura hospitalar. O Tribunal de Porto Alegre condenou um homem a uma pena única de 9 anos de prisão pelos crimes de tráfico de estupefacientes e posse de arma proibida. Segundo o acórdão proferido no passado dia 6 de outubro pelo Juízo Central Civil e Criminal, o coletivo de juízes considerou provado que o arguido, entre finais de 2023 e setembro de 2025, momento em que foi detido, se dedicou de forma continuada à venda de cocaína, haxixe e MDMA, atividade que desenvolvia com o objetivo de obter lucro. O tribunal sublinhou ainda que estes factos ocorreram durante o período em que o arguido se encontrava em liberdade condicional, circunstância que agravou a sua responsabilidade penal. No mesmo processo, foi igualmente condenado um segundo arguido, também por tráfico de estupefacientes, tendo-lhe sido aplicada uma pena de 2 anos de prisão. Cada metro cúbico de água poupado pode passar a ter valor. A Águas do Alto Alentejo está a desenvolver um projeto pioneiro em Portugal que prevê transformar a redução das perdas de água em créditos hídricos, com uma poupança estimada de 9,6 milhões de metros cúbicos em 8 anos. O programa, que será executado pela Indaqua, abrange mais de 1.100 quilómetros de rede nos concelhos de Alter do Chão, Arronches, Castelo de Vide, Crato, Fronteira, Gavião, Marvão, Nisa, Ponte de Sor e Sozel. A intervenção inclui a detecção e reparação de fugas, gestão de pressões, reabilitação de infraestruturas e modernização dos sistemas de medição e monitorização. A água poupada é quantificada através de metodologias internacionais e pode dar origem a créditos hídricos que poderão ser adquiridos por empresas para compensar a sua pegada hídrica e apoiar metas de sustentabilidade. Segundo Águas do Alto Alentejo, o projeto permite valorizar a água que deixa de ser perdida e melhorar a eficiência das redes sem necessidade de recorrer a novas captações. O preço estimado de cada crédito é de 78 cêntimos por metro cúbico. A Feira do Livro de Porto Alegre está de volta para a 3ª edição, já a partir desta quinta-feira e até domingo, com o objetivo de aproximar os portalegrenses da leitura, da Biblioteca Municipal e do património literário da cidade. Este ano a feira reúne cerca de 60 editoras, com oferta que vai da literatura infantil à biografia, poesia, livros técnicos e obras científicas. Segundo a vereadora Laura Galão, entre os autores presentes estão João Tordo, Fátima Lopes, João Miguel Tavares e João Sequeira.
2: É a nossa 3ª edição, portanto, após 15 anos de paragem deste evento, nós retomámo-lo há 3 anos com muita força, com muita vontade de voltar a aproximar os portalegrenses da escrita, da nossa biblioteca e daquilo que é o património literário, que também nós temos também muito rico em Porto Alegre. E, portanto, esta feira, este ano, vai ter cerca de 60 editoras representadas, portanto temos uma grande variedade de tipos de literatura, desde a literatura infantil à biografia, à científica e também outros livros técnicos, a poesia, portanto vamos ter uma grande variedade que é representada por estas editoras. Diria também que este ano, para podermos ter uma maior abrangência de público, nós já trabalhávamos para um público do ensino básico, portanto com um programa muito dedicado ao ensino básico, e este ano temos também como parceiros a Universidade Politécnica de Porto Alegre e portanto vamos ter também no dia 8 conteúdos direcionados para um público mais jovem, mais universitário, com uma programação dedicada. Vamos ter também, queria também referir, vamos ter o escritor João Tordo, Bordo, vamos ter o nosso João Sequeira, que está neste momento também nomeado para um prémio ao nível da melhor obra de autor de banda desenhada, vamos ter também a Fátima Lopes, vamos ter o nosso portalegrense João Miguel Tavares, e portanto vamos estar à conversa com estes autores nos vários dias da feira, para além também de um programa que abrange também a música, o bailado, e portanto vamos ter as associações culturais de Porto Alegre também envolvidas neste evento.
0: O ponto alto de edição deste ano será a entrega do Prémio Literário Luzia no domingo, dedicado à escritora portalegrense Luísa Grande.
2: A Feira do Livro este ano terá também a entrega, um momento alto que será no último dia de feira, no domingo, a entrega do Prémio Literário Luzia, portanto dedicado à escritora portalegrense Luísa Grande, e que entendemos agora, uma vez que já houve algumas publicações e reedições da obra escrita de Luzia, entendemos criar o Prémio Literário, e portanto vai ser entregue o Prémio Literário. A escolha já foi feita pelo júri, portanto já temos tanto o vencedor como as duas menções honrosas, e que vão ser apresentadas. Isto é uma participação também da Associação Um Coletivo e também com a Universidade Politécnica de Porto Alegre. Portanto, também será um momento alto, porque marca assim um compromisso da cidade de Porto Alegre para com uma escritora que se dizia antigamente que seria o Essa de Queiroz de Saias, e portanto está de alguma forma esquecida, e nós queremos aqui relembrar também aquilo que é o património cultural e literário de Porto Alegre. Recebemos mais de 45 contos, muita qualidade, muita diversidade literária, e portanto foi uma escolha do júri, para a qual contribuímos com pessoas que estão ligadas também à literatura e ao ensino da literatura, e posso dizer que ficámos muito surpreendidos com esta primeira edição, e que obviamente será para continuar.
0: Terceira edição da Feira do Livro de Porto Alegre, com inauguração marcada para as 14 horas desta quinta-feira. O evento decorre até domingo na Biblioteca Municipal, instalada no antigo Convento de Santa Clara. A Vila de Marvão volta a recuar no tempo a partir de sexta-feira e até domingo para recordar e celebrar as suas origens na 19ª edição do Festival Almoçaça. Este ano o festival reveste-se de uma importância acrescida, uma vez que assinala os 800 anos da atribuição do primeiro foral a Marvão. Segundo o vice-presidente da Câmara de Marvão, Luís Costa, a recriação vai contar pela primeira vez com a presença de um rei na vila, o que promete trazer um encanto especial e um programa muito diversificado que junta teatro, música, dança, artes e ciências, envolvendo cerca de uma centena de pessoas.
3: A boa notícia é que o Almoçaça está aí já no próximo fim de semana, de 9 a 11 de outubro. Esperamos ter boas condições meteorológicas para podermos vir a viver plenamente esta 19ª edição, tal como referiu. Este ano temos uma edição particularmente especial, porque assinalamos os 800 anos da atribuição do primeiro foral a Marvão, onde pela primeira vez vamos ter um rei em Marvão que trará Outro encanto. Vamos ter, como habitualmente, um programa muito diversificado, com recriações históricas, teatro, música, danças, artes e ciências. E dentro deste elenco todo, estamos em querer que vamos ter à volta de 100 pessoas envolvidas em todos estes momentos. Mas queria aqui destacar dois momentos acima de tudo. Na sexta-feira e no sábado, às 21h30, teremos o espetáculo Marvão, onde a história toca ao céu, portanto é este o título, que nos leva numa viagem pela memória de Marvão, desde a presença romana à antiga Maia, passando pelo período islâmico e por Ibn Marwan, que foi aqui o nosso fundador, não é? Até à formação do Reino de Portugal. Na sexta-feira temos também, pelas 18 horas, o grande cortejo inaugural, pelas ruas da vila e a leitura do auto oficial da abertura da 19ª Festival de Almoçaça. Ao longo destes 3 dias teremos ainda o Mercado das Três Culturas, onde estarão representados produtos, saberes das culturas.

0: culturas islâmica, judaica, cristã, além de oficinas, temos também acampamentos, exposições de armas, grimas, tiro com arcos, jogos, carroceis. Portanto, aqui uma panóplia enorme de oferta para quem nos irá visitar. E no domingo, às 8 horas, temos o grande cortejo pelas ruas da vila, que encerrará a edição de Almsatsa. Mas permita-me só aqui destacar aqui uma particularidade que para nós é muito importante. A entrada custa apenas 2 euros e é gratuita para menores de 12 anos, sendo que a receita reverte integralmente para as 5 IPSS do Conselho de Marvão. Portanto, fica o convite. Depois de termos tomado uma decisão difícil, mas responsável, estamos agora muito empenhados em proporcionar um grande almoçaça. Esperamos um bom tempo, esperamos muitos visitantes e, sobretudo, esperamos que todos possam vir a Marvão viver connosco esta celebração dos 800 anos da nossa história. As pessoas que venham efetivamente cedo poderão fazer o estacionamento nas imediações do Castelo de Marvão. Portanto, nós temos aqui ainda um estacionamento relativamente grande que dá para muitos automóveis. A partir do momento em que o estacionamento aqui nas imediações esteja ocupado, portanto, irão começar a circular os nossos autocarros a partir do local de onde as pessoas deixem os carros, como é o exemplo da Fonte da Pipa, dos parques de estacionamento que estão ao longo da subida da portagem até Marvão, e se os enchermos, sim, portanto, a partir da portagem também teremos autocarros para fazer o transfer entre a portagem e Marvão. Portanto, isso está devidamente acautelado.
1: Na sexta-feira, as festividades arrancam às 18 horas com o grande cortejo inaugural pelas ruas da vila, seguido da leitura do auto de abertura oficial nos espaços do Conselho. O encerramento do evento está agendado para as 20 horas de domingo, com mais um grandioso desfile. Os técnicos superiores de diagnóstico e terapêutica estão em greve esta sexta-feira, dia 9 de outubro, numa paralisação nacional que poderá afetar a realização de exames e outros serviços nas unidades de saúde. Os profissionais contestam a proposta do governo para a revisão da tabela salarial e reclamam alterações na transição para a nova estrutura remuneratória, nomeadamente na contabilização dos pontos e nas posições salariais. O Sindicato dos Técnicos Superiores de Saúde das áreas de diagnóstico e terapêutica mantém a disponibilidade para negociar, mas avisa que, sem acordo, estão previstas novas ações de luta. Os efeitos concretos da paralisação nos serviços vão depender da adesão dos profissionais em cada unidade de saúde. A greve é acompanhada por uma manifestação em Lisboa, com concentração marcada para as 14h, junto ao Ministério da Saúde, seguindo depois para a presidência do Conselho de Ministros. As gasolineiras vão ter de fixar de forma visível o preço dos combustíveis antes e depois da redução aplicada através do ISP e do IVA. A medida entra em vigor esta quinta-feira, na sequência do decreto-lei já publicado em Diário da República. De acordo com a notícia avançada pela Rádio Renascença, a informação terá de estar identificada com a indicação redução ISP mais IVA e ser apresentada para cada tipo de combustível. O incumprimento desta obrigação, incluindo a apresentação de informação falsa ou desatualizada, pode dar origem a coimas entre 1.000 e 3.000 euros. Com esta medida, o Governo pretende tornar mais visível para os consumidores o impacto dos descontos fiscais aplicados aos combustíveis. Um cão foi apreendido pela GNR em Campo Maior por suspeitas de maus-tratos a animais. A intervenção ocorreu a 2 de outubro na sequência de denúncias sobre as condições em que o animal se encontrava. Militares do Posto Territorial de Campo Maior realizaram diligências em conjunto com a Autoridade Veterinária Municipal para avaliar as condições higienossanitárias do animal. Na sequência da avaliação, o cão foi apreendido e entregue ao Centro de Recolha Oficial de Animais de Companhia de Campo Maior, em coordenação com a médica veterinária municipal. A pessoa que tinha o animal na sua posse foi constituída arguida e ficou sujeita a termo de identidade.

0: e residência. O caso foi comunicado ao Ministério Público do Tribunal de Elvas. A investigação prossegue para apurar as circunstâncias dos factos. O Centro de Artes do Espetáculo de Porto Alegre, o CAEP, recebe sexta-feira e sábado a 16ª edição do festival One Man Band, dedicado aos géneros blues e rock. O festival reúne músicos a solo que, em palco, asseguram diferentes componentes da atuação, desde a voz aos instrumentos e à presença performativa. Em cada noite apresentam-se três artistas com diferentes origens e estilos musicais, mas com a particularidade de atuarem individualmente. A edição deste ano do festival One Man Band divide-se entre Porto Alegre e a Guarda, com as primeiras atuações a decorrerem no Teatro Municipal da Guarda e as noites de sexta-feira e sábado, dias 9 e 10 de outubro, no CAEP.
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1: O principal protagonista da história anterior foi o jovem advogado José Domingos Ruivo Godinho. 23 anos depois, vamos encontrá-lo enquanto deputado em acalorado duelo parlamentar com um deputado castelvidense. Eram quase 15 horas do dia 26 de janeiro de 1889. As galerias do Parlamento estavam já repletas de público. A sessão do dia estava prestes a começar. Portugal estava à beira de um conflito com a Inglaterra a propósito do célebre mapa cor-de-rosa, representação gráfica das pretensões portuguesas de administração dos territórios africanos situados entre Angola e Moçambique, que chocavam com os interesses ingleses e de que resultaria, dois anos depois, o ultimato inglês. Ao mesmo tempo, e após sucessivas crises financeiras, o país estava praticamente na bancarrota, facto que viria a ser decretado no fatídico ano de 1891. Porém, não eram estas as questões vitais para o destino do país que mobilizavam o público lisboeta a lutar às galerias do Palácio das Cortes. E também não eram elas o objetivo dos debates parlamentares. Aquilo que movia deputados e público era o que, anos antes, já Ramalho Ortigão e Eça de Queiroz descreviam com rigor nas suas famosas farpas. As galerias enchem-se. Enchem-se de uma multidão desocupada e ociosa que não vai à Câmara, levada pelas curiosidades científicas, nem pelos interesses patrióticos. Vai apenas desfrutar os contendores, rir-se deles, apupá-los no fundo da sua consciência e, o que é pior de tudo, perverter-se e desmoralizar-se do contacto da corrupção. Vão ver a maledicência dilacerar as reputações, como as feras nos ciscos romanos dilaceravam os mártires, e aprendem

Ir do exemplo dos novos lidadores do decoro a desprezar a honra diante do insulto, e assim como nas antigas lutas de gládio se aprendia a desprezar a vida diante da peleja. A sessão desse dia de janeiro de 1889 prometia mais um espetáculo aliciante entre os deputados do Partido Regenerador na oposição e os do Partido Progressista apoiante do governo, partidos que há anos protagonizavam o rotativismo do poder em Portugal, ofuscando os partidos fora do arco do governo, o Partido Republicano e o Partido Socialista. A mesa da Assembleia ocupou o seu lugar e o burburinho dos 90 deputados que, entretanto, tinham enchido a sala cessou. O presidente Francisco de Barros Coelho e Campos abriu os trabalhos e foi lida a ata da sessão anterior. As hostilidades começaram de imediato e, a propósito de uma frase proferida pelo presidente do Conselho, os deputados da oposição sentiam-se visados e insultados pelas palavras do chefe do governo e pretendiam que a ata as reproduzisse com exatidão. No meio da refrega levantou-se José Domingos Ruivo Godinho, natural de Povimeadas e deputado por Castelo Branco. Ruivo Godinho, com 51 anos, granjeara já o estatuto de grande parlamentar. A sua fama de lutador vinha de há mais de 20 anos, quando em 1866, à frente de um punhado de ceareiros da sua terra, tivera a coragem de enfrentar o todo-poderoso Duque de Olé num conflito sobre os direitos dos foreiros. Esta aura de lutador juntava ao facto, não menos importante, de ser amigo de Manuel Vaz Preto de Geraldes, o grande cacique da Beira. A sua pequena estatura não a impressionava, mas a sua voz esganiçada ecoou na sala e disse, de acordo com o Diário das Sessões: "Senhor Presidente, não costumo fazer questão de palavras quando elas não influem no estado da questão. Por isso, não teria dúvida em aceder à indicação do Senhor Ministro das Obras Públicas se tal indicação não fosse contra o que julgo ser a verdade dos factos. Pretende o Senhor Ministro das Obras Públicas que eu retire da minha proposta ou emenda a palavra acusar, que julga não foi empregada pelo Senhor Presidente do Conselho. Aqui é que está precisamente a questão. Eu bem sei que a palavra sindicato não tem em si uma significação injuriosa, mas também todos sabemos que hoje se lhe atribui, muitas vezes, uma significação desonrosa. E desde que o Sr. Presidente do Conselho disse que quanto a sindicatos tinha mais do que acusar do que ser acusado, é claro que se referia a sindicatos no sentido ofensivo e não no sentido ordinário. E se assim não fosse, nem nós nos julgaríamos ofendidos, mesmo se referissem a nós, posto que não entramos ainda em sindicato de qualidade alguma, nem o Sr. Presidente do Conselho reconheceria a necessidade de nos dar explicações a este respeito. Não há dúvida nenhuma, foi neste sentido que o Sr. Presidente do Conselho se referiu a sindicatos, e porque disse precisamente que se não referia a nós, e porque deste dizer-se pode concluir que se referia a qualquer outro grupo da oposição, e a oposição regeneradora reclamou que o Sr. Presidente do Conselho declarasse se era com efeito a ela que se tinha querido referir, nestas circunstâncias mantenho a minha emenda, nos termos em que está concebida, por me parecer ser a expressão da verdade." Do outro lado da sala levantou-se José Frederico Laranjo, natural de Castelo de Vide e deputado por Porto Alegre. Com 43 anos, Frederico Laranjo era, acima de tudo, um prestigiado académico na área do direito, ciência em que se havia doutorado pela Universidade de Coimbra. O castelvidense preparou a voz para enfrentar o povoense, num duelo de palavras que, dobrado, com o seu farfalhudo bigode negro a vibrar, respondeu assim, como conta o Diário das Sessões: "Parece-me que o Sr. Presidente do Conselho disse que não se queria referir a ninguém pessoalmente e que não queria acusar ninguém. Foi isto que começou por dizer o Sr. Presidente do Conselho. Depois, interrogado pelo Sr. Ruivo Godinho e Rodrigues dos Santos sobre este assunto, não fez mais do que aplicar a estes senhores a declaração geral que tinha feito. Disse, é verdade, outro dia o Sr. Presidente do Conselho, que ele, às acusações do Partido Regenerador de ter o Partido Progressista consentido ou auxiliado sindicatos, tinha que responder e responderia não só defendendo-se, mas também acusando o Partido Regenerador, que também na sua história tem sindicatos. Mas isto não quer dizer que ele acusava de um ato qualquer ilegal, pouco nobre ou pouco conveniente, qualquer dos deputados que se sentam nesta Câmara. O Sr. Presidente do Conselho quis dizer que se desse lado da Câmara se acusassem os processos da política progressista, ele podia também dizer que não era só ele que usava esses processos, que eles tinham começado a ser empregados pelo Partido Regenerador, e que os deputados desse lado da Câmara, quando acusavam, não podiam ser

0: simplesmente acusadores, haviam de ser também réus. Parece-me que não há motivo para cada um dos senhores deputados estar a pedir atestados de bom comportamento, de que não têm necessidade, e estarem todos assim a converter em questões pessoais o que é simplesmente questão de processos políticos e administrativos. Portanto, peço que se retifique a ata conforme as palavras e a significação que lhes ligou o Sr. Presidente do Conselho. Não se tratava, repito, de uma questão pessoal com qualquer dos senhores deputados, tratava-se sim de julgar os processos políticos empregados na administração pública pelos diversos partidos. Eu reconheço aos ilustres deputados o direito de acusarem e censurarem o Partido Progressista por usar da sua administração e na gerência dos negócios públicos este ou aquele processo, mas reconheçam também, Suas Excelências, o direito de nos defendermos e de devolver para lá essas acusações. Parece-me conveniente para todos aceitarmos esta doutrina para se evitar que por qualquer coisa se levante questões pessoais descabidas porque se levantam sempre sobre aquilo que não é senão uma apreciação de processos de administração de interesse geral do país e de interesse dos partidos. Com efeito, que necessidade temos nós de andarmos aqui todos os dias a transformar as palavras partidas de um ou outro lado da Câmara em questões pessoais, de dignidade e de honra que ninguém contesta? Porventura, quando outro dia o Sr. Lopo Vaz dizia que o Sr. Presidente do Conselho ainda não tinha dado ordem para que se assassinasse, perguntámos nós ao Sr. Lopo Vaz se Sua Excelência queria chamar assassino ao Sr. Presidente do Conselho. Não. Entendemos que as palavras que Sua Excelência dirigia ao Sr. Presidente do Conselho eram dirigidas não ao homem, não à dignidade, nem ao período de Sua Excelência, mas ao processo político, à maneira. Neste ponto, a ala esquerda da Câmara salta algumas gargalhadas. Sobressaído as de Rui Vogodinho, Frederico Laranjo grita: "Vejam, Vossa Excelência, o Sr. Rui Vogodinho rir-se", arrancando agora risos do lado direito. O duelo entre os dois fica ainda mais animado. De eu me rir, porque se admira Vossa Excelência. E por que é que Vossa Excelência se admira de que eu me admire? Eu não reconheço a pessoa alguma o direito de se admirar de eu me rir. Tenho, como todos, o direito de me rir e de apreciar o que Vossa Excelência diz. É extraordinário, Sr. Presidente, quando Sua Excelência fala raras vezes, sai daqui qualquer interrupção. Bom seria que Suas Excelências correspondessem de igual modo à maneira que eu os trato. Para isso era preciso que Vossa Excelência as desse o exemplo. Vossa Excelência é o interruptor maior desta casa. As gargalhadas estenderam-se às galerias. Fala um ministro, fala um deputado da maioria. Não é em regra um discurso, é um diálogo em que o Sr. Rui Godinho faz a segunda parte. Até a própria ala esquerda não resiste e deixa escapar algumas gargalhadas. Rui Godinho tenta uma manobra de diversão. Eu pedi à Vossa Excelência que falasse de modo que pudesse ser aqui ouvido. Frederico Laranjo não desarma e termina a sua intervenção aplaudido pela sua bancada. Portanto, eu, Sr. Presidente, peço que se altere a ata no sentido de dizer que o Sr. Presidente do Conselho não queria fazer referência alguma a ninguém pessoalmente. Simplesmente, quando acusado pelos processos políticos empregados na administração pública, dissera que estes processos haviam sido iniciados e empregados por outros partidos e, portanto, que as acusações que se lhe faziam podiam ser-lhes tão bem aplicadas. No final, José Frederico Laranjo deitou água na fervura e desculpou-se a José Domingos Rui Godinho nos seguintes termos: "E visto que estou com a palavra e parecendo que o Sr. Rui Godinho se melindrou com o facto de eu dizer que era o interruptor-mor desta casa, declaro a Sua Excelência que tenho por si muita estima, muita consideração. É meu patrício e tem sido sempre meu amigo. Mas irritou-me um pouco os nervos o facto de ouvir interromper sempre quem está falando. E por isso lhe dirigi aquelas palavras de que me parece que Sua Excelência não pôde queixar-se, nem levá-las à altura de um ato de desconsideração e descortesia para com Sua Excelência, que eu realmente não quis praticar, nem pratiquei." Com isto passaram horas. A sessão foi encerrada pouco depois das 6 da tarde. Era assim naquele tempo em Parlamento. No dia seguinte, o jornal O Tempo noticiava o debate, cujo relato alimentou nos dias seguintes a rivalidade Póvoa-Castelo de Vide, que mais do que se dividir entre progressistas e regeneradores, se alinhava por Rui Godinho ou Frederico Laranjo. Hoje os debates não são muito diferentes, mas com muito menos educação e elegância.
1: O tempo passa, mas as histórias permanecem. Termina aqui mais um episódio de Do Alto do Menhir da Meada, com o historiador Jorge Rosa. Este e outros episódios estão

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9: Olá a todos, sejam bem-vindos a mais um programa e desde o ar, com a autoria das pessoas assistidas no Centro de Recuperação de Menores da Semana.
10: No próximo dia, 10 de outubro, assinala-se o Dia Mundial da Saúde Mental. Este foi o dia escolhido para a educação, consciencialização e defesa da saúde mental global contra o estigma social.
9: Para nós...

0: Falarem um pouco sobre a importância deste dia. Convidamos a Mariana Paulino e a Anabela Galvão, psicólogas do Serviço de Psicologia do CRM. Olá, Mariana e Anabela.
1: Olá, meninas!
2: Obrigada pelo convite.
1: Obrigada à Rádio Porto Alegre e olá a todos os ouvintes. A saúde mental é como a saúde física, faz parte de nós e precisa de ser cuidada ao longo de toda a vida, dos mais pequenos aos mais crescidos. E é por isso que, entre os dias 6 e 13 de outubro, o Centro de Recuperação de Menores do ASSMAR vai assinalar a Semana da Saúde Mental, com várias atividades pensadas para promover o bem-estar, a expressão, a ligação entre as pessoas, o autocuidado e o autoconhecimento.
3: Este ano, os nossos claustros vão ganhar novas cores com o projeto Claustros de Afeto, Música, Arte e Hospitalidade de Cuidar. Ao longo da semana, vamos juntar música, pintura e emoções. Num mural construído por todos, pelas jovens do centro, pelos colaboradores e também, sim, porque vamos ter crianças que nos vêm visitar, do pré-escolar da escola Frei Manuel Cardoso Fronteira, que nos vão fazer amanhã uma visita muito especial. Vamos falar de emoções como a alegria, a tristeza, a raiva, o medo, a ansiedade, a saudade e a calma, através da música, do movimento e da pintura. Porque nem sempre é fácil dizer por palavras aquilo que sentimos, e a arte pode ser uma outra forma de comunicar, de nos expressarmos e de nos ligarmos aos outros.
1: Além disso, ao longo da semana vão decorrer atividades como sessões de pilates, taskmaster e a primeira caminhada em comunidade, entre outras. Não esquecendo que no último dia, 13 de outubro, vai decorrer mais uma doação de sangue aberta à comunidade, das 9h30 ao meio-dia e meia, nas nossas instalações. No final, ficará uma parede cheia de cores, de emoções e de histórias, mas também de crianças, adolescentes e adultos mais conscientes, mais autónomos e mais capazes de compreender e expressar aquilo que sentem. Porque se conhecer o outro nos ajuda a compreender a forma como nos podemos relacionar com ele, conhecer-nos a nós próprios também nos ajuda a perceber melhor aquilo que precisamos e a lidar com o que sentimos. Por isso, esta semana vamos conhecer-nos para sabermos cuidar de nós e dos outros.
3: Esperamos olhar para aquele mural e não ver apenas cores numa parede. Queremos ver diferentes pessoas, diferentes emoções e diferentes histórias que durante alguns momentos se encontraram no mesmo espaço. Sim, porque cuidar da saúde mental é ensinar como cuidá-la. Também é isto, dar espaço para sentir, para expressar, para criar e para estar com os outros. E talvez seja essa a mensagem principal que queremos deixar nesta Semana da Saúde Mental. Cuidar da mente também é cuidar da pessoa, da relação e da comunidade. Pois bem, assim nos guiamos pelo lema: a arte de acolher e a música de cuidar, dar cor às emoções nos claustros da hospitalidade. Esta semana é de todos nós.
1: Obrigada!
0: Terminamos assim, mais um Ideias no Ar. Agradecemos a vossa companhia deste lado e despedimos-nos com umas músicas escolhidas por

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Todas as quartas-feiras aqui na Mais Ouvida do Alentejo. E o prometido é devido, hoje vamos ter entrevista com o Sr. Tenente Coronel António Neves. Depois da guerra, mais de 50 anos em luta pelos direitos dos nossos combatentes. Entre as associações portuguesas de deficientes, a Associação dos Deficientes das Forças Armadas ocupa um lugar de destaque devido ao papel desempenhado na luta dos militares deficientes pelo reconhecimento dos seus legítimos direitos. Indelevelmente ligada aos valores do 25 de Abril, a ADFA tem pugnado pelo direito de todos os deficientes a uma vida digna numa sociedade democrática, contribuindo para o desenvolvimento e mudança de mentalidades propícias à construção de uma sociedade mais inclusiva e, pois, com elevada estima e consideração que reproduzimos a conversa, entrevista ao atual presidente da ADFA, Tenente Coronel António Neves, realizada durante o passado mês de julho. Mas antes de irmos para a entrevista, vamos ficar com música. João Marcelo.

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Hoje temos a entrevista com o Tenente Coronel António Neves. O Tenente Coronel António Neves nasceu em Lessa da Palmeira, concelho de Matosinhos, em 1948. Aos 6 anos de idade, emigrou com a família para Angola, onde o pai foi trabalhar como técnico do caminho de ferro de Benguela, em Angola. Passou a infância e a adolescência, fez a escola primária, o liceu e começou a frequentar o curso de Engenharia Eletrotécnica e Máquina no Instituto Industrial de Nova Lisboa, o AMBO. De todo esse período, António Neves guarda recordações que o levam ainda a referir-se a Angola como a minha terra. E pergunta então assim o jornal Associação. Estava então em Angola quando começou a guerra? Tem memória de algum episódio marcante? Responde assim o Coronel António Neves. Sim, claro, diria que desse tempo a principal memória é o sentimento de insegurança, na prática, na zona onde vivia atual Uambo. Não houve guerra, apenas boatos suficientemente ameaçadores. E como também não havia tropa, o sentimento de insegurança era muito grande. Por exemplo, em 1961, um dia a escola fechou e as crianças foram mandadas para casa porque alguém disse que o bairro estava a ser atacado. Situação muitas vezes repetida. Como o meu pai era funcionário do caminho de ferro de Benguela, morávamos no bairro ferroviário, fora da cidade e rodeado por mata. Quando a guerra começou, o meu pai, com outros moradores, organizaram-se em milícias de autodefesa que faziam vigília durante a noite. Em Luanda passou-se o mesmo,

dando origem à OPVDCA, Organização Provincial de Voluntários da Defesa Civil de Angola. E pergunta então o jornal A Associação. Responde António Neves. E depois, durante o serviço militar. Comecei o serviço militar muito cedo, aos 21 anos, depois de uma tentativa gorada de entrar na Força Aérea, aos 18 anos, visando cumprir o velho sonho de ser aviadora. Essa tentativa levou-me a suspender a matrícula no Instituto Industrial e, assim, deixei de ter direito ao adiamento do recrutamento de que beneficiavam os estudantes universitários. Depois da recruta feita em Angola, entrei para os comandos a 24 de julho de 1972. Tive o acidente que me deixou deficiente e quase me tirou a vida. Pergunta então o jornal Associação. Esse foi o episódio mais marcante da sua vivência de guerra em Angola, suponho? Sim, responde o coronel, até porque se deu 3 dias antes da data marcada para o meu casamento e, por isso, estava de licença quando, tendo ido ao quartel levantar o passaporte de férias, o comandante me pediu para ir dar apoio a um grupo de militares que estavam a receber instrução sobre armadilhas e explosivos. Lá fui, chegando, verifiquei que uma das armadilhas não tinha deflagrado quando fora adicionada. Pelo que tinha de ser neutralizada, para isso era preciso pegar na armadilha com muito cuidado e manipular uma cavilha. Foi esta a operação que falhou. A armadilha arrebentou-me na mão, deixando-me cego, fazendo-me perder o braço direito e ficando com a mão esquerda totalmente destruída. Isso.

pergunta então o jornal Associação ao Coronel. Não consigo imaginar o seu sentido. Deve ter ficado em estado de choque. E os socorros? Responde o Coronel. Na realidade, não me lembro de sentir sequer dor. E fui eu que orientei os soldados para me fazerem garrotes e evacuação para o hospital do Luanda. Foi mais difícil porque não havia helicóptero e tive de ser evacuado por terra, uns 60 km, por um caminho de terra, metade dos quais verdadeira picada. O meu casamento acabou por se realizar 3 semanas mais tarde no hospital militar. Hoje a entrevista com o Tenente-Coronel António Neves, que ficou deficiente também em Angola. E muitos ficaram também mutilados porque nessa altura havia a guerra no ultramar e muita gente ficou com deficiência. Vamos então fazer um pequeno intervalo, quer dizer, um pequeno interregno entre esta entrevista e vamos então para a música.

Fique por aí, fique bem, vai ver que não se vai arrepender. Coisas de la vida. Eros Ramazotti.

A entrevista do Tenente-Coronel António Neves. Depois da guerra, mais de 50 anos em luta pelos direitos dos nossos combatentes. E pergunta o jornal Associação. E quando foi transferido para Lisboa? Responde o coronel. Em finais de agosto fui evacuado para o Hospital Militar de Lisboa, cito na rua de Artilharia 1, onde fiquei internado uns 14 meses. Só tive alta médica a 30 de novembro de 1973. No hospital encontrei outros militares vítimas de acidentes que os deixaram deficientes. Tendo muitos deles vindo a constituir o núcleo fundador da ADFA, como é o caso de José Arruda, Jorge Maurício, Lavouras Lopes, Bernardino Azevedo, quase todos furriéis ou alferes milicianos, embora uns 80% dos internados fossem soldados. Naquele tempo, a situação dos militares deficientes era dramática. Para além do tratamento das feridas e traumas físicos, não havia qualquer apoio. Pior, os militares milicianos que não pertenciam ao quadro permanente das Forças Armadas, isto é, aos militares enviados para a guerra no âmbito do serviço militar obrigatório. Depois de lhes tratarem das feridas, eram desmobilizados e mandados para casa. Sem mais. Assim, naturalmente, entre nós começou a germinar um movimento de contestação. Reunimos-nos nas esplanadas do Jardim da Estrela e começámos a preparar uma carta aberta dirigida a Marcelo Caetano, em que expunhamos a difícil situação dos militares deficientes desde que, em 1935, Salazar tinha acabado com o Código de Inválidos de Guerra e, consequentemente, reivindicámos nova legislação que respondesse às nossas gritantes necessidades. A carta era assinada por um elevado número de deficientes das Forças Armadas. Entretanto, tive a alta e regressei a Angola, onde mais tarde recebi uma carta do Jorge Maurício, informando que, afinal, a carta iria ser entregue a deputados da chamada ala liberal na Assembleia da República e não ao Marcelo Caetano. E pergunta ao Tenente-Coronel, o jornal Associação. E o regresso a Angola, como foi? Responde o Coronel. Tinha muita vontade de voltar à minha terra, assim como a minha mulher que se tinha juntado a mim em Lisboa. Tive alta a 30 de novembro de 1973 e regressei a Angola a 1 de dezembro de 1973. Nessa altura, o grande problema que se me punha era a da sobrevivência, porque o meu grau de incapacidade inviabilizava a hipótese de arranjar um emprego na área civil.

decidi então recorrer ao diário ODL 210/73, que me dava a possibilidade de

ingressar no quadro permanente das Forças Armadas e, por essa via, usufruir dos direitos regalias dos militares do quadro. Quanto à minha mulher, eu estava a frequentar o curso superior de Economia e Finanças e dava aulas de matemática. Pergunta então o jornal Associação. Entretanto, o 25 de Abril estava a chegar. Responde o coronel, e chegou. Mas nós, eu e a minha mulher, pretendíamos construir a nossa vida em Angola. Contudo, tivemos de partir. Regressámos a Portugal em meados de setembro de 1975. E pergunta o jornal. E porquê? Tiveram de partir. Responde então o coronel. A independência de Angola foi atribulada porque havia três movimentos que se digladiavam entre si e que reclamavam o poder. Esta situação criou uma enorme insegurança, tanto em termos de percepção como em termos reais. Tivemos de alterar o nosso projeto de futuro e regressamos a Portugal. Onde me juntei aos meus camaradas militares que lutavam pelos direitos de todos os deficientes das Forças Armadas, agora já no quadro da ADFA, legalmente constituída 14 de maio de 1974.

Senhor Tenente Coronel, estamos a chegar ao fim desta nossa conversa, mas antes de terminar, uma última pergunta. Neste momento, quais são os principais problemas que enfrentam os deficientes das Forças Armadas? Responde então o Coronel. No início do mandato dos atuais órgãos sociais, foi estabelecido um caderno reivindicativo que sintetiza o nosso plano de ação e identifica os problemas prioritários a resolver. Eles. Ponto 1, há ainda uma centena de militares deficientes que não estão classificados como tal por questões de ordem burocrática ou falhas legislativas, casos e situações estão identificadas. Ponto 2, acabar com a discriminação dos deficientes militares classificados um grau de incapacidade inferior a 30%. Problema que já referi na pergunta anterior. Ponto 3, atualização do valor das pensões de sobrevivência e do preço do sangue atribuídas às viúvas dos militares deficientes. Ponto 4, muitos militares deficientes oferecem pensões degradadas extremamente baixas, além de haver diferenças significativas de valor por força de diferentes estatutos jurídicos, nomeadamente indemnizatórias. Exige-se, portanto, que nenhuma pensão seja inferior do IAS. Esta foi a entrevista com o Sr. Tenente Coronel António Neves, depois da guerra, mais de 50 anos em luta pelos direitos dos combatentes. E chegamos ao fim de mais uma edição do Espaço APD, um espaço hoje com a entrevista do Tenente Coronel António Neves, que luta pelos direitos dos combatentes das Forças Armadas.

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Em estúdio esteve Francisco Ferreira, com a realização e apresentação do espaço APD e com o apoio da APD, que fica no Ar do Rato, em Lisboa. Obrigado por estarem desse lado e vou voltar na próxima quarta-feira, se Deus quiser. Até lá, tudo.

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0: Sejam bem-vindos para mais um programa Feiticeira na Rádio Porto Alegre. Um programa de uma hora de conversa com Guilherme com figuras públicas do nosso distrito. O nosso convidado de hoje é Manuel Conceição Braga, uma personalidade incontornável do último século do Distrito Alegre, na área política, como na área cultural e social. Manuel Braga, como é mais conhecido, já na freguesia de Bias Couto Serpa, no Vale Alentejo. Pelas circunstâncias de vida, estou no nosso distrito desde 1968 e permanece até os dias de hoje. A sua formação escolar é a 4ª classe do ensino primário. Foi na escola da vida que se formou na sua que viria a ser. Fui trabalhador agrícolas, aos 11 anos de idade trabalhava como ajudante pastor e pouco depois, sua promoção profissional passando para ajudante guardador do filho. Aos 16 anos, comecei a trabalhar como gado de balcão numa loja sua terra onde se vendia de tudo. Após, para permanecer durante 5 anos, em 1970 criou o seu próprio negócio em ramo idêntico. Após 5 de 1974, em conjunto com os comerciantes de Pias, criaram a operativa que abrangia diversos ramos. Por essa época, era o Partido Comunista Português, não funcionava. Como consequência dessa experiência, em março de 1976, acionado pelo PCP para frequentar um curso de Estado na União da República Socialista Estética, o RSS, permanente durante 6 meses. Após o seu regresso a Bal, é nomeado pelo Partido para várias questões de corrupção política. Primeiro, Estreja, e a partir de 1978 até 2020, Distrito de Alegre. Em diversos de seus conselhos, também, a partir de 1968, a residir no Distrito de Alegre. Destas funções partidárias, Noel Braga desenvolve diversas áreas no distrito, que é uma autarca, uma agente cultural e como agente social, as quais dedicamos alguns. A nível arca, a representação do PCP foi membro da Assembleia de Valdez durante 3 anos, membro da Assembleia de Valdezor durante 4 anos, membro do Executivo das Freguesias e mais tarde da Associação Loura de Porto Alegre durante 8 anos. A nível social, foi secretário da Cooperativa Agrária de Porto Alegre, membro de diversas associações de pais no âmbito escolar, membro de diversos órgãos escolares e municipais, presidente da Associação de Pais, diretor da secção fina de 27 do Esportivo de Alegrense. A nível cultural, destacamos como fundador do Grupo de Caras do Semeador em 1983, membro de direção e participante do Grupo Folclore da Boa Vista desde 1987, membro de diversos órgãos de folclore distritais e nacionais e membro fundador do Grupo de Cantares Galta de Beia. Bem-vindo, Manuel Braga, a este programa, a esta casa que também é um que sua. Corrija-me se há alguma coisa que estivermos correta na sua breve apresentação. E a pergunta que sim. Após esta intensa vida, a pergunta é: o que é FC?
1: Portanto, não disse nada que não fosse verdade. Tudo está lá que são assuntos com os quais lidando a minha. Feita de mim. Olha, como disse já, desde muito novo eu tive atividade na social e de qualidades. E também, durante 3 anos, membro de uma coletividade em Pes. Essa primeira

0: lembro. E quem quiser achar.
1: Já lá vamos às suas histórias. Queria exatamente num momento que atravessamos, né? O que é feito?
0: O que é feito depois destes anos de trabalho? Dá uma experiência aqui na vida. Neste pessoa usar um pouco a minha forma, com a minha companheira, na companhia da minha filha e companheiros dos Jesus, que estão por todos os lados no passeio. Estou no momento da vida, aos 80 anos, e de facto estar nesta posição e espero que a saúde também ajude a poder visitar um pouco mais o nosso país. Principalmente algumas que gostam de visitar, de ver. E esta vida hoje, na Cidade de Porto Alegre, no Conselho do Alto Distrito, para curar hoje mais alguma coisa daquilo que conheci, de facto, até agora.
1: Vamos então agora a um ponto que ele já colocou aqui a explorar. Vamos explorar um bocado a sua memória de regressar aos seus tempos de infância e juventude na sua Vila de Pias. Que recordações é que o Manel guarda desses tempos de infância e de escola?
0: Olha, no meu tempo de escola guardo que de facto tive com uma curiosidade. Nós éramos cerca de 50 alunos numa sala. Na minha terra também havia a escola dos rapazes era numa ponta da vila e a escola das raparigas numa ponta da vila ainda, noutra ponta da vila, completamente distintas. Era assim naquela altura. Tive companheiros de carteira, portanto, dois excelentes amigos que se mantiveram, principalmente o último, que se mantém até hoje. Fui também um rapaz que gostei muito de brincar na rua, à noite, gostava de jogar à bola. Também durante o meu período que estive em Pias até aos 11 anos, mais o meu amigo José Borralho, no período de junho, íamos cantar aos Jordões, bailar nos bailes. Depois, para a infância, ainda era uma criança, naturalmente, por razões que de facto que aconteceram naquela altura, efeitos de facto, enfim, das pessoas não podiam ter a sua própria liberdade, ou não podiam. Por exemplo, eu fui castigado no início da minha vida, não fui eu, foi o meu pai. O meu pai trabalhava na casa de João Teixeira Pinheiro e como foi no dia 1º de maio não foi trabalhar, quando foi pegar no trator, tinha a GNR e levou para o posto. Portanto, não trataram mal, nem sempre fizeram nada, mas castigaram durante 6 meses, não podia trabalhar no Conselho de Serpa. E como o meu pai não podia trabalhar no Conselho de Serpa, e a minha mãe só trabalhava na ceifa, na monta e na azeitona,
1: sazonalmente,
0: e pouco
1: não?
0: Mais, sazonalmente, e tinha uma irmã com 1 ano e pouco, eu decidi por mim próprio que ia guardar ovelhas.
1: Aos 11 anos.
0: Fui contratado para trabalhar nas áreas dos machados a guardar ovelhas no dia 15 de agosto, nesse ano. Depois, no ano a seguir, portanto, entendi que, enfim, devia melhorar um bocadinho mais. Nessa altura, nas ovelhas, ganhava 8.500. Depois, no ano a seguir, fui guardar novilhos.
1: Uhum.
0: E aí o salário passou para 16 escudos. Portanto, era também mesmo lá, gostava muito de conviver com os rapazes, principalmente ao fim de semana, quando vinha o Monte Central da Herdade. Juntavam-me com os rapazes e íamos jogar à bola, ver televisão. Aliás, a primeira televisão que vi na minha vida foi na Herdade dos Machados, uma televisão bastante grande, onde se via tudo. Se via futebol, se via-se a volta a Portugal. Naquela altura, ainda a volta a Portugal ia ao Alentejo, e ainda teve uma etapa em Moura, na cidade de Moura. Portanto, e depois fui crescendo com meus amigos também lá na Herdade dos Machados. Íamos cantar às janeiras, íamos de monte em monte durante a noite cantar às janeiras. Portanto, era uma coisa que também que eu gostava. E, enfim, foi isto um pouco.
1: Aos 16 anos, houve uma mudança
0: aos
1: da 16 sua
0: anos.
1: Vida.
0: No final dos meus 15 anos comecei cá a pensar, epá, eu não posso estar aqui mais tempo, eu tenho que ir para a minha aldeia, quero ir fazer outra coisa. E aquilo que eu tinha metido na cabeça era ser eletricista, porque tinha um primo que é eletricista, o Francisco Moreira, e portanto queria ser eletricista, só que chegou à altura, estive em Pias, okay, para aí, não chegou praticamente a um mês, fui contratado por uma loja, por uma loja do Sr. João de
1: Empregado
0: de
1: Balcão.
0: Empregado de Balcão, João Pereira, e lá trabalhei durante 12 anos, até de facto
1: até fundar o seu próprio negócio,
0: até fundar
1: também,
0: o meu próprio negócio, portanto,
1: no mesmo ramo.
0: Exatamente. Também eu aos bailes, também namorei, casei.

0: casei, tenho 3 filhos. Portanto, estão longe, estou bastante longe dele.
1: Há uma coisa que desperta a minha curiosidade. Portanto, tendo o Manuel nascido em 46, em 1966 teria 20 anos, estaria na altura do serviço militar, como é que o mancebo Manuel Braga se safou à tropa e a esta ida à guerra?
0: Olha, eu, o primeiro ano que fui às inspeções, naquela altura, chamava-se assim, fiquei esperado, ficava à espera para o ano a seguir. Portanto, no primeiro ano fiquei esperado, no segundo ano eu não queria ir à tropa, com o desenvolvimento que já havia nas ex-colónias, não queria ir à tropa. E para que tinha estado lá um primo irmão meu. E que
1: por convicção ou um bocado por receio da guerra e da que se passava na guerra?
0: Não gostava, não queria. Portanto, e por outro lado, no segundo ano que fui às inspeções, já era casado, já tinha, enfim, a vida permitiu que de facto desenvolvesse um pouco mais o meu raciocínio, e depois nessa altura já comecei a ter filhos e não quis. E entretanto desabafei com um caixa viajante, o senhor Guerreiro, que ia à loja do Sr. João Pereira vender tecidos, dizia que não queria ir à tropa. Ele disse: opa, mas não vai à tropa, não quer ir. Pronto. E não fui, e fiz uma dieta rigorosa, que de facto no ano seguinte pesei muito menos. Portanto, há rapazes que foram mais da minha altura, outros mais baixos, foram para a tropa, foram para o ultramar. E portanto o Sr. Guerreiro disse-me aqui assim: olha, dá-me lá o teu nome, que tem lá um amigo meu lá nas inspeções, pode ser que ele te faça algum jeitinho. Ou não sei se foi do Sr. Guerreiro, se foi da minha própria razão de não querer ir à tropa e ter reduzido um pouco mais o peso ainda, fiquei livre. E isso deu-me um contentamento grande, porque pude estar ao pé dos meus amigos, da minha família, e pude estar ao pé do meu primeiro filho também.
1: Mais à frente vamos falar sobretudo das suas opções políticas, não vamos fugir, será fundamental da nossa conversa, porque não é muito hábito termos alguém aqui da área do Manel, e vamos explorar um bocado essa situação. E ainda nessa sequência, antes do 25 de Abril de 74, alguma vez o Manel já tinha tido alguma experiência políticas, pelo menos em termos organizativos, algum contacto?
0: Pronto, resumindo, eu só vou começar porque eu tinha uma noção já muito, uma noção grande de facto do que era de facto a vida do povo, porque ainda era criança, e quando fui para a escola vi escrito nas paredes, brancas a preto: queremos paz, pão, trabalho e liberdade.
1: O que é que isso lhe queria dizer?
0: Queria-me dizer que alguma coisa não estava bem. Eu tinha nessa altura, tinha pai os meus 9, 10 anos, e depois tinha a experiência também da minha própria mãe e do meu pai, mas mais a minha mãe. Era uma mulher muito aguerrida, era uma mulher que de facto lutava também pela liberdade e pelo trabalho e o direito à saúde e outras coisas. Portanto, a minha mãe também me deu grandes lições. Depois também assisti a algumas manifestações e concentrações em Pias. De facto, também assisti que de facto numa altura os trabalhadores de Pias foram ter com os trabalhadores vindo do Algarve fazer a ceifa, e sei que houve uma grande confusão, houve muita GNR, houve muita gente que fugiu, houve muita gente que foi presa. Um dos mais novos foi preso, tinha 15 anos apenas, e eu tive 3 dias sem ver a minha mãe. Portanto, e só mais tarde é que soube porque é que não havia. Eu perguntava por ela e o meu pai dizia-me que ela foi à da avó, ou a minha avó estava no campo. Eu pensei que era verdade, só mais tarde é que consegui.
1: Mas onde é que estava efetivamente a sua mãe?
0: A minha mãe andou, eu não sei onde ela esteve, eu sei que ela andou fugida, de facto, durante este tempo. Portanto, isso sei eu.
1: Todas essas vivências vêm influenciar mais tarde as suas opções.
0: Exatamente, exatamente. Depois, eu fui membro da direção da sociedade 1 de dezembro, e tinha 2 amigos meus, que um já faleceu, outro ainda é vivo, que quando vínhamos para casa, à 1 da manhã, 2 da manhã, ou assim, vínhamos todos juntos, até quase... De uma ponta da aldeia, onde era a sociedade, até a outra ponta da aldeia onde nós vivíamos. Vivíamos ali quase todos pegados uns nos outros. Era o Domingos Fonseca Borralho e o José
1: isto,
0: Moreira.
1: O tempo é sempre a correr.
0: Exatamente. E ali aprendi também muita coisa.
1: Síntese um bocado, não tinha, temos muito para conversar, não é?
0: Não tinha ainda muita
1: pegando
0: coisa.
1: Pegando nisso, depois o 25 de Abril e todo o período breve que se lhe seguiu, como é que foi a sua vivência numa vila como Pias?

0: esse período que certamente levou a algumas decisões das suas opções políticas. Sim,
1: sim. Ora, em Pias, naquela altura, e hoje em dia existe um pouco isso, mas naquela altura era uma vila muito utilizada, com muita consciência política, os próprios trabalhadores. E então, a seguir ao 25 de Abril, eu inscrevi no Partido Comunista Português. E como tarefa, deram-me de facto a responsabilidade de ter, separar, contar e vender avantes e mandar avantes para outros locais. Essa foi a minha primeira tarefa, né? E depois fazer parte da Comissão de Freguesia de Pia.
0: Mas havia outras opções políticas, porque a sua opção pelo Partido Comunista?
1: Porque também ouvi um pouco a Rádio Moscovo, tive também a noção do assalto ao quartel de Beja, tive a noção do desvio do Barco Santa Maria, e também porque o meu pai e a minha mãe, principalmente a minha mãe, tinham uma tendência para o partido. Portanto, não, até praticamente aquilo naquela altura que é que nós conhecíamos, ou era o Partido Comunista Português, a oposição, ou era o regime de Salazar. Não havia outro. Quer dizer, raramente a gente percebia que havia outras coisas.
0: A escolha fazia-se um bocado por oposição. Exatamente, as pessoas que não estavam de acordo com esse regime.
1: Estavam com o regime, não estavam.
0: Era a opção que existia.
1: Era a opção que existia, o Partido Comunista Português, e ainda bem.
0: E depois, portanto, após essa experiência, essa opção, a sua adesão com o militante do partido, porque é que foi escolhido para funcionário, ou como é que foi parar a funcionário do partido?
1: Olha, para as tarefas que já tinha, naturalmente, não eram muitas, mas participei nas primeiras eleições, participei em muitas sessões e comícios, e naturalmente o partido...
0: Viu em si alguma liderança?
1: Não,
0: características de um líder?
1: Talvez.
0: De um trabalhador, mais um trabalhador?
1: Exato. Características de facto de dizer aquilo que sentia, aquilo que queria, e pronto, essa fase levou a que o partido também conhecesse as minhas tarefas e visse que de facto ele também as cumpria de acordo com aquilo que era a orientação do partido e a minha posição política. Portanto, nessa altura, e até porque quando me disseram se eu queria ir para a União Soviética, para Moscovo, para mim foi de facto um grito enorme, porque eu, todos nós antigamente, antes
0: foi uma
1: 25
0: surpresa
1: de Abril,
0: para si essa escolha?
1: Não, foi surpresa, mais ou menos já estava à espera, que haveria alguns camaradas que iam também para esses cursos, mas eu naquela zona ali em Beja, portanto, não tinha, não foi
0: assim. Quantas pessoas de Pias foram escolhidas para...
1: Nesse período fui eu e outro jovem, um jovem mais novo do que eu e que já faleceu.
0: Oh Manel, há uma coisa que não me intriga só a mim, certamente intriga muitos dos nossos ouvintes, intriga, continua a intrigar muito em Portugal, a pergunta que lhe vou fazer a seguir. Qual foi a percepção de um jovem de Pias do interior de Portugal, que viveu num sistema como era o nosso do antigo regime, qual foi a sua percepção quando chegou a Moscovo e a todo aquele sistema um bocado oposto ao sistema vigente até ali em Portugal?
1: Olha, eu quero lhe dizer que cheguei a Moscovo, fiquei agradado com aquilo que vi, a forma como me trataram. Quero dizer que sou um adepto do povo russo, são adeptos, e soviéticos, naquela altura, daquelas repúblicas todas, que eu também mais tarde também estive em Kiev, eu e a minha mulher. Portanto, fiquei extremamente agradado, sei que de facto o que é que se vivia, sei, em pormenores, poucos pormenores. Também, naquela altura, quando estive lá, também nos confrontámos com alguns jovens, um ou dois, três, quatro, cinco jovens, mais ou menos à volta disso, que contestavam o próprio regime. E aquilo que posso dizer do regime é que, de facto, deixaram-se atrasar em algumas medidas. Um país que...
0: Nessa altura.
1: Um país que é o primeiro país a ter gente na Lua, portanto, fiquei um bocado surpreso, de facto, que havia coisas de necessidade das pessoas. Por exemplo, as televisões não abundavam, as máquinas de lavar.
0: Não era um paraíso, não era um país rico.
1: Não. Nós andávamos na rua constantemente, até porque saímos constantemente do instituto, e andávamos na rua livremente. Ninguém andou atrás de nós, não vi ninguém. Então, nós podíamos visitar aquilo que gostávamos de visitar, que era público, podíamos visitar. Nós íamos às igrejas para ver como é que as pessoas

0: facto, são mistos ativos.
1: Na nossa segunda parte vamos voltar a este tema, porque é de facto um tema que me deixa um bocado interessado. No entanto, pelo nosso tempo, vamos agora fazer uma pausa.
0: Okay.
1: Mas antes da pausa, vou-lhe pedir uma coisa que pedimos a todos os nossos convidados e com que costumamos brindar os nossos ouvintes com o gosto de quem convidamos, que é a escolha de uma música em que a condição é que seja uma música portuguesa. Qual é a escolha do Manuel Braga e porquê?
0: A escolha do Manuel Braga, como primeira escolha, tenho o Cantar da Maia, de Porto Alegre, cantada por duas meninas, hoje mulheres, do Boa Vista, cantada por a minha filha
1: do
0: Irina Braga,
1: da Boa Vista.
0: Do resto da Boa Vista, a minha filha Irina Braga, Catarina Garção e Liliana Vaz. Foram estas três miúdas que, em pequeninas, gravaram, de facto, para um CD do Boa Vista, esta cantiga.
1: Obrigado pela sua escolha, pela nossa terra, pelo nosso folclore e pelas nossas gentes. Vamos então à escolha de Manuel Braga. Oh,

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0: Bem-vindos à Rádio Porto Alegre. Estão com o programa O Que É Feito Si. Vamos continuar a conversa com Manuel Braga e vamos pegar um bocado no final da nossa conversa sobre essa sua estadia em Moscovo. Depois dessa da percepção que nos falou assim brevemente, que ensinamentos trouxe dessa experiência que pôde transportar depois para Portugal?
1: Olha, a experiência que trouxe de estar em Moscovo nesse período é uma experiência que me ajudou também a trabalhar com, quer no partido, quer fora do partido. Uma experiência de que nós devemos primar pela franqueza, pela amizade e pela realidade em que vivemos.
0: Ontem falava-me que pela primeira vez teve contacto com certas matérias que nunca tinha ouvido falar.
1: Naturalmente.
0: Palestras que
1: sim, naturalmente, assistiu. Um rapaz que nasceu em Pias e que aos 11 anos faz o exame da 4ª classe e aos 11 anos vai trabalhar para o campo, que também uma experiência boa, que gostei imenso de ter trabalhado no campo, e que vai para uma terra, para um país daqueles e que aborda certas questões. Para mim foi a primeira vez que ouvi falar em economia política, filosofia, foi lá.
0: Portanto, como é que era o contacto com os palestrantes, como é que se chegava a mensagem, como era a comunicação?
1: Alguns palestrantes já falavam espanhol e nós, de facto, até livros em espanhol e em português, e portanto nós ouvíamos. E quando era perceptível, de facto, a compreensão, e que não era impossível sabermos, quando falavam russo, naturalmente havia sempre um tradutor russo que falava português muito bem mesmo. Portanto, e nós temos, foi através daí que aquilo que discutíamos, né? Onde estávamos a aprender alguma coisa, era através da tradução.
0: Muito haveria a falar sobre essa matéria, infelizmente
1: sim,
0: o nosso tempo não nos deixa. Pode ser que um dia deste nós possamos voltar a falar sobre essa experiência.
1: Só quero deixar uma nota sobre isto, é que de facto eu gostei imenso de estar em Moscovo. Já estive, portanto, também na Geórgia, já estive também
0: posteriormente.
1: Há uns anos depois.
0: Depois da queda do muro ou antes?
1: Antes da guerra.
0: Antes.
1: E, portanto, mas quero dizer o seguinte, é que fiquei a amar aquele povo. Eu gosto de os ouvir falar, de cantar. Portanto, por aqui, para a minha experiência, pelo que vivi, sei que me enriqueceu muito.
0: Vamos, Manuel, vamos agora dar um salto até 1978, a altura em que o Manuel vem viver para a cidade de Porto Alegre, deixa a sua vila de Pias e vem radicar-se aqui no distrito. Quais foram as razões dessa mudança? Porque é que um jovem instalado, quer familiarmente, quer em termos de trabalho, quer em termos políticos, não é? Portanto, vem para o distrito de Porto Alegre.
1: Olha, eu era funcionário do Partido Comunista Português e em Beja tive a responsabilidade de 4 conselhos e de algumas frentes de trabalho. E depois, numa conversa de almoço entre nós, falávamos, portanto, sabíamos que havia camaradas que iam de um distrito para o outro, ou de um conselho para o outro, e eu, numa dessas conversas, disse: olha, eu, se houver algum dia alguma oportunidade, gostava de ir para Castelo Branco. Pronto. Assim, não conhecia nada de Castelo Branco, como não conhecia de Porto Alegre naquela altura, mas veio-me isto à ideia. E um dia mais tarde, numa reunião, o meu camarada já falecido, que me ensinou muito, um homem muito humano, muito humilde, com muita experiência, era um trabalhador agrícola, mas era membro do Comitê Central, já tinha estado preso há muitos anos. Um dia na reunião disse: olha, Braga, não vai lá, queres ir para Castelo

0: Barão, queres ir lá para o pé? Isso então, para onde é que é? Para Porto Alegre. Queres ir para Porto Alegre? Havia necessidade de vir mais um funcionário para Porto Alegre, e entretanto eu vim para Porto Alegre, por essa razão.
1: A nível profissional, porque você era um funcionário partido, quais eram as atividades de Manuel Braga aqui no distrito, quando aqui chegou, o que é que fazia, basicamente?
0: O que é que fazia, portanto, é a gente, os nossos organismos funcionam em termos coletivos, e é-nos atribuído a nós, funcionários do partido, ou outros camaradas, que não sendo funcionários, a responsabilidade da organização determinada. Determinados conselhos. E eu, quando cheguei a Porto Alegre, fui responsabilizado pelo Conselho de Anisa e pelo Conselho de Monforte. Foi esses dois conselhos onde eu convivi com muita gente, porque eu, para além de ser funcionário do partido, não vivi a minha vida interna dentro dos centros de trabalho do partido. Vivi a minha vida
1: na
0: do partido, no partido e também fora.
1: Procurou partido, sempre a integração dentro da.
0: Exatamente.
1: Vamos ver mais à frente.
0: E depois de Monforte e Nisa, vim para Porto Alegre, Marvão, Castelo de Vide, depois estive em Elvas.
1: Teve contacto praticamente com a maioria dos conselhos do distrito. Era sobretudo um papel de coordenação, não é? Várias estruturas.
0: Reunir com os camaradas, transmitir, ouvi-los, o que é que eles tinham para dizer, o que é que eles de facto gostariam de fazer, e portanto, e as questões políticas, ideológicas.
1: Sentiu diferenças entre o nosso distrito de Porto Alegre e a experiência que já tinha do distrito de Beja? São comunidades idênticas, diferentes?
0: São entidades idênticas. Para mim, integralmente, para mim próprio, só dizer, a única diferença que notei foi em Porto Alegre, no Chile Porto Alegre, quando estava, de facto, que não estava a trabalhar para o partido com reuniões ou contactos, de facto, convivia e às sociedades e aos cafés. E a única coisa que notei é que quando iam aos cafés no Baixo Alentejo, cantavam o alentejano e aqui ficavam calados.
1: Foi isso que o cativou também.
0: Ficavam calados, pronto, falávamos com os outros, pronto.
1: Sim,
0: não havia a cantoria
1: da música era noutros cidades. Quais foram as principais dificuldades que encontrou ao longo desses anos de implementação do PCP no distrito? De princípio, certamente, quando chegou, a implementação era bastante, mas depois foi decaindo ao longo dos anos.
0: Sim, naturalmente.
1: O que é que acha que sucedeu?
0: Olha, sucedeu várias coisas. Eu posso dizer uma questão que é esta. O Partido Comunista Português tem necessidade de ter funcionários do partido para desenvolver o seu trabalho e fazer chegar a sua voz aos seus trabalhadores. Portanto, naturalmente, os outros partidos que existem hoje, portanto, não têm essa necessidade. Principalmente o PS, PSD e o CDS. Não têm essa necessidade porque têm os seus próprios funcionários dentro dos ministérios.
1: Dentro
0: do aparelho de Estado, se levam a todo lado a voz do partido e determinam. Nós, funcionários do partido, não podemos determinar se um camarada ou se um trabalhador está mal numa empresa e quer mudar para outra, não consegue mudar. Nós não conseguimos fazer isso, mas lá o PS, PSD e o CDS conseguem fazer isso, pois de facto determinam no aparelho de Estado a vida também das pessoas. Portanto,
1: desculpe lá agora um bocado de contraditório, o Partido Comunista também faz isso com alguma facilidade, por exemplo, nas autarquias onde é poder, nós vemos constantemente algumas pessoas que estão numa autarquia e mudam para outra, também isso também existe.
0: Isso existe. Isso é a neutralidade da vida. Pronto, mas eu se posso dizer que não conheço nenhuma situação em que um trabalhador, pela pressão do executivo da Câmara ou da Junta de Freguesia, tenha que se mudar para outra freguesia, para outro conselho. Ou por outra atividade. Não conheço.
1: Não estava a dizer que era para obrigação, por planeamento, por estratégia.
0: Naturalmente, então, isso há pessoas que não gostam de estar, há pessoas que hoje, enfim, estão num determinado trabalho nas autarquias locais e não gostam do trabalho que fazem, e é natural que transitem para outras. Nomeadamente,
1: Manel, ainda bem que estamos a falar já nesta questão das autarquias, e vamos falar um bocado do seu papel ao longo destes tempos como autarca, que sei que desempenhou diversas funções em diversos concelhos. Que funções foram essas?
0: Olha, eu estive eleito 4 anos na Junta de Freguesia da Sé, cujo presidente era o Francisco Silva. Nós, os executivos aqui da cidade eram 5 pessoas.

0: Portanto, havia três do Partido Socialista e dois da CDU. Era eu e a Ana Lopes. Eu estava no Executivo como secretário e ela era vogal. Quer dizer que tivemos um relacionamento muito bom. Muito bom. Ainda hoje somos amigos. Todos amigos. No segundo mandato foi já na União das Freguesias de São Lourenço, cujo presidente era o Arturo. Também eles também eram do Clipe, eles eram três e nós éramos dois também, eu e a professora Palmira. E portanto, também ficámos amigos dos eleitos que lá está, que encontramos lá, com os quais sentámos à mesa para discutir os problemas das juntas de freguesia e também com os próprios funcionários. Hoje tenho uma amizade muito grande e sei que os funcionários e as funcionárias da junta de freguesia também são nossos amigos. A relação, temos uma relação muito sã, muito nobre, e isso enriqueceu muito. O serviço da junta de freguesia, portanto, era do Executivo. Tive várias atividades que pude, de facto, desenvolver também com os meus colegas de junta de freguesia do Partido Socialista, ou do Clipe. Nunca tivemos, assim, nenhum problema grave, desentendimento, nunca tivemos. Trocávamos opiniões. Naturalmente, praticamente as decisões que foram todas consertadas entre nós, uns e outros.
1: Para além dessas funções como de executivo nestas juntas de freguesia, foi também membro de assembleias municipais de outros concelhos.
0: Fui membro da Assembleia Municipal de Sousel e membro da Assembleia Municipal de Elvas. A Assembleia Municipal de Elvas, cujo presidente da Câmara Municipal era o Joaquim Ventura Trindade, e em Sousel era o Dr. Tulio Pereira. Portanto, também me dei muito bem com eles.
1: Como é que era o sentido de voto do Manuel Carvalho, do Manuel Braga e... Por exemplo, em relação a orçamentos e grandes opções de planos nessas assembleias. Votou favoravelmente alguma vez?
0: Sim, quando naturalmente nós vimos o plano de atividades e o orçamento num sentido de que nós pretendíamos também, porque de facto não queríamos desenvolver as freguesias e os fregueses, né? Naturalmente votámos a favor, ou abstínhamos, ou votávamos contra, mas não me lembro agora assim nenhuma discussão concreta numa Assembleia Municipal que tivesse que de facto dizer vou votar contra por isto ou por isto.
1: Pode ter achado, e os nossos ouvintes, que isto foi uma entrevista demasiado virada para o nível político. Mas isso acontece, também tenho que explicar isso a si e aos ouvintes, que o Manuel Braga deu há pouco tempo, esteve no Gentes da Gente, em que os temas aflorados foram outros. E, portanto, hoje quisemos virar-nos mais para aí, porque foi uma vertente, naturalmente, que eu achei pouco tratada nessa entrevista. Mas, agora... Vamos focar-nos nas suas atividades comunitárias, quer a nível cultural, quer a nível social. Que já disse há bocado que se sentiu sempre uma pessoa integrada na comunidade e procurou sempre, nas comunidades em que esteve, dar o seu contributo. Resumidamente, que atividades primeiras sociais, porque depois as culturais naturalmente eu considero bem mais importantes a nível do distrito, a nível social, que atividades é que o Manuel desenvolveu ao longo destes anos aqui na cidade?
0: Olha, não vou distinguir umas e outras, mas é assim, mesmo antes de Porto Alegre, eu fiz parte de comissões de festas da minha terra. Estive numa coletividade 3 anos como secretário. E estive também, de facto, no movimento esportivo. Eu fui cofundador, também com mais 9 pessoas, do clube que existe hoje na minha terra. Era um clube que já existia antes de nós reativarmos o clube, e o clube depois teve muito tempo fechado, sem atividade, e nós criámos novamente a atividade do próprio grupo.
1: E desde que chegou aqui?
0: Desde que cheguei a Porto Alegre, olha, escrevi-me no Semeador. Era uma instituição que havia, tinha várias vertentes. Desde a alfabetização, xadrez, ténis, damas, e também tinha alfabetização, tinha uma série de coisas. E tinha também a nossa atividade. Depois uma vertente que seria, de facto, criar um grupo de cantares. E eu também participei nessa

0: nesse primeiro grupo de cantares, onde estive muitos anos.
1: E que ajudou a fundar.
0: E que ajudei a fundar, exatamente. Também sou dos fundadores desse grupo, apesar de não estar lá agora nesta altura, por razões que, de facto, quando a minha mulher foi eleita para a Junta de Freguesia das Galveias, nós, era incompatível, de facto, a nossa atividade aqui, porque passámos muito tempo lá, e eu, com receio de não poder corresponder àquilo que o grupo, eu e a minha mulher, corresponder àquilo que o grupo necessitava também e precisava de nós, entendemos que, de facto, afastarmos, mas mesmo assim, depois em Galveias criámos um grupo nosso.
1: Atualmente existe. Tem quantos anos já de...
0: O grupo já teve à volta de 7 anos, talvez.
1: Chama-se?
0: Gal Canta.
1: Estava tentado a dizer que a menina dos seus olhos é o Rancho da Boa Vista.
0: Olha, o Rancho da Boa Vista já estou lá há quase 39 anos e, portanto, onde... Arranjei muitos amigos, gosto imenso do folclore, estive também em Porto Alegre, portanto fiz parte também de um núcleo de dirigentes do departamento feminino do Grupo Desportivo Porto Alegrense, fui membro da direção da Desportiva Operária Porto Alegrense durante uns anos, 16 anos ou 17, portanto fiz parte das comissões... de pais, Associação de Pais, portanto, tive 12 anos na Associação de Pais, quer da escola da Serra, quer no Infantário de São Francisco e também agora no Grupamento de Escolas José Régio, 12 anos na Associação de Pais e 10 como presidente, portanto, se posso dizer o seguinte, olha, o Boa Vista e o Grupo Cantares, para mim, são... os pontos máximos também da minha consciência e do meu empenho e também de reconhecer que de facto me deram muito também. Eu dei alguma coisa, mas eles também me deram muito. Mas eu tenho duas meninas de olhos, para mim, que são aquilo que mais gostei, de fazer, porque desconhecia, mas mais gostei de fazer e fiz, quer na minha terra, quer aqui em Porto Alegre. Ser membro das comissões de moradores em Pias, que transformamos. Reunimos nas tabernas, nos largos, ouvindo as pessoas para reivindicar coisas, que transformámos dois ribeiros imensos que atravessavam a nossa terra, uma de um lado e outra do outro, e transformámos aquilo em avenidas com trabalho voluntário. Esse foi o trabalho que, de facto, que dou prioridade a esse, porque, de facto,
1: e o nós, outro?
0: E fizemos, de facto, grandes coisas lá, com trabalho voluntário. E o outro são as ações de pais. Foi para mim muito gratificante ir para reuniões com os pais e ter 40, 50, 60, 100, 110 pessoas, pais, a ouvir e a exigir. Também a dizer que precisamos disto na escola, precisamos daquilo na escola, precisamos que haja mais liberdade, que haja mais isto. Mas esse foi um trabalho também que, de facto, para mim ficou. Okay? As sessões de pais e comissões moradoras, para mim, são os primeiros que eu colho para mim. Portanto, porque, de facto, interagimos com a sociedade ampla.
1: Manel, vou agora fazer-lhe, é quase uma não-pergunta, e é a penúltima questão que lhe vou pôr, que é o que é que, depois destes 40 e poucos minutos que levamos de conversa, o que é que gostava que eu lhe tivesse perguntado e eu não lhe perguntei?
0: Apanho-me assim de surpresa, mas eu neste momento já sei o que é que me perguntei.
1: O que é que gostaria de ter dito e eu não lhe perguntei?
0: Não sei, não faço ideia do que é que podia perguntar e que não me perguntou. Isso estará consigo na sua consciência, okay. Mas ainda está então, a tempo de fazer.
1: Vamos ficar pior, ficar pior.
0: Não.
1: Pior no aspecto um bocado de dar um bocado de humor também à nossa conversa,
0: sim,
1: não é? Temos sempre uma pergunta incómoda que fazemos a todos os convidados. E assim calhou-lhe esta. O que é que está a acontecer ao PCP nos concelhos do distrito, onde parece estar a definhar? Em contrapartida, fica-se um bocado com a perceção, e isso é a voz corrente, cabe-lhe a si dar a opinião, que parece que quase os eleitores se transferiram para o Chega. Isso tem algum fundo de verdade? O que é que o Manel acha desta questão?
0: É muito difícil dizer que se transferiram para o Chega ou para este ou para aquele. Na verdade,

0: há algumas dificuldades, e nós sentimos isso, nós sentimos essa dificuldade, porque nós não temos, não tivemos no aparelho de Estado nunca. E o aparelho de Estado, de facto, faz mudar as pessoas. Faz mudar as pessoas. E por outro lado, nós falamos a verdade. Nós, aquilo que alguns dizem, nós também dizemos. Mas só que temos outra coisa. É, nós não temos a comunicação social. E a comunicação social faz muita coisa. Nós vamos fazer reuniões com os nossos militantes, às freguesias ou às empresas. Falamos com eles, estamos ali uma hora, duas horas, três horas. Mas a televisão, a emitir a opinião dos outros partidos, e então, ultimamente, entra todos os dias na nossa casa. Todos os dias e todos os minutos está na nossa casa. Há coisas que o Partido Comunista Português faz, ou o CDU faz, e são... Não são anunciados. Nós damos informação para os jornais e para a imprensa, mas eles fogem ao lado. E isso determina muito o formar de consciência das pessoas. O dizer muitas vezes que o Partido Comunista é que é o mau. Não é o mau. Não. Nós falamos a verdade às pessoas. Não vimos com palavrões. Nós não vimos com palavrões, por exemplo, que alguns dizem, mas depois querem fazer o contrário. Porque já disseram. O Chega já disse que não quer este regime. Não quer este tipo de cidade, quer outro.
1: Existe neste momento uma ferramenta que muitos usam, nomeadamente diz que o Chega usa em demasiado, que são as redes sociais. O Partido Comunista não estará a perder um bocado essa batalha?
0: Não, também temos as redes sociais, também funcionamos, também temos isso. Mas a questão é, enquanto o André Ventura vai lá 100 vezes, um membro do Partido Comunista vai lá uma vez. E muitas vezes... Eu lembro-me, aquela pergunta... entrevista que fizeram.
1: Confirma as novas tecnologias, aos Facebooks,
0: também temos,
1: ao TikTok.
0: Sim, também temos isso, também faz isso. Mas vou lembrar uma questão para vermos a discriminação que é feita ao Partido Comunista Português. A entrevista que fizeram ao secretário-geral do Partido, numa altura, que apenas lhe perguntaram uma pergunta que não tinha nada a ver com aquilo que seria a entrevista. E ele ficou, mas foi só isto. Esse senhor jornalista. Uhum. Até escreve livros, eu não li nenhum e não vou ler, naturalmente. A entrevista que fez foi vergonhosa. Vergonhosa. De facto, eu se estivesse naquela entrevista com o meu secretário-geral, como teve o secretário-geral do Partido Comunista Português, e fizesse aquela entrevista, e no final da entrevista dizia: olha, só não me levantei da cadeira e me fui embora e abandonei o estúdio por respeito à população e às pessoas que estavam a ouvir. Por si, tinha o feito.
1: Manuel Braga, obrigado pela sua frontalidade. Chegamos ao fim de mais um programa que é feito de si. Hoje o nosso convidado foi Manuel Braga, um agente da política, mas também um agente dinamizador da cultura e da intervenção social. Um homem que trocou as suas pias pelo nosso distrito e aqui se tornou um dos nossos. A quem agradecemos a sua disponibilidade por ter partilhado esta hora. Em meu nome... Certamente de todos os ouvintes, obrigado, Manuel Braga.
0: Muito obrigado e sorte e saúde, liberdade e paz para todos.
1: Obrigado, isso não está escrito, mas fica a sua palavra, não está nas paredes, mas fica aqui a sua palavra.
0: Exatamente.
1: Como sempre, o programa que é feito de si é um original produzido pela Rádio Porto Alegre, com a apresentação de João Bugalhão, que de todos despede e até à próxima quarta-feira.

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5: Olá, então, mais uma vez, bem-vindos a mais uma edição da nossa e vossa, como é normal dizer-se, Praça da República, esta a 267, para o dia 7 de outubro do ano da graça 2026, José Polainas e Mário Casanova Martins, que por aqui ainda andamos até que a voz nos doa.
6: E... boa noite. Gostei desta tua introdução, não é? Porque em off estavas a dizer que vinhas todo enxofrado. Não sei o que é que se terá passado, mas pronto.
5: Não, é pá, porque eu, aliás, esta semana eu vou... a civilização está perdida, não vale a pena.
6: Não, isso, falando a
5: sério. Nós já não temos hipótese.
6: Falando a sério, não vale a pena. Não, vamos por aí.
5: Não temos hipótese. Não vale a pena. Mário, porque nós estivemos no ensino, nós queimámos as pestanas a ler, a escrever, a fazer. Eu, uma das coisas que sempre disse aos meus alunos, atenção à credibilidade das fontes. Hoje, mas como é que é possível alguém replicar até à saciedade textos feitos por inteligência artificial que as próprias pessoas que o replicam não leem ou não leram e perceberam que eram incongruentes?
6: Isso acontece no ensino, acontece na comunicação social.
5: Mas isso está a atingir um ponto, como é que é? O ponto de não retorno.
6: Mas já lá estamos praticamente.
5: Não, mas agora,
6: a milionésimos desse ponto.
5: Não falando do futebol, desde esta peripécia do futebol que estupidificou o país, desde os mais altos dirigentes. Então o indivíduo que limpa a sarjeta, com o maior respeito possível pelo indivíduo que limpa a sarjeta, não há hipótese. Nós somos bombardeados, atentados. Mário, não sei, violentados.

0: com coisas que se atribuem ao A, ao B, ao C, ao D. Às vezes está A, B, C, ou D, nem sabe escrever. Mas pronto, atribui-se um texto extremamente erudito. E ninguém contesta, Mário.
1: O teu programa é um programa de música.
0: Tentamos.
1: Algum entretenimento, que, algum pelo entretenimento. Menos que nós os dois temos em off. Mas falando muito a sério, agora, o que se tem passado em França com os alunos chamado Liceu, portanto não é de universitários, mas, não é?
0: Mas do Liceu. Já pegou os universitários. Já
1: do Liceu. Mas onde eu queria chegar é a falta de professores. Esta conversa foi lá em casa porque o Diogo tinha um amigo inglês, o Harry, não faço ideia onde é que ele estará. O pai era teu colega na Escola Superior de Educação, professor de inglês. Uhum. Eles depois, entretanto, eles foram, o casal, mais a filha e o filho, regressaram à Inglaterra, etc, etc. E esta conversa tem, sem exagero, 30 anos. O Diogo vai fazer 37, não tem 30 anos, mas tem 25 anos.
0: O meu filho fez ontem 30.
1: Ah, muitos parabéns ao pai.
0: Minha esposa fará amanhã pelo menos 27.
1: À Branca, 27. Okay. À Branca também. Mas repara, mas pelo menos tem 25 anos. E ele dizia que havia muita falta de professores em Inglaterra.
0: Uhum.
1: Ouvimos que cá em Portugal também começa a haver falta de professores em determinadas áreas. Em França era isso. Mas quem quer ir para a professora? Para ser agredido, e insultado,
0: vilipendiado, como vilipendiado, pouco, violentado.
1: Exatamente.
0: Mas, Mário, mas
1: porque a carreira de professor, que para quem gosta, é atrativa, até economicamente, não é das piores.
0: Não.
1: Não é das piores, nós, tu sabes, eu sei. Mas ninguém quer ir. Como qualquer dia, pronto, as pessoas que vão para a medicina, mesmo médicos e enfermeiros, é igual a professores. São insultados, agredidos e tudo mais.
0: Ô, Mário.
1: E tudo impune. Mas... ou seja, só mais esta. A Presidente da Câmara de Coimbra, Ana Abrunhosa, agora do PS, em tempos passados foi do PSD, etc. Agora, disse publicamente que entregou um conjunto de casas num determinado bairro em junho e agora já estão todas destruídas por dentro. Então, mas isto é o quê? E fica tudo impune. Portanto, tudo. Professores cada vez há menos, ninguém quer ir, por as razões que nós sabemos. E aí, Porto Alegre é um céu. Não vamos falar lá de Lisboa e arredores e outros sítios. Agora, enfermeiros e médicos, está a ser idêntico.
0: Mas não estamos...
1: E cuidado, e não é minorias, não é só minoria, essa treta... Sim, também, mas algumas minorias têm esse tipo de comportamentos. Mas não venham cá com essa conversa. Outros que não são minorias, são piores. Vá, Zé, desculpa.
0: Porque tudo isto, ou uma boa parte destas situações, bastava uma boa parte das pessoas, neste caso dos professores e dos estudantes e dos alunos, ter tido aulas de demografia. Pronto. Ou, se não quiseram ter aulas de demografia, ou não queriam, pediam a algum demógrafo, a algum sociólogo, ou a algum cientista social, que descrevesse, fizesse, entre aspas, uma equação... que derivasse, olha, atenção, que nós vamos ter déficit aqui, ali e outro lado, tendo em conta a mobilidade demográfica, etc, etc, etc, isto poderá acontecer. Epá, Mário, cadê?
1: Pois, tu falas em demografia, mas eu não vou por aí, porque no meu tempo, eu como Mário, era sempre 33, 34, por aí, o meu número de turma, as turmas grandes. Não, o problema é a maneira como os professores, médicos e enfermeiros, e se calhar outras profissões, são tratadas.
0: Sim, mas vamos para aí. Ok, tudo bem, temos de fazer, temos de fornecer, temos de dar tudo a todos. Como é normal dizer-se, e tu és mais novo que eu, não há almoços grátis.
1: Claro.
0: As coisas têm de vir de algum lado. Parafraseando um rapaz que lidera a América, se eu ganhar, dou $5,000 a cada um. Vai sair do erário público.
1: Claro.
0: Alguém depois vai ter de o pôr lá.
1: Como agora vai acontecer em dezembro, com os reformados,
0: quer dizer,
1: é isso.
0: Tudo se dá... mas nada se recupera ou nada se reposiciona. Então atingimos os extremismos que estamos a atingir. As pessoas depois admiram-se. Admiram-se da Alemanha, admiram-se da França, admiram-se agora em Espanha, porque a coisa não.
1: Mas
0: tem.
1: Não. Já que estamos. Mesmo que a AfD liderasse a Alemanha, isto não iria entrar. Mesmo que aquele Le Pen ganhe, nada.

0: mesmo que aqui o Vox ganhasse, não nada mesmo que cá não há nada.
1: Não há milagres.
0: Não há milagres. Não há milagres. Isto chegou ao tal ponto de não retorno.
1: Sim, mas aí é que é o big problem.
0: Pai.
1: Parafraseando alguns canais radiofónicos em Portugal, porque só têm coisas em inglês, este é o grande problema. É que tu atinges um ponto de não retorno
0: e já chegamos a ele.
1: Que pode não ser financiável, Mário. Porque não vai haver dinheiro para tudo.
0: Ou seja,
1: enquanto houver capacidade de dívida ou de endividamento, a coisa vai andando.
0: Ou seja, as pessoas ficaram todas contentes porque houve revisão das tabelas do IRS o ano passado. Este ano, gente que nunca pagou IRS passou a pagar.
1: Passou a pagar, sim.
0: Outros que pagavam 10 passaram a pagar 12 ou 13.
1: Exatamente.
0: E tudo isso, quer dizer, deram com uma mão, tiraram de outra. Muitos que vão receber aquele prémio, entre aspas, em dezembro.
1: Recuperar aquele subsídio.
0: Até 200
1: assim.
0: Euros. Outros que, porque a maioria não recebe 200. As pessoas é que julgam que vão receber 200. Não, aquilo é escalonado. Te pode, alguns desgraçados, mudar o escalão do IRS.
1: Sim.
0: Sim. Isto é assim, mas pronto, o povo está feliz. Se me permites, para terminar, correram muito bem aqui as festas da freguesia. Eu fui lanchar ao stand do meu clube,
1: do
0: Porto Alegre, uma belíssima sopa de tomate. Depois febras à mexicana, o pão também era bom, uma imperial, e fui contente para casa. Pronto,
1: haja feta. The Black Cross, Jealous Again and She Talked to Angels. Esta é a edição 467.
0: 467.
1: Não é 267, Omar. Epá,
0: imagina que eu a escrever isto que a minha
1: não
0: idade,
1: vou dobrar o século.
0: Pior.
1: Edição 467 da Praça da República. Vamos recuperar o álbum de The Black Cross, um álbum, uma edição especial que Shake Your Money Maker e temas que na altura se gravaram e que apareceram como covers, como b-sides, como coisas que ficaram nos arquivos. Então, os primeiros dois apontamentos musicais para esta edição 467 da Black Frost, Jealous Again and She Talk to Angels. É o que só nos falta falar com os anjos. Então, primeiro, Jealous Again.

0: Bom, Mário.
1: Olha.
0: O que é que deste cabo de quê, pá?
1: Estava aqui com a perna encolhida e já está aqui esta coisa a doer. Mas pronto, já passou. Sim, senhoras, é.
0: Não, mas pá, estou uma semana complexa, aliás, estruturalmente complexa, ali, como eu costumo dizer, desde na brincadeira, desde o Afonso Henriques, isto é complexo, continuará a ser, mas. Nós estamos, aliás, um dos problemas que existe no mundo é a energia, certo?
1: Exatamente. Sem energia, nada
0: exatamente, acontece. Mas nós desperdiçamos tanta energia em coisas completamente desnecessárias.
1: Por isso é que o teu programa é interessante, porque é música e os nossos diálogos, à exceção, por exemplo, de hoje, do primeiro diálogo, são sempre interessantes no sentido que falamos de coisas...
0: De conversas, porque nós, como nós dizemos há 467 edições, nós nunca cabulamos isto.
1: Não, é no fundo é a nossa vivência, o nosso dia-a-dia.
0: Vão ao momento, vão à altura, vão à vivência, vão ao dia-a-dia, vão àquilo que é pá, pronto, acaba por nos preocupar, porque como nós somos filhos, tivemos pais, temos filhos, as coisas vão continuar e é a ordem inapelável dos tempos. E ainda eu ontem estava a dizer, não, ontem não, já hoje, antes de entrarmos aqui, um indivíduo foi meu aluno em Nisa. Bem, a dei aulas em Nisa, tinha 20 anos, já foram lá há 40 anos. Disse, pá, não vale a pena preocupar-se com o que

0: mundo não para.
1: Ah, sim, sim, exato, exato.
2: O mundo não para. E não há insubstituíveis.
0: Não.
2: Aliás, o cemitério está cheio disso. Está cheio deles, como heróis, se costuma dizer, não é?
0: E tudo isso, como se costuma dizer, tudo isso e mais alguma coisa. Mas pronto, semanas complexas, cuidados que acho que as pessoas deviam ter em perceber que não se deve comentar ou não se deve extravasar algo que à partida se nota logo que não é verdadeiro, que é errado, que foi construído por algo ou por alguém, para complementar agora o que se utiliza esta expressão, uma narrativa. Agora esta expressão utiliza-se muito, uma narrativa. Dantes elogiava-se o narrador, não era?
2: O emissor,
0: o receptor, o narrador. Pronto, agora, as coisas são o que são e é mais...
2: Isso em termos da disciplina de português, aquilo que nós falávamos, tudo, foi tudo alterado, os termos e tal. Valha-nos a matemática, que pelo menos aí,
0: não mudou.
2: Sem entrar com os números imaginários, o tal I, que tu também trabalhaste com ele, um mais um será sempre dois.
0: Serão sempre dois. Ora bem, Praça da República, 467, dia 7 de outubro de 2026, José Plenas e Mário Casanova Martins, a primeira parte preenchida com The Black Cross, Jealous Again, She Talked to Angels, e vamos agora também ouvir uma cover version de um tema de John Lennon, também muito famoso por Brian Ferry e os agora não me lembro, ok, o Jealous Guy, que não me lembro a banda de Brian Ferry. Ok, pronto, ok, tudo bem. Ficamos assim. E vamos acabar então esta primeira parte com este Jealous Guy. Como vos digo, foi um tema que foi escrito por John Lennon e que se tornou depois, vá lá, transversal a uma quantidade de gerações. E neste caso, a Roxy Music, perdão. Brian Ferry, Roxy Music, vá lá, não estou tão mal como tudo isso. E vamos então acabar esta primeira parte de edição 467 da Praça da República com este Jealous Again dos Black Cross. Nós vamos voltar depois dos compromissos publicitários. Então, até já.
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6: Olá, então mais uma vez, boa noite, bem-vindos à segunda e última parte desta edição 467 e para já, como eu já me baralho, o último tema foi Jealous Guy, não Jealous Again. Jealous Again foi o primeiro tema dos Black Frost. Este Jealous Guy, de facto, é do homem dos Beatles, depois imortalizado por Brian Ferry, e eu já me baralho esta coisa, escrito por John Lennon e depois imortalizado pela voz do Brian Ferry, e neste caso aqui não imortalizado, mas com um tratamento diferente pelos americanos Black Cross, dos irmãos Robinson. Pronto, Mário, estas coisas, pronto, pá,
7: quem sabe.
6: É a idade, pronto, um tipo baralha-se destas coisas. Peço desculpa ao Roxy Music, ao Brian Ferry e ao John Lennon. Vou pedir desculpa daqui a uns anos, quando o encontrar lá em cima. Não sei se ele estará no mesmo sítio que eu, mas eu espero bem que sim.
7: Eu ponho dúvidas é que esteja no mesmo sítio do que tu. Eu estarei no inferno.
6: Eu também.
7: Não.
6: Mas pronto, esta coisa escapou e como diz o outro, chapéus há muitos. Não, mas eu estamos a ver, porque isto foi mais umas coisas que apareceram e que fui buscar esta semana. E aliás, tudo o que vem agora nesta segunda e última parte dos americanos Blackstone Cherry tem aqui algumas coisas a ver com o nosso passado. Os americanos Blackstone Cherry, neste caso aqui gravado no festival Download em 2013, os primeiros dois temas para esta segunda e última parte, Soul Creek and Things My Father Said, coisas que o meu pai me dizia. Nós vamos sempre recordando as coisas que os nossos pais nos disseram. Muitas vezes não ligamos a essas mesmas coisas, outras vezes ligamos um bocadinho tarde demais e outras vezes ligamos, não foi, Mário?
7: Exatamente.
6: As coisas são nasceram assim, e como nós somos uma sociedade baseada na estrutura familiar do próprio conceito societário.

0: São interessantes as coisas que os nossos pais nos dizem, independentemente, segundo alguns e algumas,
1: bendito, alguns
0: não,
1: e algumas.
0: Não se pode dar o epíteto
1: do terceiro
0: de pai a muita gente que de facto acabou por ser pai.
1: Diz-me. Algumas, alguns e alguns, talvez.
0: Okay, dos vários géneros, pronto, dos vários géneros. Não, olha, por acaso, ontem tive essa conversa. Estava-se essa conversa, já não sei onde é que eu estava. Estava no supermercado às compras e depois estávamos na brincadeira, mas aqui já não sei quem é, como é que me hei de referir ou de que forma é que nos teremos de referir a algumas contistas.
1: Felizmente, isso o oquismo está. Aliás, o oquismo faz lembrar o caso Lysenko na União Soviética.
0: Quem faz-me lembrar as frigideiras do
1: oco. E tu, não sei se tu também falaste no caso Lysenko. O caso Lysenko era aquele cientista que, pronto, há as leis de Mendel, não é?
0: Sim.
1: E ele alterou isso tudo lá nas experiências e tal, que era para justificar o socialismo científico, e depois aquilo gerou grandes fomes. Pronto. É o caso Lysenko, que é muito conhecido.
0: Sim,
1: e o oquismo é igual também, adulterou isso tudo, quer dizer, quis alterar a natureza, e não conseguiu. Pronto.
0: Neste caso não criou fomes, porque há sempre os subsídios para a alimentação, pronto, as coisas que entretanto...
1: Mas isso o caso Lysenko é muito...
0: Sim, mas...
1: Lysenko,
0: K-O. Sim, isso eu lembro-me do nome e...
1: Pois, que era...
0: Tudo isto muitas vezes tem a ver com efeitos modais e de propaganda, que depois não é sustentável.
1: Exatamente.
0: Porque quando, como nós costumamos dizer, aquela expressão brasileira, quando cais na real, a coisa é um bocadinho diferente. Independentemente da reidentificação de género, tendo em conta aquilo que nós somos ou não somos, ou poderemos ser ou não ser, as coisas depois poderão ter alguma adequação ou não, e depois se perduram ou não.
1: Já está, já está tudo a ser pronto. Foi uma moda muito passageira. Agora, teve as suas consequências e algumas bem graves. Mas o caso Lysenko foi mais grave. Porque mexeu nos cereais, portanto,
0: mexeu na fome, mexeu nos milhões
1: portanto,
0: de mortes.
1: Gerou isso, exatamente. Foi muito...
0: Agora não há milhões de mortes, porque pronto, há ainda a capacidade de alguma forma se debelar essa situação. Mas nessa altura, mas isso foram coisas também que já se esqueceram, mano.
1: Sim, não é? Eu também sobre isso, olha, foi através de um livro.
0: Blackstone Cherry. Ficamos. Esse livro é uma coisa do século passado, essa coisa dos livros. Só se for para arremessar à cabeça de alguém.
1: Olha, cá está, lá fui aqui ao Google, caso Lysenko. Foi a imposição política. Foi a imposição política de uma pseudociência biológica na União Soviética entre as décadas de 20 e 60, liderada pelo agrónomo Trofim Lysenko. Sim. Pois é isso, vejam.
0: Soul Creek e Things My Father Said, os dois primeiros apontamentos musicais para a segunda e última parte da edição 467 da Praça da República. Nós voltamos daqui a pouco. Então, até já.

0: absolutely beautiful. Thank you so much.
1: Bom, Mário, isto está...
2: Estamos nos finalmente.
1: Estamos a derrapar para o final.
2: Finalmente. 7 de outubro, agora só o próximo feriado é o dia de Todos os Santos, não é? Dia 1 de novembro, mas acho que é em fim de semana. É, não dá.
1: Dia 1 de novembro?
2: É, acho que é domingo.
1: Pois, eu não Portanto, sei. Só vendo no calendrier.
2: E depois temos o São Martinho. Depois do São Martinho, 1 de dezembro, 8 de outubro, estamos no Natal, estamos no Ano Novo.
1: Sim, mas isso já estamos muito perto do Natal.
2: Pois, é impressionante, mas o tempo...
1: Randes Festa.
2: Voa.
1: O Mário, estive aqui, como eu te disse, aqui há 2 semanas cá em casa, uma miúda que cá tinha estado vai para 10 anos. Agora veio com o companheiro e com a filha, que já tem 4 ou 5, quer dizer, isto de facto...
2: É arrepiante, não, no fundo é arrepiante, porque é nós vermos o tempo a passar e tudo.
1: É uma coisa impressionante, e trouxe um conjunto de coisas da Lituânia, desde vinhos lá deles, alguns não de uva, mas um naco, muito semelhante ao nosso toucinho com fevra,
2: sim,
1: salgado,
2: sim,
1: mas menos salgado e com ervas.
2: Sim, sim.
1: Espetacular. E um queijo fumado, tu abres a campanha.

0: pano onde está o queijo cheira a madeira.
1: Sim.
0: Brutal. Brutal. Este nunca me tinha trazido. E trouxe-me aquele que eu gosto, que é um queijo que eles lá têm, que é o típico da Lituânia, mas aquele que tem 40 e tal meses de cura, que já são só pedaços partidos.
1: Ei. Sim.
0: Fino recorte literário.
1: Eu gosto muito de queijo, portanto não. eu adoraria.
0: Praça da República, 467, dia 7 de outubro de 2026, Jair Polónio, Casa Nova Martins. Primeira parte com Black Cross, Jealous Again, She Talked to Angel in Jealous Guy, agora bendito. Blackstone Cherry, na segunda parte, Soul Creek, Things My Father Said.

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0: 23 horas.
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O Alto Alentejo recebe este fim de semana 20 jovens médicos numa iniciativa que pretende dar a conhecer a região e aproximar estes profissionais dos serviços de saúde do distrito. O Tribunal de Porto Alegre condenou um homem a uma pena única de 9 anos de prisão pelos crimes de tráfico de estupefacientes e posse de arma proibida. Cada metro cúbico de água poupado pode passar a ter valor. A Águas do Alto Alentejo está a desenvolver um projeto pioneiro em Portugal que prevê transformar a redução das perdas de água em créditos hídricos. A Feira do Livro de Porto Alegre está de volta já a partir desta quinta-feira, com o objetivo de aproximar os portalegrenses da leitura, da Biblioteca Municipal e do património literário da cidade. Em Marvão, sexta-feira, inaugurada a 19ª edição do Festival Almoçaça. As notícias para ouvir dentro de poucos minutos.

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1: O Alto Alentejo recebe este fim de semana 20 jovens médicos numa iniciativa que pretende dar a conhecer a região e aproximar estes profissionais dos serviços de saúde do distrito. A ação decorre nos concelhos de Alter do Chão e Avis entre sexta-feira e domingo. Os médicos são maioritariamente provenientes de Coimbra e Lisboa e participam na segunda edição do programa Vem Conhecer, Fica para Cuidar, uma operação de charme lançada pela ULS do Alto Alentejo e Comunidade Intermunicipal do Alto Alentejo, com o objetivo de fixar médicos no território. Segundo o Presidente do Conselho de Administração da ULS, Miguel Lopes, a primeira edição, realizada há cerca de duas semanas nos concelhos de Gavião e Ponte Sor, teve resultados positivos.
2: Para esta segunda edição do Bem Conhecer, Fica para Cuidar, vamos receber 20 novos médicos, jovens médicos, vêm maioritariamente de Coimbra e de Lisboa, e que se vão juntar a nós durante o próximo fim de semana, começando dia 9, 10 e 11, vão estar connosco em Alter e em Avis. Portanto, é um grupo maior e representativo daquilo que é o interesse que esta iniciativa gerou também, fruto da primeira edição que decorreu há 15 dias atrás. Deixe-me dizer que já temos alguns resultados daquilo que foi a avaliação feita por estes 8 jovens médicos que estiveram connosco e todos eles asseguraram que a iniciativa lhes deu a conhecer uma percepção do território que antes desconheciam. Para nós era um dos objetivos desta iniciativa. E também que 87,5% destes 8 jovens médicos consideraria vir a trabalhar no futuro na ULS Alto Alentejo. Portanto, estamos muito satisfeitos com os resultados da primeira edição e acreditamos que esta segunda vai reforçar esta aposta que foi construída em parceria com a Comunidade Intermunicipal do Alto Alentejo e com os municípios envolvidos. Nós esperaríamos e a nossa ambição é que em breve estas operações de charme, como nós lhes chamamos, possam permitir que os jovens médicos, agora quando tiverem que escolher o seu local para fazerem o ano comum, que é o ano em que os jovens médicos, após a conclusão da sua licenciatura, têm que fazer, é um ano comum no Serviço Nacional de Saúde, possam escolher já o Alto Alentejo e essas escolhas vão ser feitas agora durante o mês de novembro.
1: Em entrevista à Rádio Porto Alegre, Miguel Lopes adiantou que a ULS Alto Alentejo tem 15 vagas de internato médico disponíveis nas áreas de cuidados de saúde primários, medicina interna, cirurgia e pediatria. O dirigente admite que alguns dos jovens médicos que participam nesta iniciativa possam no futuro escolher o Alto Alentejo para realizar o internato.
2: Foram publicadas as vagas de internato. Temos para a ULS Alto Alentejo, temos 15 vagas de internato entre cuidados de saúde primários, medicina interna, cirurgia, pediatria e estamos convictos de que alguns destes jovens no futuro possam vir fazer o seu internato médico aqui.
1: A ULS está ainda a preparar uma visita ao Hospital Dr. José Maria Grande, em Porto Alegre, para dar a conhecer aos jovens médicos a realidade da estrutura hospitalar. O Tribunal de Porto Alegre condenou um homem a uma pena única de 9 anos de prisão pelos crimes de tráfico de estupefacientes e posse de arma proibida. Segundo o acórdão proferido no passado dia 6 de outubro pelo Juízo Central Civil e Criminal, o coletivo de juízes considerou provado que o arguído, entre finais de 2023 e setembro de 2025, momento em que foi detido, se

0: dedicou de forma continuada à venda de cocaína, haxixe e MDMA, atividade que desenvolvia com o objetivo de obter lucro. O tribunal sublinhou ainda que estes factos ocorreram durante o período em que o arguido se encontrava em liberdade condicional, circunstância que agravou a sua responsabilidade penal. No mesmo processo, foi igualmente condenado um segundo arguido também por tráfico de estupefacientes, tendo-lhe sido aplicada uma pena de 2 anos de prisão. Cada metro cúbico de água poupado pode passar a ter valor. A Águas do Alto Alentejo está a desenvolver um projeto pioneiro em Portugal que prevê transformar a redução das perdas de água em créditos hídricos com uma poupança estimada de 9,6 milhões de metros cúbicos em 8 anos. O programa, que será executado pela Indaqua, abrange mais de 1.100 quilómetros de rede nos concelhos de Alter do Chão, Arronches, Castelo de Vide, Crato, Fronteira, Gavião, Marvão, Nisa, Ponte de Sor e Sozel. A intervenção inclui a detecção e reparação de fugas, gestão de pressões, reabilitação de infraestruturas e modernização dos sistemas de medição e monitorização. A água poupada é quantificada através de metodologias internacionais e pode dar origem a créditos hídricos que poderão ser adquiridos por empresas para compensar a sua pegada hídrica e apoiar metas de sustentabilidade. Segundo a Águas do Alto Alentejo, o projeto permite valorizar a água que deixa de ser perdida e melhorar a eficiência das redes sem necessidade de recorrer a novas captações. O preço estimado de cada crédito é de 78 cêntimos por metro cúbico. A Feira do Livro de Porto Alegre está de volta para a 3ª edição, já a partir desta quinta-feira e até domingo, com o objetivo de aproximar os portalegrenses da leitura, da Biblioteca Municipal e do património literário da cidade. Este ano a feira reúne cerca de 60 editoras, com oferta que vai da literatura infantil à biografia, poesia, livros técnicos e obras científicas. Segundo a vereadora Laura Galão, entre os autores presentes estão João Tordo, Fátima Lopes, João Miguel Tavares e João Sequeira.
1: É a nossa 3ª edição, portanto, após 15 anos de paragem deste evento, nós retomámo-lo há 3 anos com muita força, com muita vontade de voltar a aproximar os portalegrenses da escrita, da nossa biblioteca e daquilo que é o património literário, que também nós temos também muito rico em Porto Alegre. E, portanto, esta feira, este ano, vai ter cerca de 60 editoras representadas, portanto temos uma grande variedade de tipos de literatura, desde a literatura infantil à biografia, à científica e também outros livros técnicos, a poesia, portanto vamos ter uma grande variedade que é representada por estas editoras. Diria também que este ano, para podermos ter uma maior abrangência de público, nós já trabalhávamos para um público do ensino básico, portanto com um programa muito dedicado ao ensino básico, e este ano temos também como parceiros a Universidade Politécnica de Porto Alegre e portanto vamos ter também no dia 8 conteúdos direcionados para um público mais jovem, mais universitário, com uma programação dedicada. Vamos ter também, queria também referir, vamos ter o escritor João Tordo, vamos ter o nosso João Sequeira, que está neste momento também nomeado para um prémio ao nível da melhor obra de autor de banda desenhada, vamos ter também a Fátima Lopes, vamos ter o nosso portalegrense João Miguel Tavares, e portanto vamos estar à conversa com estes autores nos vários dias da feira, para além também de um programa que abrange também a música, o bailado, e portanto vamos ter as associações culturais de Porto Alegre também envolvidas neste evento.
0: O ponto alto da edição deste ano será a entrega do Prémio Literário Luzia, no domingo, dedicado à escritora portalegrense Luísa Grande.
1: A Feira do Livro. Este ano terá também a entrega, um momento alto que será no último dia de feira, no domingo, a entrega do Prémio Literário Luzia, portanto dedicado à escritora portalegrense Luísa Grande, e que entendemos agora, uma vez que já houve algumas publicações e reedições da obra escrita de Luzia, entendemos criar o Prémio Literário e, portanto, vai

0: ser entregue o prémio literário. A escolha já foi feita pelo júri, portanto já temos tanto o vencedor como as duas menções honrosas e que vão ser apresentadas. Isto é uma participação também da Associação Um Coletivo e também com a Universidade Politécnica de Porto Alegre. Portanto, também será um momento alto, porque marca assim um compromisso da cidade de Porto Alegre para com uma escritora que se dizia antigamente que seria o Essa de Queiroz de Saias e, portanto, está de alguma forma esquecida, e nós queremos aqui relembrar também aquilo que é o património cultural e literário de Porto Alegre. Recebemos mais de 45 contos, muita qualidade, muita diversidade literária, e portanto foi uma escolha do júri, para a qual contribuímos com pessoas que estão ligadas também à literatura e ao ensino da literatura, e posso dizer que ficámos muito surpreendidos com esta primeira edição e que obviamente será para continuar.
1: Terceira edição da Feira do Livro de Porto Alegre, com inauguração marcada para as 14 horas desta quinta-feira. O evento decorre até domingo na Biblioteca Municipal, instalada no antigo Convento de Santa Clara. A Vila de Marvão volta a recuar no tempo a partir de sexta-feira e até domingo para recordar e celebrar as suas origens na 19ª edição do Festival Almoçaça. Este ano o festival reveste-se de uma importância acrescida, uma vez que assinala os 800 anos da atribuição do primeiro foral a Marvão. Segundo o vice-presidente da Câmara de Marvão, Luís Costa, a recriação vai contar pela primeira vez com a presença de um rei na vila, o que promete trazer um encanto especial e um programa muito diversificado que junta teatro, música, dança, artes e ciências, envolvendo cerca de uma centena de pessoas.
2: A boa notícia é que o Almoçaça está aí já no próximo fim de semana, de 9 a 11 de outubro. Esperamos ter boas condições meteorológicas para podermos vir a viver plenamente esta 19ª edição, tal como referiu. Este ano temos uma edição particularmente especial, porque assinalamos os 800 anos da atribuição do primeiro foral a Marvão, onde pela primeira vez vamos ter um rei em Marvão que trará outro encanto. Vamos ter, como habitualmente, um programa muito diversificado, com recriações históricas, teatro, música, danças, artes e ciências. E dentro deste elenco todo, estamos em querer que vamos ter à volta de 100 pessoas envolvidas em todos estes momentos. Mas queria aqui destacar dois momentos acima de tudo. Na sexta-feira e no sábado, às 21h30, teremos o espetáculo Marvão, onde a história toca ao céu, portanto é este o título, que nos leva numa viagem pela memória de Marvão, desde a presença romana e a antiga Maia, passando pelo período islâmico e por Ibn Marwan, foi aqui o nosso fundador, não é? Até à formação do Reino de Portugal. Na sexta-feira temos também, pelas 18 horas, o grande cortejo inaugural pelas ruas da vila e a leitura do auto oficial da abertura da 19ª Festival de Almoçaça. Ao longo destes três dias teremos ainda o Mercado das Três Culturas, onde estarão representados produtos, saberes das culturas islâmicas, judaica, cristã, além de oficinas. Temos também acampamentos, exposições de armas, grimas, tiro com arcos, jogos, carroceis. Portanto, aqui uma panóplia enorme de oferta para quem nos irá visitar. E no domingo, às 18 horas, temos o grande cortejo pelas ruas da vila, que encerrará a edição de Almoçaça. Mas permita-me só aqui destacar aqui uma particularidade que para nós é muito importante. A entrada custa apenas 2€ e é gratuita para menores de 12 anos, sendo que a receita reverte integralmente para as 5 IPSS do Conselho de Marvão. Portanto, fica o convite. Depois de termos tomado uma decisão difícil, mas responsável, estamos agora muito empenhados em proporcionar um grande Almoçaça. Esperamos um bom tempo, esperamos muitos visitantes e, sobretudo, esperamos que todos possam vir a Marvão viver connosco esta celebração dos 800 anos da nossa história. As pessoas que venham efetivamente cedo poderão fazer

0: os estacionamento nas imediações do Castelo de Marvão. Portanto, nós temos aqui ainda um estacionamento relativamente grande que dá para muitos automóveis. A partir do momento em que o estacionamento aqui nas imediações esteja ocupado, portanto, irão começar a circular os nossos autocarros a partir do local de onde as pessoas deixem os carros, como é o exemplo da Fonte da Pipa, dos parques de estacionamento que estão ao longo da subida da portagem até Marvão, e se os enchermos, sim, portanto, a partir da portagem também teremos autocarros para fazer o transfer entre a portagem e Marvão. Portanto, isso está devidamente acautelado.
1: Na sexta-feira, as festividades arrancam às 18 horas com o grande cortejo inaugural pelas ruas da vila, seguido da leitura do auto de abertura oficial nos espaços do Conselho. O encerramento do evento está agendado para as 20 horas de domingo, com mais um grandioso desfile. Os técnicos superiores de diagnóstico e terapêutica estão em greve esta sexta-feira, dia 9 de outubro, numa paralisação nacional que poderá afetar a realização de exames e outros serviços nas unidades de saúde. Os profissionais contestam a proposta do governo para a revisão da tabela salarial e reclamam alterações na transição para a nova estrutura remuneratória, nomeadamente na contabilização dos pontos e nas posições salariais. O Sindicato dos Técnicos Superiores de Saúde das áreas de diagnóstico e terapêutica mantém a disponibilidade para negociar, mas avisa que, sem acordo, estão previstas novas ações de luta. Os efeitos concretos da paralisação nos serviços vão depender da adesão dos profissionais em cada unidade de saúde. A greve é acompanhada por uma manifestação em Lisboa, com concentração marcada para as 14h, junto ao Ministério da Saúde, seguindo depois para a presidência do Conselho de Ministros. As gasolineiras vão ter de fixar de forma visível o preço dos combustíveis antes e depois da redução aplicada através do ISP e do IVA. A medida entra em vigor esta quinta-feira, na sequência do decreto-lei já publicado em Diário da República. De acordo com a notícia avançada pela Rádio Renascença, a informação terá de estar identificada com a indicação redução ISP mais IVA e ser apresentada para cada tipo de combustível. O incumprimento desta obrigação, incluindo a apresentação de informação falsa ou desatualizada, pode dar origem a coimas entre 1.000 e 3.000 euros. Com esta medida, o Governo pretende tornar mais visível para os consumidores o impacto dos descontos fiscais aplicados aos combustíveis. Um cão foi apreendido pela GNR em Campo Maior por suspeitas de maus-tratos a animais. A intervenção ocorreu a 2 de outubro na sequência de denúncias sobre as condições em que o animal se encontrava. Militares do Posto Territorial de Campo Maior realizaram diligências em conjunto com a Autoridade Veterinária Municipal para avaliar as condições higienossanitárias do animal. Na sequência da avaliação, o cão foi apreendido e entregue ao Centro de Recolha Oficial de Animais de Companhia de Campo Maior, em coordenação com a médica veterinária municipal. A pessoa que tinha o animal na sua posse foi constituída arguida e ficou sujeita a termo de identidade e residência. O caso foi comunicado ao Ministério Público do Tribunal de Elvas. A investigação prossegue para apurar as circunstâncias dos factos. O Centro de Artes do Espetáculo de Porto Alegre, o CAEP, recebe sexta-feira e sábado a 16ª edição do festival One Man Band, dedicado aos géneros blues e rock. O festival reúne músicos a solo que, em palco, asseguram diferentes componentes da atuação, desde a voz aos instrumentos e à presença performativa. Em cada noite apresentam-se três artistas com diferentes origens e estilos musicais, mas com a particularidade de atuarem individualmente. A edição deste ano do festival One Man Band divide-se entre Porto Alegre e a Guarda, com as primeiras atuações a decorrerem no Teatro Municipal da Guarda e as noites de sexta-feira e sábado, dias 9 e 10 de outubro, no CAEP.
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